0: É o Hits 80 no embalo da década explosiva da música. Olha, é o seguinte, hein? Vem aí o intervalo comercial, mas não desgrude não, hein? A gente volta rapidinho. Continue ligado com a gente.
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2: 9:15.
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0: É o Hits 80 com você tocando os grandes hits que marcaram a sua vida. E vamos seguindo porque aqui só toca as melhores.
5: Mr. Mr. Broken Wings.

0: É você ligado no Hits 80. Uma pausa agora, mas segura aí que a gente volta já já com mais sucessos dos anos 80, combinado?
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2: 9h35.
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0: Olha, para falar a verdade, gosto muito dessa música, viu? E com ela nós vamos chegando ao final do programa de hoje. É hora de ir embora. Obrigado por nos acompanhar em mais um programa. Fiquem na paz e amanhã a gente se bate novamente. Grande abraço e até lá. Tchau, tchau.
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2: 9:55.
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0: Olá, muito boa noite. A partir de agora, deixe o amor entrar pela sintonia do rádio. Está começando mais um Love Night, com músicas inesquecíveis e momentos marcantes. Ajuste a sintonia e vamos juntos recordar grandes sucessos da música internacional no Love Night.
1: Robbie Williams, Six Set Up.

0: Tá gostando? Então bom demais! Vamos dar uma paradinha e em instantes o Love Night continua com mais músicas que marcaram histórias de amor. 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
2: 10:21.
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0: 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Estamos novamente com Love Night, porque a sua noite merece músicas que tocam o coração.
4: Sammy J, Tell Me a Lie.

Nosso abraço a você que está ligado na gente. Continue conosco. Lobo, how can I tell her about you?

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Liverpool Express. Every man must have a dream.

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0: Madonna, Take a Bow.

0: Este é o Love Night na sua noite. Daqui a pouco tem mais Love Night para você. Mais canções românticas, mais emoções e momentos especiais. Já já voltamos. 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
2: 10h48.
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0: Estamos de volta para continuar essa noite especial. É o Love Night no ar.
5: Foreigner, I wanna know what love is.

Aqui você curte grandes sucessos românticos da música internacional. Rod Stewart, Tonight's the Night.

0: Você está ligado no Love Night, a sua noite muito mais romântica.
1: Hanson, God Only Knows.

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Folhas, I Never Did Before.

sonhar e viajar no tempo. Leanne Rimes, How Do I Live?

0: linda essa música, não? Bem, vamos a um rápido intervalo, mas já já voltamos com Love Night e mais uma sequência de grandes sucessos românticos.
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2: 11:14.
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0: Estamos novamente no ar com Love Night, levando romantismo e emoção até você. Para você que está nos ouvindo, desejamos uma ótima noite.
1: The Beatles, Something.

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1: Boa noite.
0: Joe Cocker, Up Where We Belong.

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Celine Dion, The Power of Love.

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For Non Blondes, WhatsApp

0: Bem, vamos ao intervalo. Daqui a pouco, Love Night está de volta com mais canções que falam direto ao coração. É rapidinho. Continue com a gente. 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
2: 11h40.
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0: O Love Night está de volta, trazendo sucessos que marcaram gerações apaixonadas.
4: Mariah Carey, Dream Lover.

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Patty LaBelle, On My Own.

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1: Betty Austin and James Ingram. Baby, come to me.

tocando os grandes sucessos de todos os tempos. Paul McCartney, My Love.

A você que está nos ouvindo, desejamos uma ótima noite. O Love Night vai ao intervalo, mas volta já já com mais emoção e romantismo.

0: O Love Night retorna com mais sucessos românticos para acompanhar você nessa noite.
1: Whitney Houston, I Will Always Love You.

em seu dial Love Night, tocando as melhores canções do passado. Guido Renzi, Tanto Cara.

As canções inesquecíveis você ouve aqui. Air Supply, All Out of Love.

Love Night, para quem curte o amor. Roberta Flack and Peebo Bryson, Tonight I Celebrate My Love.

Aqui, o amor e a emoção juntos no Love Night. Gilbert O'Sullivan, Alone Again.

Aqui só os melhores flashbacks de todos os tempos. A gente faz agora um pequeno intervalo, mas daqui a pouco o Love Night retorna com mais romantismo.

0: Estamos de volta para continuar essa noite especial. É o Love Night no ar.
1: Kenny Rogers e Barbra Streisand, Hop Where We Belong.

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1: Joyce Newton, Angel of the Morning.

Esse é o Love Night na sua noite. Daqui a pouco tem mais sucessos para você, mais canções que aquecem o coração. Aguarde aí, que é rapidinho.

Estamos novamente com Love Night, porque a sua noite merece músicas que tocam o coração. Phyllis Nelson, Move Closer.

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0: Mark Knopfler and Dumblane, Knocking on Heaven's Door.

Chegamos ao final de mais um Love Night, deixando no ar aquele gostinho de quero mais. E pode ter certeza, amanhã tem mais. Mais amor, mais recordações e mais músicas que falam direto ao coração. Até lá!

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1: Saudações a todos, tudo bem com vocês? Está começando agora mais um WhatsApp. É uma alegria imensa tê-los conosco, participando ativamente desta conversa. Neste momento, inspire-se, dê lugar a boas ideias e permita que seus pensamentos sejam leves. Sempre há aquele dito que aparece quando mais precisamos, e o de agora é: confie naquilo que você possui internamente. O tamanho do desafio não importa, o que conta é ter a persistência para seguir em frente. É neste espírito que começamos o WhatsApp.
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0: Essa faixa que acabou de tocar é perfeita para levantar o astral. A energia positiva sempre tem seu lugar no WhatsApp. E a sequência não para. Vem mais música para você aproveitar.
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0: temos muito papo pela frente, mas já já a gente volta. Fique por aí, pois o WhatsApp ainda vai te surpreender com mais conteúdo de qualidade. Logo voltaremos, após este intervalo curto, para continuarmos juntos.
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2: Estamos de volta ao ar e o WhatsApp mantém-se ao seu lado, renovando as energias para prosseguirmos juntos nesse ambiente descontraído. Cada pormenor é planejado com o objetivo de facilitar sua rotina, adicionando movimento e sempre oferecendo fatos interessantes e temas que impactam seu dia. Não vá embora! O WhatsApp ainda tem muito mais para você.
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0: nessa batida animada, vamos manter a energia. Encontre aqui o espaço perfeito para relaxamento e uma experiência de tempo mais ameno. Continuando, vem aí um hit para envolver o momento.
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0: Agora o WhatsApp vai dar uma pequena pausa. Pausa para um respiro, recobrar as energias e se aprontar para a continuação. Continue aqui, já voltamos com mais conteúdo.
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1: Aqui estamos novamente e o WhatsApp continua firme e forte. É hora de mantermos alta a nossa energia e seguirmos adiante com a agenda programada. Aqui cada momento é cuidadosamente planejado para aliviar seu dia e infundi-lo com dinamismo. É claro, não poderia faltar aquela pitada de descontração que é essencial. Continue sintonizado, pois o WhatsApp ainda tem bastante a mostrar.
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0: incansável. O WhatsApp mantém você atualizado com as últimas tendências musicais para a sua audição. Todas as músicas tocadas agora são escolhidas para impactar seu instante. E vem aí outra para garantir que o ritmo continue forte.
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0: Neste momento, o WhatsApp pausa rapidamente. Só um instante para afinarmos o ritmo e em breve trazemos mais novidades para vocês. Fique por aqui, pois temos muito mais para você descobrir.
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1: Retornamos com o WhatsApp, mantendo nosso ritmo constante. O intervalo voou e já é momento de prosseguirmos com nossa jornada juntos. Todo instante neste lugar é uma nova chance de transformar seu dia com energias diferentes. É tempo de descontrair, ouvir com atenção e manter o pensamento sereno. E até o fim, o WhatsApp não para de trazer novidades para você.
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0: superamos essa etapa, mas ainda temos muito pela frente. Ainda temos uma vasta seleção de músicas e conteúdos preparados para você. Prepare-se e suba o volume, pois vem aí a próxima música.
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1: Estamos de volta com o WhatsApp, continuando nossa série sem perder o ritmo. Agora é hora de manter o ritmo, inserindo mais suavidade e dinamismo no seu cotidiano. Aqui, cada detalhe é cuidadosamente planejado para que você permaneça conectado e alinhado. Aproveite este instante para curtir, relaxar e fazer sua mente navegar conosco. Aguardem, pois vem muitas outras novidades por aí no WhatsApp.
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0: uma alegria ter você aqui com a gente neste ambiente musical. O WhatsApp representa exatamente isso: companhia, leveza e movimento. E a próxima faixa segue na mesma vibe para não perder o pique.
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0: Neste instante, o WhatsApp fará uma pausa muito curta, apenas o tempo necessário para revitalizar as forças. Depois do intervalo, haverá mais surpresas para você.
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1: Voltamos, e o WhatsApp ainda está com você. Chegou a hora de acelerar o passo e manter essa ótima sequência. Todo componente aqui visa contribuir para uma atmosfera mais leve e descontraída. Chegou o momento de curtir e caminhar juntos até a conclusão. O WhatsApp reserva ainda muitas surpresas para você.
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0: Essa foi pra arrepiar. Contudo, a trilha segue sem parar. É o WhatsApp mantendo você conectado do início ao fim. E agora é o momento de acrescentar mais música para enriquecer a experiência.
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0: a um rápido intervalo no WhatsApp. Chegou a hora de respirar fundo, apenas um instante antes de continuar. Não saia daí, já voltamos com ainda mais conteúdo para você.
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1: Retornamos à cena e o WhatsApp segue firme ao seu lado. É tempo de reacender nosso ânimo e prosseguir com o ritmo da programação. Todos os detalhes deste lugar são pensados para fazer suas horas mais relaxantes e cheias de alegria. No WhatsApp ainda temos muitas novidades a caminho.
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0: Acabou de tocar aquela música que eleva o astral. No WhatsApp, essa energia boa sempre encontra seu espaço. A playlist segue adiante com mais sons incríveis para curtir.
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0: Sentiram essa atmosfera musical que passou agora? O WhatsApp faz agora uma breve interrupção. Um breve descanso para uma pequena pausa no ritmo. Logo mais, continuamos com ainda mais novidades.
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1: Estamos de volta com o WhatsApp, prosseguindo nossa jornada sem perder a batida. Agora é hora de manter o ritmo, inserindo mais suavidade e dinamismo no seu cotidiano. Aqui, cada detalhe é cuidadosamente planejado para que você permaneça conectado e alinhado. Chegou a vez de aproveitar, relaxar e permitir que a sua mente navegue com a nossa. E prepare-se, porque vem muito mais conteúdo no WhatsApp.
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0: Seguindo o embalo desse som vibrante, mantemos o ritmo. Este é o espaço perfeito para relaxar e sentir o tempo passar suavemente. Continuando, vem aí um hit para envolver o momento.
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0: WhatsApp vai fazer uma breve pausa agora. Apenas o tempo necessário para recarregar as energias. Quando retornar, uma vasta gama de surpresas estará à sua espera.
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1: Voltamos com o WhatsApp, continuando nossa sequência. O ritmo continua suave, mantendo você em sintonia conosco. Até o término, muitas coisas boas estão por vir. Continuando nosso programa, vem aí mais uma canção para você aproveitar.
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0: WhatsApp continua a todo vapor, trazendo sempre as últimas novidades para sua seleção musical. Cada som que ecoa neste espaço é cuidadosamente escolhido para acompanhar seu instante. E mais uma está a caminho, para que o ritmo não pare.
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0: assim estamos concluindo mais um episódio do WhatsApp. Após essa faixa espetacular, é o momento de encerrar nossas atividades por hoje. Foram instantes de pura leveza, ótimas conversas e aquele ambiente único que apenas este programa oferece. Com cada nova edição, buscamos estar ainda mais próximos, enchendo a sua rotina de companhia e vitalidade. Desde o começo até o fim, você esteve presente, fazendo parte deste ciclo de renovação constante. Vamos nos despedir por agora, mas já antecipo que a próxima edição está repleta de conteúdo especial esperando por você. Sou grata pela sua atenção, pelo amor demonstrado e por caminhar ao nosso lado em cada detalhe. Chegamos ao fim por hoje, fica aqui meu grande abraço e, claro, não poderia faltar aquele tchau cheio de energia boa. Até nosso próximo encontro. Mantenha-se seguro.
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1: Olá, meus amigos e minhas amigas. Com que prazer estamos mais uma vez juntinhos. Eu sou Geraldo Araújo e a partir de agora vamos fazer uma viagem no tempo e voltar a uma época feliz da vida de muita gente. Preparados? Então vamos lá. Chegando para abrir o programa de hoje. Erasmo Carlos, festa de arromba.

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0: Nos embalos da Jovem Guarda, nós ouvimos Marcos Roberto, Será. E o grande sucesso da Jovem Guarda, Martinha, Eu Daria Minha Vida.
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0: Nós vamos agora para o nosso primeiro intervalo, mas não sai daí não. Já voltamos com aquelas pérolas dos anos 60 e 70. Já.

0: É você recordando com a gente os bons tempos da Jovem Guarda. O nosso abraço para você que está em casa ouvindo a gente, no seu carro, no trabalho, onde quer que você esteja. Grande abraço, muito obrigado por sua audiência e nós vamos curtir mais ainda.
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0: Chefe Adriane, não quero mais amar.

curtimos nesse bloco. Renato e seus Blue Caps, pra você não sou ninguém. E fechando o bloco, Playboy. Bem, de novo a gente faz aqui um intervalo, mas já já, VaptVupt, a gente volta.

Aqui você recorda os bons tempos da Jovem Guarda, canções que ficaram em sua memória, recordações que lhe fazem viajar no tempo e revisitar bons momentos da sua vida. Da minha vida também, né? Tanta coisa boa nós tivemos naquela época. A gente segue matando saudade. Ângelo Máximo, Domingo Feliz.

0: Aqui você curtiu o Rei cantando Roberto Carlos, Jura-me. E ainda recordamos Roberto Carlos, Lobo Mau. Bem, meus amigos e minhas amigas, infelizmente o nosso Nos Embalos da Jovem Guarda de hoje vai ficando por aqui. Para você que esteve conosco, muito obrigado por sua audiência. Um ótimo final de semana para você e fique com Deus. Até o nosso próximo encontro, hein? Um forte abraço, gente, e até lá.
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0: Deus abençoe você e toda a sua família. Que alegria estar aqui com você, começando mais um programa Eu Seguirei. Eu tenho certeza de que Deus vai falar muito ao seu coração através deste programa. Olha, se você pode, eu já quero convidar você a pegar a sua Bíblia, porque hoje nós vamos meditar a palavra de Deus. A palavra de Deus é o nosso alimento, a palavra de Deus que é o nosso sustento. Eu tenho certeza que essa palavra vai mover seu coração. Olha, aqui você vai ouvir a palavra de Deus, aqui você vai poder cantar. São minutos que ficaremos juntos, onde você vai fazer uma experiência com Deus. Lembrando que tudo que você ouvir aqui, depois fica registrado no meu canal do YouTube, Frei Gilson / Som do Monte, no meu Instagram, no meu Facebook, todos com o mesmo nome, Frei Gilson / Som do Monte, para que você possa também compartilhar essa palavra com os seus amigos, tá bom? Então, vamos escutar a palavra de Deus.
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0: É preciso que tenhamos disposição para buscar a verdade. Tem vezes que nós não temos disposição para buscar a verdade. E às vezes a mentira é mais cômodo. Não buscar a verdade é mais cômodo. Não buscar a verdade, na verdade, é o que eu quero, é o que minhas paixões querem. Eu quero que você entenda que é muito importante a busca da verdade na sua vida. Porque quando você busca a verdade, consequentemente você vai parar em Cristo. João capítulo 14, versículo 6. Eu sou o caminho, a verdade e a vida. Não importa, qualquer pessoa que busque a verdade, ela vai ter que parar em Cristo, ela vai se deparar com Cristo, não tem como. Pode ser um filósofo, pode ser um cientista, pode ser um grande professor, pode ser quem quer que seja. Você está disposto com sinceridade e honestidade em encontrar a verdade, você vai se deparar com Cristo. Mas nós vivemos num mundo onde o interesse pela busca da verdade está cada vez menor. Vivemos num relativismo tão grande, onde cada um tem sua verdade. Onde você tem a sua verdade, eu tenho a minha, sobre coisas que são óbvias e objetivas. E o nosso mundo está confuso, e o nosso mundo tem sede de verdade. Porque o ser humano foi feito para a verdade, nós fomos feitos para a verdade. Mas às vezes nos falta disposição para a verdade. Sobre isso que a gente vai meditar. Em nome do Pai, do Filho e do Espírito Santo. Amém. Marcos capítulo 11, versículo de 27 a 33. Naquele tempo, Jesus e os discípulos foram de novo a Jerusalém. Enquanto Jesus estava andando no templo, os sumos sacerdotes, os mestres da lei e os anciãos aproximaram-se dele e perguntaram: com que autoridade fazes essas coisas? Quem te deu autoridade para fazer isto? Jesus respondeu: vou fazer-vos uma só pergunta. Se me responderdes, eu vos direi com que autoridade faço isso. O batismo de João vinha do céu ou dos homens? Respondei-me. Eles discutiam entre si. Se respondermos que vinha do céu, ele vai dizer: por que não acreditastes em João? Devemos então dizer que vinha dos homens? Mas eles tinham medo da multidão, porque todos de fato tinham João na qualidade de profeta. Então eles responderam a Jesus: não sabemos. E Jesus disse: pois eu também não vos digo com que autoridade faço essas coisas. Palavra da salvação. Aqui está o retrato do nosso mundo. Veja que estes homens não estão interessados na verdade. sumos sacerdotes, mestres da lei, anciãos, eles não estão interessados na verdade. Se nós dissermos isso, vai acontecer aquilo. Se nós dissermos aquilo outro, vai acontecer. Eles não estão interessados na verdade. Assim é o nosso mundo de hoje. Não se tem interesse pela verdade. Na verdade, eu tenho desejos contrários. Na verdade, são pessoas que buscam seus próprios interesses. Eu quero criar a minha verdade, é isso que importa. Eu quero criar a minha verdade. Cuidado, irmão e irmã. Cuidado para você não criar a sua verdade. Queira a verdade que é evidente. Queira a verdade que se impõe. Queira a verdade que se apresenta. E não a verdade que você cria. E aí há aquela forçação de barra, né? Beda diz assim: é como se Jesus tivesse dito: não vos direi o que sei, já que não confessais o que sabeis. Desse modo, o conhecimento é ocultado daqueles que o buscam de maneira errada. Principalmente por duas razões. Primeira, quando quem o busca não tem capacidade suficiente para compreender o que está buscando. A segunda, quando por desprezo à verdade é indigno de ter explicado o assunto da sua indagação. Por isso esses críticos foram justamente rechaçados, retiraram-se envergonhados. Por quê? Porque desprezaram a verdade. Abra sua Bíblia em Mateus capítulo 13, versículo de 11 a 12. Respondeu-lhe Jesus: porque a vós é dado compreender os mistérios do reino dos céus, mas a eles não. Por que a eles não? Porque fecharam o coração à verdade. Ao que tem lhe será dado, ao que tem se lhe dará e terá em abundância, mas ao que não tem será tirado até mesmo o que tem. Você está entendendo? Você precisa ter amor pela verdade, você precisa ter busca sincera da verdade e estar disposto a renunciar àquilo que você pensa, às suas opiniões, às suas objeções, porque quando a verdade se impõe, eu tenho que ter a humildade de aceitar, coisa que estes homens não tinham. Mateus capítulo 7, versículo 6. Não lanceis aos cães as coisas santas, não atireis aos porcos as vossas pérolas, para que não as calquem com os seus pés e, voltando-se contra vós, vos despedacem. Eles não tinham amor à verdade. Abra sua Bíblia, 2 Tessalonicenses capítulo 2, versículo de 10 a 12. Ele usará de todas as seduções do mal com aqueles que se perdem por não terem cultivado o amor à verdade que os teria podido salvar. Por isso Deus lhes enviará um poder que os enganará e os induzirá a acreditar no erro. Já que vocês querem ficar no erro, Deus vai respeitar a liberdade. Mas a pior coisa é ficar no erro. Não posso desprezar a verdade que é Cristo. Não posso desprezar a verdade que é Cristo. Pai, Filho e Espírito Santo. Amém.
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0: Resposta a essa palavra, eu quero convidar você agora a cantar comigo.
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1: O programa de hoje está bom demais e eu quero lembrar você, se você quiser ouvir mais pregações, mais meditação da palavra, basta você me acompanhar no meu canal do YouTube, Frei Gilson / Som do Monte, no meu Instagram, no meu Facebook, no meu TikTok, e lá você vai encontrar muito mais palavra de Deus para você.
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1: Nós vamos terminar este programa rezando. Eu quero clamar agora por você, quero clamar pela sua família. Senhor Deus, libera agora o teu Espírito Santo sobre cada pessoa que acompanha este programa. Vem, Espírito Santo, enche todos os que estão acompanhando este programa agora. Libera, Senhor, para esta pessoa o que ela mais precisa, para o corpo e para a alma. Libera, Senhor, curas e libertações em nome de Jesus para esta pessoa que assiste, que acompanha, que escuta e para toda a sua família. Eu clamo a tua poderosa bênção. Visita agora com bênção de proteção. A bênção que só o Senhor pode dar. Abençoe-vos o Deus Todo-Poderoso, Pai e Filho e Espírito Santo. Amém.
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São Paulo, na carta aos Efésios, ele diz que a nossa vida é um combate espiritual e que a gente precisaria se armar com a armadura de Deus para a gente resistir os dias maus. Nem sempre vão ser dias bons, virão dias maus. E quando esses dias ruins vêm, e quando vêm esses dias maus, parece que a gente não vai vencer. A verdade é que você precisa de fé para continuar. Pois nada é em vão. Tudo que você está passando não é em vão. Deus não vai permitir que o que você esteja passando hoje seja em vão. Ou seja, da sua dificuldade, do seu sofrimento, Ele vai tirar uma graça maior. Ele vai segurar sua mão. E pode ter certeza que tudo um dia vai passar. Por isso, você não pode temer os dias maus, porque Deus está contigo. Ele vai à tua frente, Ele vai à tua frente, Ele não te desampara, Ele está contigo. Se Deus permitiu, só preciso esperar, porque no tempo de Deus, a vitória virá. A vitória virá, só que é no tempo dEle. Amém? Pensa na tua vida agora.

0: Olá, meu amigo, olá, minha amiga ouvinte, que bom que estamos juntos para este momento. Despertai, despertai para o amor. Essa é a palavra. Quanto mais nós despertamos para o amor, mais felizes nós somos. Alegria estar junto com você nesta rádio. Obrigado a esta rádio também por anunciar essa semente, que é essa palavra e essa bênção. Eu queria falar hoje sobre o mal. O mal, isso mesmo. Nós temos nas religiões a personificação do mal na palavra demônio, nas imagens também que nós criamos desde criança, desde que nos passaram, sobre o demônio, sobre um ser muito feio, chifrudo, que está no inferno, queimando, com a forca e assim por diante. Cada um tem a sua imagem, mas certo é que o demônio nunca apareceu com uma imagem bonita. Mas aqui, independente da crença, porque o mais importante é perceber que o mal existe no mundo. Mas o fato é refletir um pouco sobre o mal. No que consiste o mal? O mal, de alguma forma, é a energia negativa que está na vida e na mente das pessoas. Nós poderíamos concentrar a palavra mal como energia negativa, que está onde? Está no mundo, na mente das pessoas, está também no mundo de alguma forma, porque como nós somos energia, nós seres humanos somos energia, então cada um vibra a sua energia. Você pode vibrar uma energia boa, se você é uma pessoa boa, e a pessoa que não é boa vibra uma energia negativa. O fato é que o diabo, a palavra diabo, significa aquele que divide. Então você já imagina, aonde há divisão, aonde há gente que não se entende, aonde há muita tensão, de alguma forma existe uma energia negativa. Mas que não significa que existe o demônio, existe só uma incompreensão ali que é preciso ajustar. Por isso, o negócio. O negócio do demônio é representar o lado negativo de tudo, que inclui os pensamentos negativos das pessoas. E uma palavra também que nos ajuda a entender o lado negativo são os medos. Nós, pessoas humanas, temos medos. Você tem medo de quem? Você tem medo do quê? Tem muitas pessoas que não têm medo de nada, que também é um problema, porque muitos não se cuidam. Mas o medo excessivo, por exemplo, medo da pobreza, medo da crítica, medo da perda da saúde, medo da perda do amor, medo da velhice, medo da morte. Esses medos são os medos mais básicos, que produzem uma energia negativa muito forte na vida das pessoas, produzem de alguma forma um mal. Por isso, o convite que eu faço hoje, a partir dessa palavra, é que você vá superando os teus medos. É possível? É, porque os medos são cargas emocionais que vieram desde criança, desde experiências que nós fizemos, que estão ali guardados dentro de nós. É possível com terapia, é possível com busca superar os medos para viver em paz. Eu te desejo que você faça esse caminho de superação do medo. Você vai viver muito melhor, porque quando a gente fala em mal, energia negativa, então entra a palavra medo e os medos atrapalham muito a nossa paz. Eu quero te convidar a seguir as nossas redes sociais. Por favor, se você não é seguidor, procura no Facebook, procura no Instagram, Padre Ezequiel, mesmo no YouTube, se inscreva lá e você vai receber também muito conteúdo que vai te fazer bem. No mais, te desejo um forte abraço, muita luz para a sua vida, para o seu coração e que o Deus de amor te abençoe. Em nome do Pai, do Filho, do Espírito Santo. Amém.
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2: Olá, um excelente sábado para você.
3: Já está no ar a edição do Jornal Rádio Fatos de número 4807.
2: Hoje é 30 de maio e faltam 215 dias para terminar o ano de 2026.
4: As manchetes de hoje.
2: Lula defende soberania após decisão dos Estados Unidos sobre facções. Abre aspas. Não aceitamos ser tratados como moleques. Fecha aspas.
3: Alckmin culpa Bolsonaro e diz que decisão dos Estados Unidos não ajuda.
2: Pesquisa Poder Data. Lula e Flávio empatam no segundo turno.
3: Pacheco diz ter decidido não ser candidato ao governo de Minas. Vou fechar o ciclo da política.
2: Monique, mãe de Henri Borel, é ré no caso. Passa mal ao ver imagens do corpo do filho e é dispensada do júri.
3: Luciano Hang projeta quebradeira no Brasil com o fim da 6x1.
2: Chefão do Comando Vermelho é alvo de operação contra o núcleo financeiro da facção. Mulher dele é presa.
3: Grupo usava doença rara de criança para aplicar fraude milionária.
2: Nova tragédia em família de recém-casados mortos em acidente gera comoção nas redes sociais.
3: Brasil fica em sexto lugar em ranking global de crescimento do PIB.
2: Lula diz que vai indicar Jorge Messias novamente para a vaga no STF.
3: E você ainda confere as informações esportivas com Tony Silva.
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2: O jornal Rádio Fatos está no ar. O presidente Lula criticou a decisão dos Estados Unidos de classificar o PCC e o Comando Vermelho como organizações terroristas e afirmou que o Brasil não aceitará interferência externa no combate ao crime organizado.
3: Lula declarou que o país não será tratado como uma república de banana e acusou aliados do senador Flávio Bolsonaro de incentivarem a medida junto ao governo de Donald Trump.
2: O governo brasileiro defende que PCC e Comando Vermelho são organizações criminosas, voltadas ao lucro com tráfico de drogas, armas e lavagem de dinheiro, e não grupos com motivação política ou ideológica, como prevê a definição do terrorismo.
3: O assessor especial da Presidência para Assuntos Internacionais, Celso Amorim, afirmou que o Brasil aceita cooperação internacional contra o crime organizado, mas rejeita qualquer possibilidade de intervenção estrangeira.
2: A classificação anunciada pelo secretário de Estado americano Marco Rubio passa a valer em 5 de junho e permite a ampliação de sanções financeiras e mecanismos de investigação contra integrantes e redes ligadas às facções.
3: Integrantes do governo Lula demonstram preocupação com possíveis impactos econômicos e diplomáticos da medida, incluindo restrições a operações financeiras e aumento da tensão entre Brasília e Washington.
2: O vice-presidente Geraldo Alckmin, por exemplo, criticou a decisão dos Estados Unidos de classificar o PCC e o Comando Vermelho como organizações terroristas e afirmou que a medida não ajuda no combate ao crime organizado.
3: Segundo Alckmin, a criminalidade deve ser enfrentada com integração entre as forças de segurança, inteligência e cooperação institucional, e não por decisões com viés político.
2: O vice-presidente responsabilizou integrantes da família Bolsonaro pela articulação junto ao governo norte-americano e afirmou que a medida desvia a atenção de temas considerados mais graves para o país.
3: Alckmin declarou que a classificação das facções como grupos terroristas não resolve os problemas relacionados ao tráfico de drogas, armas e à atuação do crime organizado no Brasil.
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2: Lula diz que vai indicar Jorge Messias novamente para a vaga no STF.
6: Exatamente um mês depois que o Senado rejeitou a indicação de Jorge Messias para ministro do Supremo Tribunal Federal, o presidente Lula anunciou que vai indicar novamente o atual advogado-geral da União para o cargo.
7: Eu perdi a indicação do meu ministro da Suprema Corte e eu fiquei triste, porque ele não foi derrotado por incompetência jurídica, porque é um dos melhores advogados desse país. Ele foi derrotado por uma questão simplesmente política. Eu vou mandar o Messias outra vez. E vou mandar por respeito à função presidencial. Sou eu que indico. Então o Senado diga, eu não vou votar em você porque você é um advogado mequetrefe. Porque você não é advogado coisa nenhuma. Diga isso. O que não pode simplesmente é derrotar por derrotar. Senão a gente perde a civilidade nesse país.
6: A afirmação de Lula foi nesta sexta-feira em Sergipe, durante anúncio de investimentos da Petrobras no estado. Lula disse que é preciso governança e diálogo para negociar pautas no Congresso.
7: Quando o projeto é de interesse brasileiro, eu não tenho vergonha de conversar com nenhum senador de qualquer partido político, nenhum deputado. É por isso que mesmo só tendo 70 deputados e só tendo 9 senadores, nós aprovamos 99% das coisas que a gente mandou para o Congresso Nacional, como o fim da escala 6x1 agora, que teve 460 votos.
6: A cerimônia de anúncio de investimentos da Petrobras foi no povoado de Pedra Branca, em Laranjeiras, região metropolitana de Aracaju. A petrolífera estatal anunciou mais de 72 bilhões de reais, que vão gerar 28 mil empregos em Sergipe. A maior parte da verba, mais de 60 bilhões, vai para o desenvolvimento do projeto Sergipe Águas Profundas, para a produção de óleo e gás na região Nordeste.
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2: Pesquisa Poder Data AIA, divulgada nesta sexta-feira, mostra empate técnico entre o presidente Luiz Inácio Lula da Silva e o senador Flávio Bolsonaro em um eventual segundo turno das eleições presidenciais de 2026.
3: No cenário testado, Lula aparece com 46% das intenções de voto, enquanto Flávio Bolsonaro registra 42%. Como a margem de erro é de 2 pontos percentuais, os dois estão tecnicamente empatados.
2: A pesquisa foi realizada entre os dias 25 e 28 de maio e ouviu 2.400 eleitores em todas as regiões do país. O nível de confiança do levantamento é de 95%.
3: O estudo também mostra um cenário de forte polarização entre Lula e o grupo bolsonarista, com os dois concentrando a maior parte das intenções de voto para a disputa presidencial.
2: No primeiro turno, Lula lidera com 40% das intenções de voto, enquanto Flávio Bolsonaro aparece em segundo lugar com 35%, reduzindo a diferença entre os dois para 5 pontos percentuais.
3: O levantamento indica ainda que Flávio Bolsonaro mantém forte capacidade de retenção do eleitorado bolsonarista e amplia a competitividade da direita para a disputa presidencial de 2026.
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2: O senador Rodrigo Pacheco anunciou que não será candidato ao governo de Minas Gerais nas eleições de 2026 e afirmou que pretende encerrar seu ciclo na política após o fim do mandato.
3: A declaração foi feita durante evento do Grupo Lide em São Paulo. Pacheco afirmou que a decisão já vinha sendo amadurecida há bastante tempo e que nunca teve intenção de permanecer para sempre na vida pública.
2: O ex-presidente do Senado declarou que vai fechar o ciclo da política e disse ter desapego ao poder, ressaltando que não depende da atividade política para sobreviver.
3: Rodrigo Pacheco era considerado um dos principais nomes defendidos pelo presidente Lula para disputar o governo mineiro e fortalecer o palanque do PT no segundo maior colégio eleitoral do país. Pacheco também negou que esteja negociando uma vaga futura no Tribunal de Contas da União e afirmou que não existe qualquer tratativa nesse sentido.
2: Com a desistência, o governo federal e o PT passaram a buscar alternativas para a disputa em Minas Gerais. Entre os nomes cogitados estão a prefeita de Contagem, Marília Campos, e o ex-prefeito de Belo Horizonte, Alexandre Calil. Apesar da saída da disputa eleitoral, o senador reforçou que mantém boa relação com o presidente Lula e destacou o apreço pessoal e institucional construído ao longo dos últimos anos.
3: Portal da Transparência detalha gastos do programa Gás do Povo. Confirei.
8: O Portal da Transparência agora disponibiliza o detalhamento completo dos recursos utilizados pelo programa Gás do Povo, possibilitando maior controle social e fiscalização. Isso vai permitir mais transparência nas informações sobre o programa, que garante recarga de graça do botijão de gás GLP de 13 quilos em revendas credenciadas para famílias inscritas no CAD Único. Com a nova funcionalidade administrada pela Controladoria Geral da União em parceria com o Ministério do Desenvolvimento e Assistência Social, Família e Combate à Fome, a população poderá consultar informações detalhadas sobre os beneficiários do programa, como nome, estado, município, quantidade de integrantes da família, data de utilização do vale, nome e CNPJ da revendedora credenciada e o valor pago pela troca do botijão de gás. Os dados revelam que mais de 950 milhões já foram utilizados por aproximadamente 8 milhões e 800 mil beneficiários entre novembro de 2025 e abril de 2026. 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
2: A Receita Federal começou a pagar nesta sexta-feira o primeiro lote de restituição do Imposto de Renda 2026, considerado o maior da história do país. Mais de 8,7 milhões de contribuintes serão contemplados com cerca de 16 bilhões de reais.
3: Os depósitos estão sendo realizados ao longo do dia diretamente nas contas bancárias e chaves PIX informadas pelos contribuintes na declaração. A Receita orienta que os beneficiados aguardem até o fim do dia para a compensação dos valores.
2: O lote contempla idosos, professores, pessoas com deficiência, portadores de doenças graves e contribuintes que utilizaram uma declaração pré-preenchida e optaram pelo recebimento via PIX.
3: Segundo a Receita Federal, este primeiro lote representa cerca de 40% de todas as restituições previstas para 2026 e supera em 45% o volume pago no primeiro lote do ano passado.
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3: INSS realiza o maior mutirão de perícias médicas nesse fim de semana.
8: O INSS e o Ministério da Previdência Social realizam o maior mutirão da história para atendimentos extras neste sábado e domingo em diversas regiões do país. Ao todo, vão ser oferecidas mais de 59 mil vagas de perícias médicas e avaliações sociais, etapas obrigatórias para concessão de benefícios previdenciários e assistenciais. Para ser atendido, é preciso estar com o exame ou avaliação agendados e ter sido convocado pelo INSS. O objetivo desse mutirão é acelerar a análise de benefícios, bem como antecipar perícias que estavam agendadas com um tempo de espera superior a 45 dias. Lembrando que o agendamento da perícia médica e avaliação social pode ser feito pelo Meu INSS ou Central 135.
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2: Polícia investiga idosa por manter 400 gatos em apartamento de Santa Catarina.
3: Operação em Manaus recupera 77 barras de ouro roubadas em outubro. Os detalhes já depois do intervalo.
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2: O empresário Luciano Heng afirmou que o fim da escala de trabalho 6x1 pode provocar uma quebradeira no Brasil e gerar impactos negativos para as empresas, comércio e também geração de empregos.
3: A declaração foi dada após o avanço das discussões no Congresso sobre propostas que reduzem a jornada de trabalho e alteram o modelo atual adotado por diversos setores da economia.
2: Segundo o dono da Avan, a mudança aumentaria significativamente os custos operacionais das empresas, que precisariam contratar mais funcionários para manter o mesmo nível de funcionamento.
3: Hang argumentou que pequenos e médios empresários seriam os mais prejudicados, já que muitos não teriam condições financeiras de ampliar equipes para compensar a redução da carga de trabalho.
2: O empresário também afirmou que a medida pode provocar fechamento de empresas, redução de investimentos e aumento do desemprego em algumas regiões do país.
3: Defensores do fim da escala 6x1, por outro lado, argumentam que a mudança pode melhorar a qualidade de vida dos trabalhadores, aumentar a produtividade e gerar novas vagas de emprego.
2: Ministério da Fazenda projeta crescimento econômico de 2,3% para 2026.
11: O Ministério da Fazenda manteve a previsão de crescimento econômico de 2,3% em 2026. De acordo com a nota divulgada nesta sexta-feira, a expansão da indústria e dos serviços devem compensar uma desaceleração da agropecuária. O informe divulgado aponta para a desaceleração da atividade no segundo e no terceiro trimestres do ano, de abril a setembro. Nesse período, o fim de benefícios fiscais do governo deve ser compensado pela redução do custo de crédito. A partir de outubro, o Ministério espera retomada da economia enquanto a indústria manufatureira recupera força com a redução dos juros em andamento. O mercado financeiro prevê queda da taxa Selic dos atuais 14,5% para 13,25% até o fim de 2026. Sobre o resultado de alta de 1,1% no produto interno bruto no primeiro trimestre, o Ministério da Fazenda apontou que a expansão foi na linha das previsões do mercado e um pouco acima do esperado pelo Ministério. O Brasil teve o quarto maior crescimento, atrás da Coreia do Sul, Estados Unidos e China, mas à frente de Reino Unido, Japão e Alemanha.
2: Monique Medeiros passou mal durante o quinto dia do julgamento do caso Henri Borel e precisou deixar o plenário do Tribunal do Júri no centro do Rio de Janeiro.
3: Segundo o Tribunal de Justiça do Rio, a ré recebeu atendimento médico após se sentir mal durante a exibição de fotos da necrópsia do filho Henri Borel, morto aos 4 anos em 2021.
2: O mal-estar aconteceu durante o depoimento do médico legista Luiz Carlos Leal Prestes, responsável por apresentar detalhes técnicos sobre as lesões encontradas no corpo da criança.
3: Durante o depoimento, foram exibidas imagens do corpo de Henri no Instituto Médico Legal. Segundo relatos, Monique passou mal ao ver as fotografias e não retornou ao julgamento nesta sexta-feira.
2: O perito afirmou aos jurados que Henri teve uma morte lenta e agônica e sustentou que a criança já chegou sem vida ao hospital, contrariando uma das versões apresentadas pela defesa.
3: O julgamento já ouviu diversas testemunhas. Monique Medeiros e o ex-vereador Dr. Jairinho respondem por homicídio qualificado, tortura, fraude processual e coação de testemunhas. São bandidos mesmo, né?
2: Após o atendimento médico, a justiça autorizou que Monique permanecesse fora do plenário durante o restante da sessão. O julgamento, no entanto, seguiu normalmente.
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2: Polícia investiga idosa por manter 400 gatos em apartamento de Santa Catarina.
12: A Polícia Civil de Concórdia abriu inquérito contra a dona e a tutora dos 400 gatos. A idosa é investigada pelo crime de maus tratos contra animais. A justiça autorizou a entrada imediata das equipes técnicas no apartamento dela. A decisão obriga a retirada de pelo menos 25 gatos por dia. O município de Concórdia agora assume a guarda e o tratamento da saúde dos bichanos. Muitos animais estão doentes após 10 anos vivendo sem higiene adequada no imóvel. A situação começou com apenas um casal de felinos que começou a se reproduzir sem o controle da tutora. Todos os gatos estavam vivendo em um espaço de 200 metros quadrados. Os animais recuperados serão encaminhados para a adoção responsável.
2: A Polícia Civil do Rio de Janeiro deflagrou nesta quinta-feira uma nova fase da Operação Contenção, que mira o núcleo financeiro do Comando Vermelho e investiga um esquema milionário de lavagem de dinheiro ligado ao tráfico de drogas.
3: A expectativa é de que o júri continue nos próximos dias com novos depoimentos de peritos, médicos legistas e familiares envolvidos no caso, que teve grande repercussão nacional. E como teve?
2: Ao menos 17 pessoas foram presas durante a operação. Mandados foram cumpridos em diversas cidades do Rio de Janeiro e também nos estados de São Paulo, Minas Gerais, Paraná, Mato Grosso do Sul e Maranhão.
3: Segundo as investigações, o grupo criminoso movimentou mais de 453 milhões de reais por meio de empresas de fachada, contas bancárias de passagem e operações destinadas a ocultar recursos da facção.
2: De acordo com a Polícia Civil, o esquema utilizava empresas de reciclagem, ferros velhos e comércios de sucata para lavar dinheiro obtido com o tráfico de drogas.
3: Entre os principais alvos está Antônio Hilário Ferreira, conhecido como Rabicó, apontado pela polícia como operador financeiro e responsável por movimentar recursos do Comando Vermelho.
2: A apuração durou cerca de 1 ano e 4 meses e contou com relatórios do COAF, quebra de sigilo bancário e também fiscal, telefônicos e cruzamento de dados patrimoniais.
3: As investigações apontam ainda o uso de notas fiscais falsas, depósitos fracionados em dinheiro vivo e transferências entre empresas ligadas aos investigados para facilitar o rastreamento dos valores.
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2: Polícia Federal prendeu 3 pessoas durante uma operação contra um esquema ilegal de fabricação e venda de anabolizantes em Rondônia.
3: A Operação Contenção é considerada uma das principais ofensivas do governo do Rio contra a estrutura financeira e operacional do Comando Vermelho e já resultou em centenas de prisões desde o início das ações.
2: Durante a operação, os agentes apreenderam medicamentos, insumos químicos, equipamentos de produção e materiais usados no esquema criminoso.
3: Segundo as investigações, os suspeitos produziam substâncias clandestinas sem autorização da Anvisa e distribuíam os produtos para várias regiões do país.
2: Os investigados poderão responder por crimes contra a saúde pública, falsificação de medicamentos e associação criminosa.
3: A PF informou que os anabolizantes eram vendidos principalmente pela internet, ampliando o alcance da distribuição ilegal. Operação em Manaus recupera 77 barras de ouro roubadas em outubro. Confira isso aí.
13: A Polícia Federal realizou nesta sexta-feira a Operação Auxílio Criminoso contra investigados pelo roubo de 77 barras de ouro avaliadas em 45 milhões de reais em outubro de 2025. Foram cumpridos 4 mandados de busca e apreensão em Manaus, no Amazonas. 6 pessoas foram presas, incluindo 3 policiais. O crime aconteceu em outubro de 2025, na capital amazonense. Na época, a Polícia Militar recebeu a denúncia de que uma família foi feita refém em uma casa na zona centro-sul de Manaus. Durante a abordagem, foram identificados dois policiais militares e um policial civil que estavam de folga, além do venezuelano, dono da residência. Com eles foram encontradas as 77 barras de ouro. O material, com cerca de 73 quilos, representou uma das maiores apreensões individuais de ouro da história do país. Agora a PF cumpriu mandados nas casas de três suspeitos que estão presos e de uma outra pessoa investigada por participar da logística do roubo. A operação busca identificar e responsabilizar outros envolvidos, além de descobrir como funcionava toda a estrutura da organização criminosa. Os investigados podem responder pelos crimes de roubo, associação criminosa, usurpação de bens da União e fraude processual.
2: A Polícia Civil do Rio Grande do Sul desarticulou um grupo suspeito de aplicar golpes milionários usando falsas campanhas beneficentes na internet em nome de uma criança com doença rara. A ação foi batizada de Operação Eclipse.
3: Segundo as investigações, os criminosos utilizavam a imagem e a história de Lorenzo Silveira, de 12 anos, morador de Capão da Canoa, diagnosticado com distrofia muscular de Duchenne, para arrecadar dinheiro de forma fraudulenta por meio de transferências via Pix.
2: Os suspeitos copiavam campanhas verdadeiras feitas pela família do menino e criavam páginas falsas, anúncios patrocinados e perfis nas redes sociais para simular pedidos legítimos de ajuda.
3: As publicações reproduziam fotos, informações médicas e elementos visuais semelhantes aos das campanhas originais, induzindo vítimas a acreditarem que estavam ajudando no tratamento da criança.
2: Três pessoas foram presas durante a operação. Mandados foram cumpridos nos estados do Paraná, Minas Gerais, São Paulo e Rio de Janeiro, além de bloqueios de ativos financeiros ligados ao esquema.
3: A Polícia Civil identificou uma estrutura considerada sofisticada, com uso de domínios hospedados no exterior, empresas intermediadoras de pagamento e intensa movimentação bancária para ocultar os valores arrecadados ilegalmente.
2: Uma das campanhas falsas chegou a exibir arrecadação superior a R$248 mil. Segundo os investigadores, as movimentações financeiras do grupo alcançam milhões de reais e podem envolver centenas de vítimas em diferentes estados do país.
3: Durante a operação, os policiais apreenderam um veículo, materiais usados nos sistemas de pagamento das fraudes e uma arma de airsoft. As investigações continuam para identificar outros envolvidos e calcular o prejuízo total causado pelo esquema.
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2: O Brasil ficou em sexto lugar no ranking global de crescimento do Produto Interno Bruto no primeiro trimestre de 2026, segundo o levantamento da Austin Rating, com dados de 45 países. O PIB brasileiro avançou 1,1% no período.
3: O desempenho colocou o país à frente de economias como Estados Unidos, Alemanha, Reino Unido, Japão e Itália, reforçando a recuperação da atividade econômica brasileira no início do ano.
2: Apenas Hong Kong, Taiwan, Dinamarca, Coreia do Sul e China registraram crescimento superior ao do Brasil entre os países analisados no ranking internacional.
3: Segundo analistas, o resultado foi impulsionado principalmente pelo consumo das famílias, investimentos e pelo forte desempenho da agropecuária, beneficiada pela safra recorde de soja.
2: O levantamento também aponta que o Brasil voltou a ocupar a posição de décima maior economia do mundo em valores nominais, superando o Canadá em volume de PIB médio em dólares.
3: Apesar do bom resultado, economistas alertam que o crescimento ainda enfrenta desafios relacionados aos juros elevados, inflação persistente e incertezas sobre o ritmo da atividade econômica nos próximos trimestres.
2: Contas públicas registram saldo de mais de 24,6 bilhões em abril.
11: As contas do setor público brasileiro fecharam com superávit de mais de 24 bilhões e meio de reais em abril, informou o Banco Central nesta sexta-feira. O resultado é quase o dobro do atingido no mesmo mês do ano passado, de acordo com o relatório de estatísticas fiscais. As contas do governo central e dos regionais ficaram no azul, enquanto as estatais fecharam o mês no negativo. Em 12 meses, as contas acumulam déficit de 126 bilhões de reais, um pouco menos de 1% do PIB, produto interno bruto do país, a soma de tudo que a economia nacional produz em um ano. Se incluir os juros no cálculo dos 12 meses, o déficit alcançou 1 trilhão e 222 bilhões de reais, mantendo estabilidade na relação com o PIB. A dívida bruta brasileira subiu e alcançou 80,4% do PIB em abril, principalmente por causa dos juros altos. A desvalorização do dólar e a economia aquecida amenizaram esse resultado.
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3: Acaba amanhã o prazo para a MEI entregar declaração anual simplificada.
2: Hábito de colecionar figurinhas vem do século passado.
3: E você ainda confere as informações esportivas com Tony Silva. Um instante só.
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3: Reajuste máximo de planos de saúde individuais fica em 5,11%. Confira.
6: O reajuste no valor do plano de saúde individual familiar este ano não pode passar de 5,11%. É o que definiu a ANS, Agência Nacional de Saúde Suplementar, após reunião da diretoria colegiada. Essa é a porcentagem máxima que mais de 7 milhões de beneficiários devem pagar a mais nas mensalidades. Segundo a reguladora, esse é o menor teto já definido, com exceção de 2021, que teve reajuste negativo devido à redução do uso dos serviços durante o isolamento social da Covid-19. Vale lembrar que o reajuste anual dos planos de saúde só pode ser feito no mês de aniversário do contrato. Além disso, com o novo teto definido, os beneficiários de planos individuais familiares devem ficar atentos aos boletos de pagamento e observar se o percentual aplicado é igual ou inferior a 5,11%. Caso haja descumprimento no mês do reajuste ou no percentual, o usuário deve acionar a ANS pelo telefone 0800 701 9656 ou na internet no site gov.br/ANS.
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2: Ministério Público Federal pede investigação sobre contaminação de rios em terra indígena.
15: Por causa dos relatos de integrantes da comunidade indígena Quinjá sobre mortalidade de animais, alteração na cor e no cheiro da água e problemas de saúde, o Ministério Público Federal solicitou que a Polícia Federal investigue a contaminação dos rios do território indígena Waimiri-Atroari, no Amazonas. O MPF solicitou ainda que o IBAMA realize uma perícia para verificar o impacto da atividade minerária no Igarapé Jacutinga e nos rios Tiaraju e Alalaú, situados na terra indígena localizada na cidade amazonense de Presidente Figueiredo. O prazo fixado pelo MPF para que a Polícia Federal e o IBAMA comprovem o cumprimento das requisições e apresentem os primeiros resultados das vistorias e diligências é de 30 dias. Em paralelo, também foi solicitada uma vistoria técnica na mineradora para a Agência Nacional de Mineração. As medidas querem informações sobre as atividades da mineração Taboca na região e se estas têm relação com os problemas ambientais relatados pelas lideranças indígenas. O alerta veio por meio de resultados de exames feitos pela empresa contratada pela própria Associação Comunidade Waimiri-Atroari, que mostraram a presença de altas concentrações de metais pesados nas águas dos rios Tiaraju, Alalaú e do Igarapé Jacutinga. O laudo da consultoria revelou que a quantidade de alumínio na água chegou a um nível 37 vezes maior do que o limite máximo permitido pela legislação brasileira para rios e lagos. No fundo dos rios, os técnicos também acharam altos níveis de ferro e chumbo. O IBAMA já havia sinalizado, a partir de análises prévias de imagens de satélite, a existência de indícios de que as operações de lavra da mineração Taboca podem estar ultrapassando os limites territoriais legalmente autorizados pelas licenças vigentes, atingindo o limite físico da própria terra indígena Waimiri Atruari. No despacho que acionou a PF e o IBAMA, o Ministério Público Federal recuperou informações de uma audiência pública realizada no final do mês de abril, onde os indígenas criticam os exames feitos pela própria mineradora. Eles denunciaram que a empresa costuma recolher água em locais estratégicos, longe de onde a lama e os rejeitos realmente se acumulam. Por isso, as lideranças exigiram que as novas fiscalizações oficiais sejam acompanhadas de perto pelos fiscais indígenas, que conhecem os pontos mais críticos de poluição. A mineração Taboca nega a responsabilidade pelos danos e continua sustentando que os parâmetros de qualidade da água cumprem as exigências legais e que o excesso de lama foi causado por uma chuva atípica no início de abril.
2: Acaba amanhã o prazo para MEI entregar declaração anual simplificada.
8: Termina neste domingo, 31 de maio, o prazo para entrega da declaração anual simplificada do microempreendedor individual referente ao ano calendário de 2025. Esse documento mostra se o pequeno empresário está operando dentro das regras do MEI. Todos aqueles que optaram pelo CIMEI em qualquer período de 2025 são obrigados a fazer a declaração, mesmo quem não teve faturamento no ano. É o caso, por exemplo, de profissionais que deixam de prestar serviços como microempresário individual para trabalhar com carteira assinada. A declaração pode ser enviada pelo aplicativo MEI ou pelo portal do empreendedor. A entrega fora do prazo resulta em multa de 2% ao mês de atraso, limitada a 20% do valor total dos tributos declarados ou ao valor mínimo de R$ 50,00. A multa é gerada automaticamente após a transmissão da declaração em atraso.
16: Esporte. Sábado, dia 30 de maio, e vamos destacar a Copa Libertadores América, porque ontem aconteceu o sorteio e a definição dos duelos nas oitavas de final. Por exemplo, o Corinthians terá como adversário o Rosário Central da Argentina. Primeiro jogo será lá. A definição da classificação acontecerá na Neoquímica Arena. E se por acaso o Corinthians passar, vai pegar o vencedor do duelo entre Estudiantes e Universidade Católica. Brasileiros se encontrando nas oitavas. Cruzeiro e Flamengo, primeiro jogo no Mineirão, segundo jogo no Maracanã. O classificado vai pegar o vencedor do duelo de Tolima e Independiente del Valle. O Mirassol vai jogar em casa a primeira contra a LDU. Jogo de volta no estádio Casablanca. Se o Mirassol passar, vai pegar o vencedor de Palmeiras e Cerro Porteño. Primeiro jogo no Allianz Parque. A decisão vai acontecer no estádio La Nueva Ola. E o Fluminense terá como adversário Independiente Rivadavia da Argentina. Se classificando, pegará o vencedor de Platense e Coquimbo Unido. Com destaque esportivo para o dia de hoje, Tony Silva.
3: Termina aqui a edição do Jornal Rádio Fatos deste sábado. Bom final de semana e até mais.
2: Valeu, pessoal, pela companhia. Ótimo final de semana e até segunda-feira no mesmo horário, hein? Tchau, tchau.
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0: Bom dia, ouvintes da FM 105, acadêmicos da CEJUS. Começa agora o programa Cultura e Cidadania em Debate, um programa que é coordenado pela Academia de Ciências Jurídicas e Sociais de Mossoró, a CEJUS. Está aqui na organização, direção e produção, Edilson Gonzaga de Souza Júnior e eu, como também o nosso confrade e amigo Ricardo Alfredo de Souza. E aqui na técnica, nosso colega, nosso amigo Enio Ticiano, o mito. Agradecer também a diretoria da rádio, as pessoas do amigo confrade Padre Charles Lamartine e também Padre Demetres, que nos cedem esse horário aqui na faixa cultural da FM 105 para a gente trazer aqui as atualizações da cultura e da cidadania e, obviamente, a agenda da nossa academia. Então, Ricardo, hoje nós estamos aqui num dia festivo, né? Já está chegando aí a Copa do Mundo, chegando São João, chegando festas em geral e também as atividades da CEJUS.
1: Bom dia, meus amigos e minhas amigas. Deixamos inicialmente o nosso forte abraço e agradecemos por abrir a porta de sua casa e nos escutarmos tanto na TV como aqui na FM 105, no programa A Cultura, Cidadania e Debate. Hoje é um programa especial, programa que está com a presença do presidente da Academia de Ciências Jurídicas e Sociais de Mossoró, professor doutor José Welto Barreto, este conquistador. O Welto se encaixa bem no termo vi, admirei e venci. O Welto se encaixa bem nesse termo romano. E você que

0: FM 105, FM Santa Clara, uma das primeiras do Brasil a ser educativa, cultural, e científica e social. Prazer grande retornar ao programa Cultura e Cidadania em Debate, aqui um programa que é produzido por você, pelo confrade Edilson Gonzaga de Souza Júnior, e que tem aqui a apresentação todos os sábados pela manhã na FM 105, numa concessão dos amigos padres Demétrio Júnior e Charles Lamartine de Souza Freitas.
1: Muito bem, doutor José Welton, nós é que agradecemos sempre que o senhor está aqui, nos traz grandes informações, deixa a cidade bem informada culturalmente, o estado e quem nos escuta em todo o país, das ações feitas pela ACEJUS, que tem um valor extraordinário e tem chegado à Europa. Pelo que a gente já sabe, a ACEJUS era algo local, que era municipal, lógico, se tornou estadual, depois se tornou nacional e agora a ACEJUS é bem representada em toda a Europa. Isso aí é fruto do seu trabalho pessoal e da academia. Doutor José Welton Barreto, nos diga como é que tem sido as reuniões no escritório de Marco Araújo, que são reuniões constantes. O que é que tem sido decidido lá? Quais são os temas em relação à Academia de Ciências Jurídicas e Sociais de Mossoró?
0: Ricardo Alfredo, em primeiro lugar, eu quero dizer que hoje, sábado, nós estaremos com o nosso projeto Música no Palácio Cultural Acadêmico Milton Marques de Medeiros, que é sede da ACEJUS, ali no Abolição 2, na rua Cleodon Almeida, número 100, chegando em frente à igreja de Nossa Senhora de Fato, na terceira rua, você entra à direita, a sede da ACEJUS é o Palácio Milton Marques de Medeiros, que é no final da rua. Teremos hoje o projeto Música no Palácio Cultural, com o cantor Silveira Neto, que foi recentemente o campeão aqui da penúltima etapa do projeto Entoando Canções da Fierne, SESI, SESC, e que disputou em Natal e ficou entre os 6 classificados. E também nesse sábado, hoje, acontece o nosso projeto de visita guiada. Estaremos recebendo várias autoridades, pessoas que vão conhecer a ACEJUS e celebrar algumas parcerias. Vou destacar aqui o médico Fernando Albuerne, um cardiologista aqui muito famoso em Mossoró, com sua esposa Karina, certo? Vamos receber o professor Wellington Cassiano, vamos receber o professor Calil Gibran Linhares, logo mais às 9 horas aqui na sede da ACEJUS. Ricardo, nós tivemos uma reunião importante no último dia 25, 18h30, no Centro de Evangelização Madre Maria Cecília, uma obra idealizada pelo padre Sato Cavalcante Dantas e construída pelos confrades Francisco Marcos Araújo, José Maria da Oliveira e outros amigos do padre Sato Cavalcante Dantas, como outros empresários, outros profissionais liberais. E o objetivo dessa primeira reunião, com a presença da Unicatólica, né, a presença da ACEJUS, da UERN, com a magnífica reitora Cecília, da Academia de Literatura de Cordel, da Frente Integrada das Associações de Moradores, representante da escola Clécia, a diretora aqui da escola Pátio Sato Cavalcante Dantas e outros segmentos, nós tiramos uma comissão que vai elaborar um projeto de revitalização do Centro de Evangelização Madre Teresa. Então, ontem, nós tivemos uma reunião no escritório do Dr. Marcos Araújo, foi 9 horas da manhã, com esta comissão de elaboração do projeto, representado pela minha pessoa, pelo Dr. Marcos Araújo, pelo acadêmico José Maria de Oliveira, pelo rotariano e vice-presidente da ACEJUS, Antônio Cláudio Vieira, diretora da escola Clécia, representantes da igreja aqui do Santa Clara. Então, esta comissão está elaborando um projeto e no dia 1º, às 16h30, nós teremos uma reunião ampliada com todas as entidades que vão participar deste projeto de revitalização aqui do Centro de Evangelização Madre Maria Cecília. Esse Centro de Evangelização é um equipamento moderno, tem todas as condições de funcionar, quer seja com médicos, psicólogos, peças teatrais, música, literatura, tudo direitinho, porque é um espaço amplo, com auditório, com todas as condições, e nós queremos, em comum acordo com a

0: igreja, com o apoio do padre Charles, o apoio do padre Demétrio, do padre Alisson, realizarmos mensalmente uma semana de atividades nesse centro de evangelização. Então, a segunda-feira, dia 1º, nós teremos essa reunião ampliada com várias entidades. Vamos convidar a OAB, a Unicatólica, a UERN, UNIP, todo lá, o Rotary, maçonaria, para a gente traçar esse projeto e colocarmos em prática aqui essa atuação, essas ações sociais e benefícios da coletividade aqui do Dom Jaime Câmara de Jacência, que sempre foi um sonho do inesquecível padre Sato Cavalcante Dantas.
1: Muito bem, isso é uma coisa extraordinária, né? Esse sonho se tornou realidade, porque aqui neste bairro tem a rádio, tem o mosteiro, então tem uma ampla divulgação do próprio bairro através do padre enquanto ele era vivo. E eu só quero parabenizar essa equipe que tem levado em frente a proposta do nosso querido irmão e amigo que está na eternidade, padre Sátaro. Ô, Elton, e a ser justo, é uma visita guiada, certo? Como é que acontece e quando vai acontecer essa visita guiada?
0: Ainda, viu, você falou muito bem sobre o que as obras sociais do padre Sátaro oferece aqui. Nós temos a Escola Estadual Padre Sátaro.
1: Verdade.
0: E agora, há pouco tempo, o Complexo de Comunicação e Empresarial TCM iniciou a construção aqui de uma moderna quadra esportiva, que foi uma promessa ainda de Milton Marques, que agora está sendo honrado por Zileno Conceição Cabral Freire de Medeiros, que é da Sejus, e a sua filha Estela Mares, as outras filhas, outros sócios aí do Complexo TCM. Então, tudo isso foi ideia, foi projeto, foi luta do padre Sato, está sendo concretizado agora, também com a luta do padre Demétrio, com a luta do padre Charles Lamartine de Souza Freire. O projeto Visita Guiada ao Palácio, todos os sábados nós temos esse projeto. Qualquer cidadão que queira conhecer o Palácio Cultural Acadêmico Milton Marques Medeiros, ele pode se dirigir na rua Cleodon Almeida, número 100, Abolição 2, já repeti aqui, é a terceira rua após a Igreja Nossa Senhora de Fátima, ao final. Ele vai e vai ter um momento que nós vamos apresentar a ele os compartimentos, os espaços do palácio, né? Os memoriais dos acadêmicos, dos patronos, a biblioteca acadêmico Sato Cavalcante Dantas, a secretaria acadêmico Carlos Alberto Lima Filgueira, que faleceu recentemente, o espaço de eventos Maria Alexandrina. Então, essa visita guiada é quem queira realmente conhecer a cultura moçoroense através das personagens vivas ou aquelas que já passaram para o Oriente Eterno. Ela acontece todos os sábados a partir de 9 horas.
1: Que coisa boa, Elton. Isso é bom e eu acredito que nós devemos começar a fazer essa divulgação também para as escolas, sabe, Elton? As escolas conhecer os seus escritores da terra, a história desse pessoal. Acredito que em breve a gente vai começar também esse processo de divulgação. Muito bem, Elton, Dr. José Wellington Barreto está aqui conosco, você que está ligando o rádio agora, trazendo informações, diversas informações, principalmente em relação à Academia de Ciências Jurídicas e Sociais de Mossoró. A essa academia que fica ali no Abolição de número 2, terceira rua, após a Igreja Católica. É bem fácil de encontrar, você chegou na Igreja Católica ali, conta três ruas, depois entra à direita, pode ir no final da rua, você encontra a academia. A visita é guiada, mas precisa ser agendada, tá certo? Você é professor do estado, do município, de toda a nossa região, quiser conhecer, lá tem as fotos, lá tem as fotos que eu digo, é dos imortais e também dos patronos, com toda a história deles. Nós temos lá uma biblioteca em homenagem ao padre Sátaro Cavalcante, nosso querido irmão que está no Oriente Eterno, e lá também a presença de funcionários, assim como do presidente, que pode lhe guiar dando informações. Internet gratuita para as informações você conseguir adquirir lá dentro da academia. Internet lá é gratuita no sentido de a TCM ter cedido a academia sem internet. Por isso parabenizamos a TCM, essa visão extraordinária de comunicação aqui na cidade de Mossoró, nos arredores da cidade, das cidades circunvizinhas também. Professor Dr. José Welto, a academia está organizando algumas posses para o mês de agosto. Vamos falar sobre essas posses.
0: Ricardo, vou dar aqui em primeira mão para você. Antes, nós tivemos uma reunião com os secretários de educação do município, Leonardo Dantas e também o Adler Lincoln. Eles estiveram lá na sede da Sejus e estão viabilizando o Teatro Municipal de Jesus Rosado para o mês de julho, para a gente realizarmos lá os 68 anos da Escola Municipal Rotary. Então essa atividade é uma atividade da Sejus, da Escola Rotary, da Secretaria de Educação do município e também da própria escola, né, que vai organizar esse grande evento de 68 anos da escola, que vai acontecer no mês de julho. Você falou nas posses, realmente nós temos duas posses programadas para o dia 6 de agosto, 19 horas na OAB, a posse do acadêmico Moisés Henrique Cavalcante de Albuquerque, ele que é professor da universidade, doutor, já é imortal de uma academia do estado do Ceará, e é o diretor-geral de comunicação do Complexo TCM de Comunicação. Moisés vai assumir a titularidade da cadeira de número 43, antes ocupada pela acadêmica Francisca Dantas, e tem como patrona a professora Natália Bezerra da Costa. Então será dia 6 de agosto, 19 horas, lá no auditório da UAB, esta posse de Moisés na cadeira 43, e na oportunidade, dentro do nosso projeto Mossoró, Cidade do Livro da Leitura, ele vai lançar o livro dele, que é Grandezas do Cotidiano, esse livro muito bacana que Moisés. Já no dia 30 de 8, também em agosto, 19 horas, nós teremos a posse da confreira Leila Maria de Araújo Tabosa, ela vai tomar posse na cadeira 48, e ela, essa cadeira tem como patrona Ana Floriano, que foi aquela mulher líder mossoroense que fez aqui o motim das mulheres. Então essas são as duas posses programadas para o mês de agosto.
1: Que coisa boa, Elton. A academia enriquece cada vez mais o seu próprio currículo, apresentando pessoas que têm feito a diferença na cidade de Mossoró. Elton, eu queria voltar aqui. Eu sei que a informação foi bem dada, mas eu queria voltar essa visita guiada. Existe algum telefone... Visita guiada. Você está ligado conosco agora? Quando eu estou falando visita guiada, é a visita que é feita lá na sede da Sejus. A sede da Sejus, você que está ligado conosco, fica ali no Abolição de número 2. É fácil de encontrar, Ricardo? Super fácil. A Igreja Católica, você conta 3 ruas depois e entra à direita. No finalzinho da rua, você encontra a academia. Mas o que é que a gente quer saber dessa visita guiada? Como é que a gente pode entrar em contato? Por exemplo, nesse momento, eu acredito, até porque eu encontro pessoas, tem vários professores nos ouvindo, professor de História, Geografia, professor de Sociologia, professor de Filosofia de faculdade. Esses professores, se eles se interessarem por uma visita guiada, o que é que ele deve fazer? Como ele entra em contato com a academia para que possa agendar essa visita, conhecer o complexo da Sejus, né? E o que é que a Sejus oferece tanto à comunidade e à sociedade mossoroense?
0: Olha, Ricardo, é simples. Ele pode agendar através do nosso e-mail, acejusexecutiva@gmail.com, ou então ligar para 8868-4824. Repetindo, executivaacejus@gmail.com, ou então ligar para 98868-4824 e a gente acerta. E eu esqueci de falar no primeiro momento que quem visita o palácio recebe um certificado.
1: Pronto.
0: De visitação.
1: Que coisa boa.
0: Que participou naquele dia daquele conhecimento cultural e social e literário da cidade de Mossoró.
1: Ô Wellington, e voltando aqui à posse, são duas posses, muito, da minha visão, muito importantes. As pessoas que ligaram o rádio, agora, olha, a Sejus em posse, a partir do momento que o corpo de membros dela faz uma votação a pedido de algum dos membros da academia e o nome seja avaliado. O nome é avaliado pela equipe e, de um modo geral, é aprovado ou não. Após ser aprovado esse nome, se aprovado, é comunicado à pessoa da sua eleição. Ô, Wellington, os dois locais e o acesso é gratuito dessas posses? Repita, por favor, a data da posse, os locais e como é que a pessoa pode chegar, o horário que ficou.
0: Todas as posses, todos os eventos da Sejus, nós estamos promovendo muitos eventos durante o ano todo, são gratuitos, né? Porque o nosso objetivo é levar o conhecimento, é levar a cultura para as pessoas. Então, as posses todas são abertas, a coletividade moçoroense tem, além das orações, tem aquela ritualística do acadêmico que vai ser empossado, tem todos aqueles trâmites, juramento, recebimento do fardão, da medalha. E as duas posses estão marcadas, uma para o dia 6 de agosto, às 19 horas, lá na OAB, que é a posse do acadêmico Moisés Albuquerque, e também na OAB, dia 30, Leila Maria de Araújo Tabosa. Leila na cadeira patroneada por Ana Floriano e Moisés na cadeira patroneada por Natália Bezerra da Costa, que foi uma educadora aqui, pró-reitora muitas vezes, sou muito interessante. Tudo de forma gratuita e com lançamento dos livros, tanto de Moisés como da confreira Leila Maria de Araújo Tabosa.
1: Tudo bem, é gratuito lá na sede ou seccional da OAB. Primeira data, posse de Moisés, 6/8. Você pode ir às 19 horas, está lá conosco, assistir. É lindo, tem coral, banda, é belíssimo. Você da cidade de Mossoró, região circunvizinha, quiser vir, é gratuito. Você vai assistir uma bela posse, tá bom? Dia 30 também de Leila. Escritora Leila estará sendo empossada na Sejus, dia 30, às 19 horas, também na seccional da OAB da cidade de Mossoró. Muito bem, nós estamos chegando aqui já quase no nosso término, a ida para Itália, Roma. Nos conte como é essa história da ida da Itália para Roma.
0: Olha, nós estamos viajando no dia 20 de setembro até o dia 26, lá na Embaixada do Brasil, no Palácio, que acomoda a Embaixada do Brasil no Vaticano. Vamos participar do Congresso Ítalo Brasileiro, né, promovido pelo Colégio de Academias Jurídicas do Brasil, o qual eu sou sócio, já fui fundador e secretário. E lá a Sejus será homenageada neste grande congresso internacional. Então viajaremos dia 20 de setembro e retornaremos ao Brasil, a Mossoró, no dia 26. Estamos tentando formar uma comitiva para a gente levar para receber essas comendas da Sejus lá na Itália. Esse é o projeto. Será uma honra a Sejus ser homenageada num congresso de nível internacional lá na Embaixada do Brasil, no Vaticano, em Roma.
1: Rapaz, que coisa boa. É como eu disse a vocês, a Sejus, ela deixou de ser local, passou a ser estadual, né? Nós estamos aqui, a você que está ligado conosco através dos meios de comunicação das mídias, nós estamos falando da cidade de Mossoró, estado do Rio Grande do Norte. Então a Sejus, ela foi criada, desenvolvida toda a ideia na cidade de Mossoró, que é a cidade do interior, segunda maior cidade do estado do Rio Grande do Norte, se ampliou-se, crescendo maior do que se esperava, atingindo a nossa capital, que é Natal, passou a ser estadual, depois tornou-se Nordeste, conhecida no Nordeste, depois passou a ser conhecida no Sul e agora é conhecida no país todo internacionalmente. Parabéns, professor Dr. José Wellington Barreto, nessa empreitada de escrever o nome da Sejus na história.
0: Ricardo, eu quero só reforçar aqui a nossa reunião amanhã, segunda-feira, às 16h30, com essas entidades e as suas lideranças, né? Presença da nossa consultora, doutora, que vai elaborar alguns projetos nossos, chamada Cláudia Regina, né? Procuradora do Estado, aposentada, ex-vereadora, ex-vice-prefeita e prefeita de Mossoró. A presença da magnífica reitora Cecília Raquel Maia Leite, doutor Marcos Araújo, José Maria de Oliveira, do presidente do Rotary, Antônio Clóvis, né? Dos representantes da Unicatólica e de tantas outras instituições que estarão engajadas nesse projeto de revitalização do Centro de Evangelização Madre Cecília. Fica aqui perto do Mosteiro de Santa Clara, uma obra idealizada, repito, pelo Padre Sátrio, que foi construída e edificada pelas mãos e a gestão dos amigos José Maria de Oliveira e Francisco Marcos Araújo. Nesse projeto de revitalização, nós também vamos lutar para funcionar nesse período o Memorial do Padre Sarto, que é uma beleza aqui, né?
1: Muito bonito.
0: Uma obra muito bonita aqui perto da PM 105. Vamos trazer, como você muito falou, estudantes para conhecer, né?
1: Isso é que é
0: as
1: bom.
0: As escolas, de um modo geral. Isso é, isso é importante para toda a cultura e para toda a cidade de Mossoró. Então, quero agradecer a todos os ouvintes da FM 105, aqui do nosso programa Cultura e Cidadania em Debate. E no próximo sábado nós teremos outras informações importantes. Tudo isso é aberto gratuitamente à coletividade mossoroense.
1: Muito bem, gente. A gente aqui agradece a vocês, que seja um sábado abençoado, repleto das misericórdias e bondade do Eterno sobre cada um de vocês. Que seja uma semana, porque a semana ela se inicia no domingo. As pessoas ainda não tomou conhecimento disso. O primeiro dia da semana não é o sábado, é o domingo, nem é a segunda-feira. Quando a gente olha no calendário gregoriano, a gente descobre que o primeiro dia da semana é o domingo, até em honra ao nosso Senhor Eterno e Salvador Jesus Cristo. A você que está em casa, a um nosso querido agradecimento, aquele velho abraço que a gente manda para você, velho que se renova a cada dia, aquele abraço que a gente manda para você, o nosso agradecimento pela sua amizade, audiência e companhia no nosso programa Cultura, Cidadania e Debate. Convido a todos vocês também para todos os sábados às 19 horas ligar sua televisãozinha lá na TV Câmara Mossoró e acompanhar também um projeto belíssimo da Sejus, que é discutindo Mossoró, discutindo direito, discutindo a sociedade. A todos vocês, nosso forte abraço e que Deus conceda a maravilhosa graça da sua paz e bondade em sua vida. Bom dia!
2: Pois bem, Ricardo, chegando ao final do nosso programa, né? Muitas informações, muita instrução aí com o nosso presidente. E aí agradecer os nossos ouvintes, esses mais assíduos, né? A minha prima, Terezinha de Jesus, João Maria, seu esposo, minha sogra, Cortês, Fia também, que está lá com Cortês também escutando nosso programa, nosso amigo Júlio César. E todos os outros amigos e ouvintes aí que ficam mandando mensagem aqui, chegando, estão assistindo, estão escutando, sempre trazendo pra gente aqui o retorno da nossa audiência. Então, um forte abraço e um bom dia a todos.
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Oi, gente, muito bom poder estar de volta com vocês em mais uma edição do Emoções. Eu sou Roger Pires e será um prazer lhe fazer companhia nessa uma hora em que recordaremos os maiores sucessos do rei Roberto Carlos. Venha conosco viajar no tempo e reviver grandes momentos da sua vida. O rei começa cantando esse grande sucesso.

A você que está com a gente no Emoções de hoje, nossos agradecimentos pela companhia. O Rei continua cantando para você.

0: Fechando esse bloco, o rei cantou pra gente O Portão. Agora uma pausa para o intervalo e a gente volta em instantes.
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3: Caminhoneiro.

0: Aqui você recorda com o rei. Ouvimos Não Precisa Chorar. Agora uma pausa para o intervalo e a gente volta em instantes.
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0: Você está recordando com o rei os seus maiores sucessos de todos os tempos no Emoções. O Velho Caminhoneiro.

No Emoções, o Rei cantou Promessa. E assim, gente, vamos encerrando o Emoções de hoje. Desejo a todos um excelente fim de semana e já fica agendado um novo encontro com o Rei na segunda-feira, nesse mesmo horário. Fiquem com Deus, cuidem-se e até segunda. Tchau!

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0: Hora certa, são 8:02 aqui no Som da Boa de Mossoró. Bom dia!
1: Bom dia, Bárbara Tavares!
0: Bom dia, minha gente! Sejam todos muito bem-vindos ao nosso Conexão 105 nesta manhã de sábado. Vamos encerrar o mês de maio no nosso Conexão 105, o último programa desse mês. Quero aqui deixar a você, ouvinte da Boa de Mossoró, o nosso muito obrigada pela sua companhia, pelo carinho da sua audiência, pela sua sintonia junto com a gente sempre. Manhã chuvosa, nesse sabadão preguiçoso, para você que tá acompanhando a gente, que já está aí na luta, na labuta, bom dia. Para quem tá tentando acordar ainda, tá em casa, mas tá tentando ainda levantar, aquele climinha mais frio, mais gostoso, coisa boa, né? Vai despertar agora junto com a gente no nosso Conexão. Você que tá tomando aquele cafezinho, bom dia, vamos juntos até o meio-dia, eu, Bárbara Tavares e você, trazendo muita energia positiva, alegria, música bacana, tem também pesquisa, vai ter também a sua participação e, claro, sorteios. Temos sim brindes para você, ouvinte da Boa de Mossoró. Valendo hoje no nosso programa As Delícias Gênios Restaurante, com pizza e com parmegiana. Isso mesmo, pizza e parmegiana, para você poder então se deliciar, né? Aqui através da FM 105. Pois é, então, tá a fim de faturar pizza ou parmegiana? Você vai deixar nome completo e bairro no nosso WhatsApp, que é o 981050105. Tem também as delícias da minha amiga Sueli Spinelli, Crazy for Cakes. Você vai poder saborear bolo ou pudim. Isso mesmo, também da mesma forma você vai deixar nome completo, bairro, e vai então dizer aí, hoje quero faturar o bolo, hoje eu quero faturar o pudim. Já deixo por escrito o que é que você quer faturar, caso seja sorteado aqui no nosso programa. São 8:04, você que tá ligado aqui junto com a gente, também através da internet, ouvindo a nossa programação em qualquer lugar do mundo, porque estamos sem fronteiras. Né? A internet propicia que a gente possa chegar aonde você nem imagina. Então, você que está acompanhando a gente em várias cidades, estados, principalmente fora do nosso país, em outros países, ouvindo e acompanhando a gente, porque tem brasileiro e moçoroense em tudo quanto é canto, né? Então, para você que tá aí matando a saudade de Mossoró, e muita gente essa semana, inclusive, teve falando, confirmando aqui junto comigo durante as tardes aqui na 105, que descobriu a FM 105 essa semana pelos aplicativos de rádio, enfim, e gostou, sintonizou, ficou e tá curtindo a gente. Então, para essas pessoas recém-chegadas, esses nossos novos ouvintes do mundo todo, o nosso grande abraço nesse sabadão, último sábado do mês de maio, último Conexão do mês de maio de 2026. 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Então, se prepare para ficar ligado com a gente sempre, dia, noite, na semana, no fim de semana, porque a melhor programação do seu rádio FM é aqui, na Rádio 105 FM, há 38 anos, trazendo música de qualidade, trazendo informação, prestação de serviços e, claro, tendo você, o melhor ouvinte, junto com a gente, fazendo tudo isso bem melhor. Quero aqui mandar um abraço já pra turma que tá participando comigo, confirmando a audiência. Alô, minha amiga Nevinha, tá lá no aeroporto acompanhando a gente, Nevinha, Sinelli, um grande abraço. A Luísa Antônia nos Pereiros também tá com a gente ouvindo o programa. A Ana Duarte lá no Van Rosado, ligada, acompanhando a gente sempre. Minha amiga Rosanete também tá aqui no bairro Abolição 4 ouvindo a gente. Também quem tá por aqui é a Lucineide Holanda, tá acompanhando a nossa programação no Grande Alto de São Manuel. Bom dia, minha amiga.
2: Do Alto São Manuel. Estou aqui ligada no programa e gostando muito, viu?
0: Ótimo.
2: Que Fábio não está aí.
0: Isso.
2: Você está sozinha hoje. Mas vai dar tudo certo. Boa sorte para você.
0: Tô com vocês.
2: Bárbara, eu gostaria de ouvir aquela música de Vanessa da Mata. Gente feliz.
0: Gente feliz. Isso.
2: É para oferecer para todos que estão escutando o programa. Obrigada, Bárbara. Um abraço.
0: Um abraço, minha querida. Obrigada pela participação, pela companhia com a gente aqui no Som da 105, né? Também comigo, quero aqui mandar um grande abraço, meu amigo Francisco Moraes, no Alto da Conceição. Tá ligado com a gente, querendo também participar e faturar aqui na Boa de Mossoró. Bom dia, seu Samuel. Tá aqui no Dom Jaime Câmara ouvindo a gente.
3: Olá, bom dia. Esse clima dá certinho com esse programa seu.
0: Né? Tá vendo?
3: Com suas comunicações.
0: Gostoso.
3: Você é 10. Bom trabalho, hein?
0: Um abraço, seu Samuel. Muito obrigada pelo carinho sempre com a gente. Meu amigo Railson, taxista, também tá ligado aqui com a gente na Boa de Mossoró. Um grande abraço. Alô, dona Gorete, tá com a gente. A dona Gorete e o seu esposo do O, lá no Três Vinténs. Eles que sempre, né, tem aquela mania boa de adoçar a nossa vida aqui na 105, né? Com aqueles doces maravilhosos. Recebi ontem, viu? Então, obrigada, um beijo grande, dona Gorete. E maravilhoso como sempre, viu? Super abraço. Minha amiga Rosângela Maria. Menina, como é isso, Rosângela? Olha só, Rosângela já está iniciando a participação dela com fotos de bolo lá de Craze for Cakes. Ela que foi sorteada e foi buscar o bolo dela, né? Menina, que delícia. Chocolate tudo, né? Ah, é maravilhoso. É incrível esse bolo, viu? Um abraço, Rosângela. Obrigada, minha amiga, pelo carinho da audiência e pela companhia. Quem também tá com a gente? A minha amiga Vanderleia Santos. Bom dia.
4: Bom dia, linda Bárbara. Que Deus abençoe grandemente todos nós.
0: Amém.
4: Vanderleia Santos do Bom Pastor.
0: Também a Vânia. Oi, minha amiga Vânia, bom dia.
5: Bom dia, Bárbara, para você.
0: Dia, minha
5: ótimo
0: amiga.
5: Dia de trabalho, minha linda. Deus abençoe você.
0: Amém.
5: Grandiosamente aí. Está só hoje, minha
0: Tô, sim,
5: querida.
0: Com vocês.
5: Vem, viajou?
0: Tá dormindo.
5: Um abraço para você, tudo de bom.
0: Não.
5: E bota no sorteio aí do pudim. Um
0: tá
5: abraço,
0: bom, minha amiga. Um abraço, Vânia. Beijo, beijo, beijo. O Toninho Moura tá com a turma também ouvindo a gente lá no Ceará, trabalhando e acompanhando a nossa programação. Obrigada, Toninho. Sempre com a gente ligado, né? Seja aí na semana, no final de semana, tá acompanhando a nossa programação. Meu amigo Nazareno Silva, um super abraço. Bom dia, bom dia. Bom dia com chuva, Neta Souza, lá no sítio São José. Alô, Francisca Celina. Bom dia, minha amiga.
6: Bom dia, Bárbara.
0: Bom dia.
6: Aqui é Francisca Celina, aqui do Aeroporto 1. Bárbara, eu queria ouvir com o Roberto, Lady Laura, para oferecer a todas minhas amigas, oferecer a você aí nos estudos, a toda a família 105. E quero concorrer à Parmegiana lá de Enos. Bom dia.
0: Bom dia, Francisca. Obrigada pela sua companhia e pela sua participação sempre com a gente. Minha amiga Célia Maria, mais conhecida como Célia das Cocadas.
7: Bom dia, Bárbara.
0: Bom dia, Célia.
7: Estou aqui lavando a garagem com um radinho na garagem.
0: Boa coisa boa.
7: E ouvindo. Radinho. Bota uma música de roupa nova, minha
0: amiga. Vamos curtir. Vamos curtir com certeza. Um super abraço. Obrigada, minha gente, pela companhia, pela sintonia. Alô, Chico, lá no Santa Helena.
8: Chico. Barba Tavares, aqui é Chico, seu fã, minha amiga. Hoje é sábado, né?
0: Sábado!
8: Mas um sábado, nós estamos juntos, né? Mesma distância, mas nós estamos juntos no modo de falar. Diga bom dia, Barba Tavares. Diga.
9: Bom dia.
8: Barba Tavares.
0: Eita.
9: Miga, bom trabalho.
0: Bom dia.
8: É meu bebê, é Ravi, o nome dele. Manda um alô aí pra Ravi.
0: Cheiro, Ravi.
8: Eu falando aí, pai, você, pai.
0: Pois é.
8: Ele tem 3 anos, já escuta mais a rádio aí, viu?
0: Muito bem, então, é assim, isso mesmo, passa de pai pro filho.
8: Como hoje é sábado, eu queria pedir a você, José Augusto, sábado.
0: Sábado.
8: Oferecer a todo mundo que escuta essa rádio. Show de bola. Bom dia, Bárbara.
0: Um abraço, meu amigo. Obrigada, viu,
8: pelo carinho. Bora o seu sorriso, que é demais. Valeu.
0: Valeu, Chico. Chico. Super abraço.
8: A pessoa, a Severina, a Mutanta, toda a minha família e meus amigos que escutam essa rádio. Ela vai longe.
0: Vai sim, sem dúvidas. São vocês que conduzem a gente para ir cada vez mais longe. 8 e 12 agora. O que é que será que vai rolar hoje aqui no programa, hein?
1: Vai ouvir!
0: Eita! Alcione!
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1: Vai ouvir!
2: Ah, essa aqui tem uma turma que gosta. Alô, minha amiga Nevinha!

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0: 7h25 nesta manhã de sábado. Ah, como é gostoso, né? Esse climazinho mais ameno, essa chuvinha fina que tá o tempo todo molhando, garoando aí a nossa terra. A gente fica feliz, né? Porque a gente sabe o quanto é importante realmente a chuva, a terra molhada, principalmente para o homem sertanejo. E a turma tá participando aqui junto comigo, mandando mensagens. Nosso WhatsApp tá bombando. Quero aqui agradecer o carinho da audiência, a sintonia, a turma que já tá com a gente. Meu Deus do céu, mais mensagem demais. Fala, meu Jesus. Vamos então, começando aqui, né, mais uma sequência e trazendo a participação dos nossos ouvintes. Quero mandar um abraço pra dona Nicásia, tá lá no bairro Belo Horizonte, tá na escuta do nosso programa. Um super abraço, dona Nicásia. Obrigada pelo carinho da audiência, pela sintonia aqui junto conosco no Som da Boa de Mossoró. Quem também está por aqui participando, acompanhando o nosso Conexão 105 junto com a gente, minha amiga Nilda Costa, lá na Alameda dos Cajueiros. Bom dia!
1: Bom dia, bom dia, bom dia. Uma linda manhã, né? Chuvosa. Um clima muito bom. Quem está falando aqui é Nilda da Alameda dos Cajueiros, Bárbara Tavares, Fábio Oliveira. Deus nos abençoe, um bom final de semana, né? Quero concorrer aí a qualquer um prêmio, viu? E a filé parmegiana lá de Enios Bar estava uma delícia.
0: Delícia mesmo, viu? Um abraço, dona Nilda, obrigada pelo carinho, pela companhia e participação sempre. Também com a gente, acompanhando o nosso programa, mandar aqui um abração pro meu amigo Gilvan Silva, tá no Santa Delmira, acompanhando sempre a gente. Oi, Gilvan, bom dia, meu amigo. Tá ouvindo o nosso programa, hoje acompanhado de uma borboleta que tá lá, né, na plantinha lá do jarro, no escritório. E duas borboletas, mandou aqui o vídeo, a coisa mais linda. Coisa linda, Gilvan. Um abraço, meu amigo. Você é do nosso coração, viu? Meu amigo Damião dos Canudinhos. Bom dia, Damião. Damião foi vovô essa semana, né? Mais uma vez vovô. A Maitê nasceu, graças a Deus, cheia de saúde, linda. Bom dia, Damião.
2: Mama Tavares.
0: Oi.
2: Bom dia, minha linda. Eu tô aqui, só tô aparecendo. Só um minutinho, deixa eu atender aqui. Depois não vou nem vender você mais. Oi. Vou arrumar um mototáxi aqui, um Uber aqui pra mandar as merendazinhas aí. Não esqueça, não, viu?
0: Não acredito, não.
2: Chega já, só uma pessoa de confiança. Um cheiro.
0: Tá certo, meu amigo.
2: Tá chegando aí, viu?
0: Tá certo.
2: Vou mandar. Sem comentar. Falar em bebida, você nem vai merendar aqui. Tá escutando, Bárbara Tavares?
0: Mas, rapaz, vocês são incríveis, viu? Damião, meu querido, um abraço pra você e a turma aí acompanhando a gente na Boa de Mossoró. Coisa boa é ter esse carinho, essa interação, essa turma que tá sempre ligada e junto com a gente de todas as formas, né? Porque a gente recebe visita, a gente recebe mimos maravilhosos, delícias, né? E também ter essa interação diária, porque a gente tá aqui todos os dias na FM 105, não apenas eu, mas todos os outros locutores, e recebendo diariamente esse carinho, essa companhia junto com vocês. Então isso é maravilhoso, isso faz realmente tudo acontecer e valer a pena, viu? Mandar um abraço também aqui, agradecendo o carinho da sintonia, a audiência junto com a gente, alô Davidson, lá no Sumaré.
3: Bom dia, Bárbara, minha amiga, aqui é Davidson, aqui é de Sumaré. Que esse sábado chuvoso assim, seja maravilhoso para todos nós.
0: Amém.
3: Bárbara, se puder, toca aí Girassol, do seu Valença.
0: Certo.
3: E coloca na promoção aí de Crazy for Cake no pudim.
0: Certo.
3: Valeu, um abraço, amiga.
0: Um abraço. 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

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Sueli, um beijo, minha querida, um abraço para você, para Fred, Jade, também para Dona Alba, um super abraço. São 8h40 agora e música bacana aqui não falta, porque a boa de Mossoró é assim, ela toca o seu coração. Quero agradecer o carinho da audiência, turma que tá mandando mensagens, 981050105, mande sua mensagem pra gente, tá bom? Mande mensagem, deixe nome completo, deixe bairro, diz também o que é que você tá afim de faturar, se é pudim ou bolo de Crazy for Cakes, ou se é parmegiana e pizza lá de Enios Restaurante. Finalzinho do horário eu trago pra você sorteio e vai ser bom demais. São 8h41 agora, ao seu Valença.

0: Musicão aqui na 105, Adele, Someone Like You. São 8h48 agora no Conexão 105, nesta manhã de sábado, 30 de maio de 2026, último programa desse mês. E você ligado com a gente, participando, interagindo, mandando mensagem, coisa boa receber esse carinho. Minha amiga Lúcia Holanda já veio aqui, já deixou acerola, já deixou polpa de fruta, já trouxe manga. Olha, tá uma fartura aqui, uma benção. Damião, tá me esperando você, viu? Acha aí seu mototáxi de confiança. Mandar também aqui um abraço e agradecer o carinho da sintonia. A Helena, oi Helena Oliveira, tá junto com a gente lá no Alfredo Gurgel, ela que sempre sintoniza a nossa programação e acompanha aqui na boa. Beijo, Helena.
1: Bom dia, Bárbara.
0: Bom dia.
1: Deus ilumine cada vez mais esse programa maravilhoso, Conexão. Bom dia, Fábio. Deus ilumine sempre essa equipe toda. É bom demais estar com vocês todo dia, ouvindo música boa, Conexão excelente. Bom dia, Helena Oliveira.
0: Bom dia,
1: Deus
0: Helena.
1: Ilumine, Deus o abençoe a todos.
0: Cheiro
1: bom
0: grande.
1: Dia.
0: Bom dia.
1: Uma música vibrada.
0: Sim, vamos curtir, sem dúvida, com certeza. Obrigada, viu, Helena, pela sua audiência com a gente sempre. Minha amiga Marlene tá em Tibau, ligada com a gente todos os dias. Beijo, Marlene. Alô, Oliveira, motorista do Sedex, lá na Veneza Brasileira. Ele tá lá em Recife, Pernambuco.
2: Bom dia, meu amigo Fábio Oliveira. Bom dia, minha amiga Bárbara Tavares.
0: Bom dia, Oliveira.
2: Tudo bem com vocês? Tudo na paz?
0: Tudo bom.
2: Tamo junto.
0: Tamo.
2: Aqui é o Oliveira, motorista dessa aqui de Recife. Um abraço, bom trabalho, fiquem com Deus e tudo
0: de bom. Obrigada, Oliveira, pela sua audiência, por esse carinho. Todas as tardes o Oliveira participa com a gente, né, aqui da programação, e a gente fica super feliz com essa participação ativa, porque, olha, todo dia ele tá junto com a gente e não tá aqui em Mossoró, não, né? Tá lá no Pernambuco. Beijo grande. Meu amigo Jorge Cabeludo, bom dia.
3: Bom dia, bom, Bárbara, Fábio. Começando o mês ou finalizando, sempre conectado no
0: sempre,
3: Conexão.
0: Sempre, verdade.
3: Claro, na boa de Mossoró.
0: Na boa.
3: Não tem outra.
0: Não tem outra. Beijo, cabeludo. Minha amiga Maria de Lourdes, a Lurdinha tá curtindo a gente aqui no Dom Jaime.
4: Bom dia, Bárbara.
0: Bom dia, Lurdinha.
4: Bom dia, Fábio. Eu sou Lurdinha, daqui do Dom Jaime. Queria ouvir uma música de Tim Maia, qualquer uma, para oferecer para mim mesmo e participar da pizza lá de Enio Restaurante.
0: Que é bom,
4: bom
0: demais.
4: Dia, um bom final de semana.
0: Para nós todos, Lurdinha. Alô, Damiana Freitas, está junto com a gente lá no Alto da Conceição.
5: Bom dia, Bárbara Tavares.
0: Bom dia, amiga.
5: Aqui é Damiana Freitas, do Alto da Conceição. Gostaria de participar da parmegiana de Enio Restaurante.
0: Bom demais.
5: Gostaria de ouvir a música La Belle de Ju com a Seu Valença. Ofereço a Genieide aqui, na minha vizinha, a Eliette, a Ismênia no Belo Horizonte, a Neide no Belo Horizonte, a Márcia lá no Recanto Nordestino, no Bom Jesus. Todos que estão na escuta da 105, tá legal.
0: Tá legal, tá bom demais. Deixa eu mandar um abraço pra Madalena Freitas, lá no bairro Belo Horizonte. E também quem tá por aqui ouvindo a gente é o meu amigo José Erivan, no Grande Alto de São Manuel.
6: Bom dia, Bárbara, bom dia, Fábio.
0: Bom dia, José.
6: Meu nome é José Erivan, moro no Alto de São Manuel. E quero participar dos sorteios.
0: Muito bem, já está participando automaticamente. Alô, George, turma em Areia Branca, sempre com a gente, acompanhando a nossa programação. Um abraço, George, Alexandra, vocês que acompanham sempre a gente, a turma da Costa Branca, que não desliga a programação da Boa de Mossoró. São 8h53 agora. Também agradecer minha amiga Helenimar Pereira, aqui no Dom Jaime.
7: Bom dia, minha amiga.
0: Bom dia.
7: Cadê o seu companheiro Fábio?
0: Tá dormindo. Está, não,
7: né?
0: Acordou já.
7: Só você mesmo. Pois é, mulher.
0: Tá cansado,
7: de
0: pô.
7: Ouvir a música da sequência.
0: Trabalha na noite toda.
7: A vocês aí, da 105. E quer participar do sorteio.
0: Tá bom.
7: Minha preferência é a pizza.
0: Sei.
7: Tô desejando, viu? E eu moro aqui na rua Coronel Joaquim de Moura, número 42,
0: certo.
7: Aqui no Conjunto Nova Vida, bairro Dom Jaime Cano,
0: bairro Dom
7: pertinho
0: Jaime Cano,
7: da 105. Um abraço, amiga. Que Deus abençoe você e nós todos, viu? Com saúde e paz.
0: Saúde e paz, amém, amém. Alô, Francisco Moura, bom dia.
8: Bom dia, Bárbara Tavares. Bom dia a todos os ouvintes do programa Conexão. Meu nome é Francisco Moura. Gostaria de ouvir Bárbara, Fábio Júnior, Rio e Canoa.
0: Linda.
8: E gostaria de participar
0: das promoções. Cortou, parou. Um abraço, meu amigo. Obrigada pela sua companhia com a gente, viu? Francisco Moura, no Grande Alto de São Manuel. Minha amiga Licélia Dantas, no Alto do Xerém, bom dia.
9: Bárbara. Já conectada no Conexão.
0: Muito bem.
9: Cadê Fábio? Não ouvi a voz de Fábio.
0: Não é? Nem eu ouvi a voz dele ainda hoje.
9: Michelle Eduardo Xerém, gostaria de ouvir uma música hoje do Rei, outra vez. E tá. Quero também participar do bolo aí, viu? Do sorteio do bolo.
0: Tá certo, tá concorrendo, viu? Um abração, obrigada pelo carinho da companhia. Alô, Raimundo Oliveira no Santa Delmira, 100% na escuta aqui da Boa de Mossoró. Janete, bom dia, Janete.
10: Bom dia, minha amiga. Amo vocês. Cadê Fábio?
0: Né? Pois é.
10: Olha,
0: é
10: hoje eu gostaria de ouvir Impacto 5 ao teu encontro.
0: Certo.
10: Eu quero oferecer a Juraci, Jurandir, a Jailda, a Seu João e a Dudu e a todos os vinhos da 105.
0: Tá bom. Oferecido, viu, Janete?
10: E eu gostaria de participar do sorteio da Parmegiana.
0: Tá bom. Concorrendo. Viu, minha querida? Um abraço. Obrigada pela companhia sempre com a gente. Minha amiga Bia Monteiro, bom dia, bom dia, bom dia. Alô, Alexandra, lá em Areia Branca.
11: Bom dia, minha querida Bárbara. Alexandra de Areia Branca. Gostaria que você mandasse um alô pra mim, pra minhas netas, Georgiana e Giovana.
0: Georgiana e Giovana.
11: E gostaria de participar do sorteio. Você colocar o meu nome, sim, Alexandra, e o nome delas. Bom dia, tudo de bom. Que Jesus lhe abençoe, minha querida.
0: Amém, minha querida. Obrigada.
11: Sou fã do seu programa.
0: Eu sei disso, viu? Obrigada, Alexandra. Olha, deixa o nome completo, tá bom? Pra participar. Lembrando a vocês que estão aí participando com a gente, lembra de deixar o nome completo, porque às vezes só o primeiro nome tem muito, é como se diz, né? Não só tem uma Maria no mundo. Então, vamos então colocar o nome completo para ficar tudo certinho, para que quando você possa ir buscar o seu brinde, você realmente receber, não ter ido outra pessoa com seu nome, né? E ter pegado na sua frente. Já imaginou? Que aperreio. Então, nome completo, escrevam todos, tá bom? Deixem aí que já estão concorrendo ao sorteio. Quero também mandar um abraço aqui e agradecer o carinho da sintonia, a audiência. Alô, meu amigo, nosso ouvinte Fernando Paiva. Hoje ele tá de folga, mas tá ligado com a gente na Boa de Mossoró. Vamos de música? Música boa, música que você gosta de ouvir e que toca aqui. Música.

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1: Bom dia, são 9 horas e 14 minutos. Olha aí, já se passou a primeira hora do nosso programa, o nosso Conexão 105. E você, claro, mandando mensagens pra gente, participando, interagindo, coisa boa é ter você aqui comigo nesta manhã. Vamos juntos até o meio-dia com a sua participação. Quero aproveitar e lembrar o nosso WhatsApp pra você mandar mensagem. Deixe seu nome completo. Tá bom? Deixe bairro e fala qual é o brinde que você tá afim de faturar caso você seja sorteado, tá bom? Valendo pizza e parmegiana de Enios Restaurante e valendo também bolo e pudim da Loucos por Bolos Oficial Craze for Cakes. Siga no Instagram para acompanhar o lançamento do cheesecake, tá bom? Mais tarde vai estar rolando aí no Instagram da Loucos por Bolos Oficial o lançamento do cheesecake. Você não pode perder essa delícia! E a gente continua por aqui com a participação da turma mandando mensagens, lembrando que já já tem pesquisinha, já já tem enquete para você interagir junto com a gente. Antes, quero mandar aqui um grande abraço, um alô para a turma que tá comigo nesta manhã de sábado. Douglas Rogério, no Cidade Jardim, tá ligado com a gente. Bom dia, Douglas.
2: Bom dia, Bárbara Tavares. Bom dia, programa Conexão 105. Aqui é o Douglas Rogério, do Cidade Jardim. Bárbara, oi. Toca pra gente aí um clássico aí do ano 2004, 2005. Cassino, Can't Get Over. Can't Essa get só over. Toca na 105 FM do programa Conexão. Sábado!
1: Valeu, meu amigo. Obrigada, Douglas, pela sintonia com a gente sempre, acompanhando aqui a nossa programação. Mandar um abraço pro meu amigo Luiz Carlos Soares. Alô, Luiz.
3: Bom dia, minha amiga Bárbara Tavares.
1: Bom dia.
3: Hoje você aí sozinha, mas você não está sozinha, você está junto com a gente.
1: Sempre.
3: Todos nós aqui, do outro lado, dando um apoio a você, tá certo?
1: Muito Luiz obrigada.
3: Carlos, eu gostaria de colocar uma música de Vanusa, aquela bem antiga, tá bom? Luiz Carlos, aqui dos parabéns, ok?
1: Tá bom, valeu, Luiz. Show. Obrigada pelo carinho da audiência. O Clóvis Júnior está no Alto da Bela Vista também acompanhando a gente. Minha amiga Cleide Souza, bom dia.
4: Bom dia, Bárbara.
1: Bom dia, Fábio.
4: Semana, amanhã com chuva, chuvosa, é gostosa. Uma semana, um final de semana abençoado para todos nós, para vocês, que são locutores excelentes. E coloco no sorteio aí, que é Cleide Souza Sumaré. Um abraço, amigo.
1: Um abraço, minha querida. Valeu pela sintonia. O Ivan Luiz está com a gente no Dom Jaime. Alô, Rosângela Maria.
5: Bom dia, Bárbara. Bom dia, Rosângela.
1: Oi.
5: Que bolo gostoso, viu, Bárbara? Primeiramente, agradecer a Sueli, viu?
1: Pois é.
5: Uma pessoa eternamente educada, viu?
1: É verdade.
5: Eu queria o bolo no meu tempo, mas tem também o tempo dela, né?
1: É verdade.
5: É, Bárbara, coloca aí o Renato para mim escutar. E coloca eu aí no pudim aí.
1: Ah, experimentar o outro lado.
5: Você tem um sorte de novo. Tchau, Bárbara.
1: Tá
5: tudo
1: bom.
5: Cadê Fábio, hein? Tá dormindo, né?
1: Não tá dormindo mais, não. Ele, engraçado de Fábio é justamente isso, porque ele trabalha à noite, narrando o jogo, tá cansado. Aí muito cedo manda mensagem pra mim. Me dá a dizer, vem assim, bora. Ficar mais eu aqui? Ora mais. Deixa eu mandar um abraço pra quem? Pro meu amigo Carlinhos Qualidade, porque ele já tá aqui confirmando a audiência com a gente, mandando mensagens. E aí, Carlinhos?
6: Oi,
1: tá nublado.
6: Tavares.
1: Cuide.
6: Liguei o rádio agora, ouvi a voz de Fábio ainda. Por onde é que ele se encontra?
1: Por onde ele anda?
6: O dia hoje tá daquele jeito, nublado de qualidade, amanheceu chovendo.
1: Né?
6: Hoje é dia, viu? Hoje é dia.
1: É,
6: nublou, choveu, você sabe, né?
1: Bebeu. Justo.
6: É, Bárbara, o cara vai lá pra você ficar nudo aí, eu vou fazer hoje fazer uma buchada.
1: Sim, vai ter buchada.
6: Mandar uma fervura pra comer amanhã, de qualidade.
1: Menino, que maravilha.
6: Diga a mim, vocês gostam de buchada ou não? Estou aqui conectado, viu?
1: Qual é o nordestino raiz
6: conectado
1: que não gosta?
6: Via satélite, na rádio de qualidade é 105. Já eu falo com vocês novamente.
1: Tá certo, Carlinhos. Um abraço, meu amigo. Obrigado pelo carinho da sua audiência. Tá sempre com a gente aqui na Boa de Mossoró. A Fátima Moreira tá por aqui. Meu amigo Tony Medeiros também junto conosco, né? Encerrando mais um mês juntos aqui na Melhor de Mossoró. Também o Gilvamar Lopes junto com a gente lá no Planalto, 13 de maio. Um super abraço. Ele que tá parabenizando aqui a parmegiana lá de Enos Restaurante, né? Que é muito gostosa. É sim, é uma delícia. Também mandar um abraço pra minha amiga, Dona Maria Maura, no Abolição 3. Tá ligada com a gente sempre, acompanhando aqui o nosso programa. A Núbia Balbino, no Planalto 13 de maio, também confirmando a audiência, acompanhando a gente. Mandar um abraço pra minha querida Rosa Maria, no Alto de São Manuel.
7: Olá, Bárbara, bom dia.
1: Bom dia.
7: Lima, do Alto São Manuel. Eu estava ausente nas participações,
1: pois
7: passei por um momento cirúrgico e não podia estar pegando em celular, nem estar vendo televisão,
1: sim,
7: por conta da vista, mas graças a Deus está tudo bem. Mas não deixava de ouvir vocês
1: muito
7: todo
1: bem.
7: Final de semana, na
1: que
7: semana
1: bom, né?
7: Também. Então, hoje eu quero agradecer a Deus por todas as bênçãos, que Jesus abençoe vocês todos os dias. E gostaria de participar do sorteio do bolo.
1: Certo.
7: E que Deus nos guarde, uma abençoada semana e tchau, tchau.
1: Grande abraço.
7: Eu ofereço a todos que estão ouvindo neste momento.
1: Com certeza. Turma Boa confirmando a audiência e interagindo junto com a gente. Bom demais. Obrigada pelo carinho e pela sintonia sempre. Pois é, você que tá aí junto com a gente, ligadinho, acompanhando aqui o nosso programa. Vou soltar a pesquisinha para vocês. Vou pro intervalo voltando com música. É o tempo que vocês vão aí interagindo aqui junto com a gente, tá bom? Bom, queria que vocês me contassem, vamos então conversando aí, qual foi a vergonha mais engraçada que você já passou? Conta pra mim aí. Ah, de repente, eu entrei numa loja, eu acenei, sorri pra uma pessoa que eu achava que eu conhecia. Quando eu cheguei perto, não era nada daquela pessoa. Era uma pessoa apenas parecida, né? E a gente fica aí naquele constrangimento. Ah, tem várias coisas. Então eu quero que você esteja dividindo esse momento engraçado pra gente sorrir juntos aí. É uma vergonha porque a gente se constrange, mas é engraçado depois a gente rir, né? Então, mande mensagem pra gente contando aí qual foi a vergonha mais engraçada que você já passou na sua vida. E, claro, que pode estar compartilhando com a gente aqui no Conexão. São 9 horas e 21 minutos agora. Meu amigo Damião dos Canudinhos chegou, viu? Muito obrigada. Muito obrigada pelo carinho, pela amizade. Um grande abraço pra você e muita saúde aí pra pequena Maitê, que nasceu essa semana. São 9h21 agora.
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Jimmy Cliff, Reggae Night, são 9h26 agora. Participe junto com a gente aqui do nosso Conexão 105 e conte pra gente qual foi a vergonha mais engraçada que você já passou na sua vida. 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
1: Bom dia, bom dia. Você é ouvinte da 105, ligado com a gente, curtindo o nosso Conexão. Seja sempre muito bem-vindo. E aí, me conta, qual foi a vergonha mais engraçada que você já passou na sua vida? Hã? Conta. Quero aqui mandar um grande abraço à turma trabalhando na produção das delícias pro almoço daqui a pouquinho, lá em Delícias da Pri. É, o restaurante que fica, né, aqui na Presidente Dutra, pertinho ali, quase onde era a antiga PRF, que agora é aquela entrada pro Cidade Alta, né? E a turma tá lá fazendo aí as delícias pro almoço e acompanhando a nossa programação. Minha amiga Priscila e todas as meninas aí na produção do almoço, um grande abraço para vocês. E a gente agradece sempre o carinho da audiência e a companhia junto conosco aqui na Boa de Mossoró. Beijo grande! Quem também está acompanhando a gente, meu amigo Roberto César, tá ligado conosco. Roberto César de Lilian Martins, ou Roberto César da Chamego Doce, né? Não importa, ele tá sempre por aqui acompanhando e participando, porque o primeiro causo, quem vai contar, é Roberto César.
2: Amiga, falar em vergonha, eu passei uma. Você não vai acreditar, não. Ai, eu tava em Timbal, ainda era no tempo do Brisa.
1: Eita.
2: Você lembra do Brisa?
1: Lembro.
2: Das calçadazinhas do Brisa.
1: Você lembra?
2: Pronto, eu tava no Brisa, eu e um amigo meu. Sentado, conversando besteira, tomando uma caipirinha. Aí Sim. Lá vem uma menina. Aí eu virei pra ele e disse assim: meu amigo, que bicha feia da... Aí disse aquele nome. Sim. Que bicha feia da... Aí ele se virou pra mim e disse: homem, é minha irmã. Eu disse: amigo, desculpa, eu já disse agora à tarde.
1: Meu Jesus Cristo, meu amigo Roberto César, como é que pode na corrida? Aí é uma moleza, viu? Meu Jesus Cristo, aí é minha irmã, foi de... Por essa, meu filho, nem o inimigo esperava. Oh, meu Deus. Deixa eu ver quem tá aqui mais participando com a gente para falar sobre a nossa pesquisa. Deixa eu ver, minha amiga Rosanete no Abolição 4, ela fala que são muitas vergonhas, né? Mas ela era muito afim de um rapaz, né? E eles eram amigos. Aí eles estavam sentados na calçada lá da casa dela e a cadeira escorregou e ela caiu na frente dele. Pense da vergonha, mas casamos e temos hoje um filho maravilhoso. Olha aí, então não teve problema nenhum essa sua queda na cadeira. Não atrapalhou esse romance, né, não, minha amiga? Obrigada, Rosanete, pela sua... por ter dividido com a gente nessa sua história. Um grande abraço. Deixa eu ver quem tá por aqui também. Minha amiga Núbia Balbino também tá acompanhando aqui o nosso programa. Bom dia.

0: barata saiu correndo na loja.
1: Não acredito não.
0: É só mata barata.
1: Fala,
0: mata barata. Jesus. E o pior é que eu não senti essa barata no tênis. Né, se mexendo. Se eu tivesse sentido, eu tinha tirado.
1: Lógico. Meu Deus.
0: Ela deixou pra se mexer lá na loja Pinheiro. Bom dia, tudo de bom.
1: É, aí foi pior do que uma meia furada, viu? Com certeza essa barata aí quietinha no seu tênis, esperando o momento certo pra lhe matar de vergonha, foi pior do que a meia tivesse furada. Minha amiga Araci, no bairro Bom Jardim, tá participando com a gente. Bom dia, Araci.
2: Bárbara, a vergonha. Mas é o que eu passei. Eu cheguei um dia na praia de Upamema, me lembro se fosse hoje. Ah. Lá na Fechada Oceânica.
1: Sim.
2: Aí chegou eu e umas amigas aí. Levantei assim a vista e vi um povo assim numa mesa. Aí vou ali falar com uma colega minha que tá ali, quando eu cheguei assim. Oi, mulher. Aí a mulher ficou olhando pra mim aí. Ela disse, não lhe conheço não. Saí areada.
1: Não lhe conheço não. Foi de lascar, viu? Ah, meu Deus do céu. Obrigada, Araci, pela participação. Mas essa daí é uma das mais... Eu acho que mais clássicas, né? Você justamente vê uma pessoa, geralmente de longe, vê pelo perfil, acha parecido, aí vai lá ou dá tchau, ou vai até lá e falar com a pessoa, e não era aquela pessoa. Ai, ai, ai, que vergonha. Eu quero um buraco, né? Pra colocar aqui minha cabeça e ficar igual a avestruz, escondida. Alô, quem tá aqui com a gente também? O Chico, lá do Santa Helena.
3: Olha, pra você vai falar, escuta.
1: Sim.
3: Olha.
4: Bom dia. Bárbara
1: Valista. Bom dia. Aí é a reação dele quando eu coloquei o áudio.
4: Pois é.
1: Muito bom, muito massa.
3: Bárbara.
1: Oi, Chico.
3: Bárbara, passei com muitos micos já nessa vida, mas um que foi um pouco engraçado e um pouco constrangedora, foi eu morava em Natal, né, e tinha um banco lá que eu fazia movimento.
1: Sim.
3: Aí, Bárbara, a minha sempre me atendia, era sempre uma pessoa só, aí passei muito tempo sem ver ela, Bárbara, e ela veio assim bem diferente, com vestidão e tal, aí eu de repente, nós conversando, nós tínhamos um pouco de intimidade pra conversar assim já, aí eu disse, minha amiga parece que casou, engravidou, ela disse, não engordei.
1: Ai, do fácil.
3: Eu não sabia onde eu tava, minha cara, Bárbara. Oxe, foi difícil. Pouco de. Não sei não, fiquei tudo. Foi horrível. Foi essa, Bárbara aí. E, Bárbara, se tiver uma besta de botar uma música aí, bota aí.

0: Dieta, aí a moça disse: mulher, ela saiu tão nas carreiras que esqueceu o outro pé da sandália.
1: Ai,
0: Aconteceu
1: Jesus.
0: ontem comigo. Um cheiro, amiga.
1: O
0: Bom
1: cheiro,
0: final de
1: Ana.
0: mês, uma
1: Amém.
0: abençoada semana que vai iniciar amanhã.
1: Isso.
0: E Jesus abençoe a
1: A
0: todos,
1: todos
0: todos
1: nós.
0: vocês e todos os ouvintes. Abraço,
1: Um
0: amiga.
1: abraço, viu?
0: Cheiro.
1: Tudo de bom. Um cheiro grande. Obrigada pelo carinho. Sempre com a gente, nossa amiga Ana Duarte participando. O Eli Edson também tá por aqui, a turma de Ali Cadeiras acompanhando a gente. Meu amigo Flávio Filgueira, Kelsilene Elaine, eles que são lá do bairro Boa Vista, mas final de semana eles correm lá para a Lagoa de Paus, né? Porque lá tem um espaçozinho para eles descansarem, curtirem o fim de semana. É bom demais. Aproveitem. Um grande abraço. Obrigada pelo carinho. Sempre com a gente, acompanhando aqui a nossa programação. Minha amiga Laurinete, do bairro Abolição 3, está com a gente. Bom dia.
2: Bom dia, Bárbara Tavares. Aqui é a Laurinete do Abolição 3. Quero participar do sorteio da pizza lá de Enos Restaurante.
1: Sim.
2: E o inquérito de hoje,
1: Ah.
2: eu já aconteceu muito isso comigo. De eu falar com uma pessoa aí num canto, no centro, aí falo com a pessoa pensando que é uma pessoa conhecida.
1: Ai, meu
2: Aí eu
1: Deus.
2: fico morta de vergonha. Eu digo, desculpa, eu pensei que era fulano.
1: Acontece.
2: Mas é assim mesmo, né?
1: É, acontece.
2: E toque a música da sequência e
1: Ah.
2: não esqueça de colocar a música, viu?
1: Certo.
2: E um bom final de semana para você, para todos vocês da rádio, que hoje amanheceu um tempozinho nublado,
1: Gostoso, né, esse
2: chuvoso,
1: tempo? Pois
2: passou
1: é.
2: a madrugada chovendo, bem gostoso,
1: Bom demais.
2: né?
1: Né?
2: E que Deus abençoe todos vocês da rádio. E essa rádio é a minha rádio preferida.
1: Coisa
2: Todos os dias
1: boa.
2: de manhã eu escuto ela até meu dia. Viu?
1: Maravilha, obrigada. Obrigada, Laurinete. Um abraço para você, viu? Aí no bairro Abolição 3 com a gente. Meu amigo Genildo Félix está junto com a gente. Tá lá no bairro Bom Jardim, na Toca do Gambá, acompanhando o nosso programa. Bom dia, Genildo!
3: Bom dia, minha amiga Bárbara. Genildo tá nos Estados Unidos, não. Genildo tá no Brasil, minha amiga Bárbara. Cadê Barbinha Nova? Que tava atrás de vovó Mafalda, amiga
1: Tá em
3: Bárbara.
1: casa hoje, Clara.
3: Ela tá em risadinha também sua, né?
1: Dá, tá vendo?
3: A sua,
1: É de mãe pra filha.
3: sua mocinha.
1: É.
3: Um abraço pra ela, pra Barbinha Nova.
1: Obrigada, Genildo.
3: Amiga,
1: Oi.
3: essa semana eu vou aí, viu?
1: Venha.
3: É porque meio longe, mas a gente vai
1: Meio longe.
3: fazer uma visita a você de novo aí pra semana. A correria grande aqui, não dá pra gente fazer a visita. O casal do raio. Nosso amigo Fábio Oliveira e Bárbara Tavares.
1: Show de bola.
3: Bárbara, manda um abraço aí pra minha amiga Mariane, lá da Terra
1: Sim,
3: Sal, que é a
1: Mariane, lá
3: vendedora.
1: Terra Sal.
3: Ela fez eu comprar dois carros sendo ela já.
1: Ô,
3: É um negócio
1: beleza.
3: sério, viu? Fiado, sabe pagar em 200 anos, mas ela
1: Mas
3: fez eu
1: comprou,
3: comprar. Se
1: interessa.
3: quiser, é isso. Depois o banco vem todo, né, Bárbara?
1: É.
3: Amiga, mas a pessoa é excelente, nossa amiga Mariana lá
1: Mariane,
3: da Terra
1: filha de
3: Sal.
1: Guma da Ilha.
3: Aliás, as moças de lá são gente finíssima. Manda um abraço aqui, sabe pra quem, Bárbara?
1: Diga.
3: Pra minha amiga Karen, filha do saudoso, saudoso não, do ex-prefeito Duquinha. Carol, filha dela, gente boa, conheci aqui na Terra Sal. Uma pessoa
1: Maravilha.
3: excelente, qualquer dia eu vou fazer uma visita. A nossa amiga Karen, lá em Grosso,
1: Coisa
3: a
1: boa.
3: cidade de Grosso,
1: Pois é, a Costa
3: cidade do
1: Branca é ligada com a
3: Progresso, com
1: gente.
3: certeza absoluta. Um abraço para a amiga Bárbara. Estamos aqui, amigos, junto aí,
1: Na
3: escutando seu
1: luta.
3: programa. Hoje você está só, né? Está
1: É.
3: abandonada, mas você está com os ouvintes
1: Tô com
3: também. Um abraço para
1: vocês.
3: meu amigo Fábio
1: Vamos
3: Oliveira, um abraço
1: juntos.
3: para todos, para Luciano Barreto, Luciano, todos que fazem essa grande emissora. Luciano, Luciano, amanhã. Vovó vai passar por aqui, vovó. Abraço.
1: Um abraço, meu querido. Obrigada, viu, pelo carinho da audiência. Não faça isso com o Luciano. Olha, você e Enio fazem cada um com o Luciano, que eu sinto por ele, viu? Ai, meu Deus. Um abraço, Genildo. Apareça, meu amigo. Não só pelos presentes que você sempre insiste em trazer, mas pela sua presença mesmo, pela sua companhia aqui com a gente, viu? Você é do nosso coração. Um grande abraço. Minha amiga Laura Menezes está com a gente lá no bairro Belo Horizonte. Também quero agradecer. Alô, Leodécio. Leodécio Freire também está com a gente.
4: Bom dia, Bárbara Tavares.
1: Bom
4: Meu nome
1: dia,
4: é Leodécio Freire,
1: Leodécio.
4: moro no Alto Manuel. E

0: gostaria de sugerir a música Vitória com Ivan Lins e participar dos sorteios, tá? O que eu for sorteado, para mim tá de bom tamanho. Todos os prêmios são bons. Tá certo? Obrigado e bom dia.
1: Bom dia, bom dia. Obrigada. Agradecendo também a turma que está acompanhando a gente lá no centro da cidade. Deixa eu mandar um abraço para o meu amigo Eider Barbosa, para minha amiga Emília Cristina, né? Para a turma lá de Barbosinha, que sempre está ouvindo a gente todos os dias. Você chegou lá, o radinho tá ligadinho ali, só naquele sonzinho ambiente muito agradável aqui na 105. Um beijo grande a vocês. E também meu amigo Charlinho Alves, que tá aqui confirmando a audiência, a turma trabalhando lá em Sueli Moda Íntima, ligados aqui na Boa de Mossoró. Alô, Júlio César, bom dia, Júlio César.
2: Bom dia, Bárbara Tavares. Bom dia, Fábio. Fábio, com muitos poderes vem muitas responsabilidades e muitos cansaços. Ei. E muitos problemas de saúde depois.
1: Maria.
2: Principalmente com a nossa idade.
1: É desse
2: fica
1: jeito.
2: Dica.
1: Pior que é, viu?
2: E você aí da buchada? Você que falou de buchada?
1: Foi Carlinhos.
3: Ninguém, papai.
2: Bárbara Tavares, eu vou passar. Hoje eu passo da pesquisa.
3: Mas é engraçado.
2: Hoje eu passo o tal da pesquisa da vergonha, sabe, moça? Hoje eu passo.
1: Tá certo.
2: Eu não quero nem saber dessa pesquisa de passar vergonha, não. Eu fico cadinho.
1: Você não quer contar as pérolas pra gente?
2: Fui!
1: Você não quer contar as pérolas?
2: Por que eu quero fugir dessa enquete?
1: Me diga.
2: Não é porque eu falo com pessoas desconhecidas, não.
1: Ah.
2: Meu problema é que eu sou um TDAH de foco de observação. Você já sabe disso. Sim. Eu não tenho um papa na língua.
1: Vixe, é perigoso, viu?
2: Eu faço muitas amizades e nunca fiz inimizade. Mas, como eu não sei mentir, tem certas equações que as pessoas me perguntam assim, assado.
1: Aí você fala a verdade.
2: É, eu passo vergonha. Pergunte não, viu? Fui.
1: Ai, ai, valeu, Júlio. Obrigada pela participação com a gente aqui na Boa de Mossoró. Quero mandar um abraço antes da gente curtir música para minha amiga Zida Alves, no bairro Boa Vista. E também para minha querida Genieide Dantas, que tá ouvindo o nosso programa no BH. Tá acompanhando a gente, ligado aqui na Boa de Mossoró. E a turma da LT Afiações, né? Acompanhando sempre a gente. Também a Núbia Balbino, no Planalto 13 de Maio. Tá ligada com a gente lá na Alameda dos Cajueiros, né? Lembrando que é a festa de Santa Rita de Cássia da Alameda dos Cajueiros, né? Hoje tem o encerramento e a procissão começa às 5:30 da tarde. Avisado, viu, minha amiga? Obrigada aí pelo carinho da audiência e pela companhia conosco na Boa de Mossoró. Agora são 9h45, vamos curtir música? Aquela que você pediu, aquela que você quer ouvir. Só toca aqui. Fábio Júnior, Rio e Canoa. Enquanto isso, participe da pesquisa, mande seu áudio e me conte aí qual a vergonha mais engraçada que você já passou.

ainda, né? Fábio Júnior, Rio e Canoa. Quero mandar um abraço, meu amigo. Alô, meu amigo lindo Marcos Faustino, do Relembrando Mossoró. Ligado com a gente sempre, ouvindo o nosso programa, sempre nas manhãs de sábado, ao lado de sua mãe, Dona Vilani, fazendo essa visita gostosa, né, meu amigo? Aproveite. Um grande abraço, ótimo cafezinho pra vocês. Obrigada, lindo Marcos e Dona Vilani, pelo carinho, pela audiência. Vamos curtir Vanusa.

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1: Bom dia, são 10 horas e 11 minutos agora, e você que está ligado com a gente, acompanhando aqui a programação no Som da Boa de Mossoró, seja sempre muito bem-vindo. Como é bom ter você, ouvinte, ligado, curtindo e acompanhando a nossa programação. Nós estamos recebendo aqui a visita do nosso amigo José Roberto, lá da Pousada das Termas, acompanhando a nossa programação ao vivo hoje aqui com a gente, e trouxe muitos presentes para nós e nós agradecemos todo esse carinho. É muito bom ter vocês, nossos amigos e ouvintes, junto conosco. Quero agradecer aqui minha amiga Lúcia Holanda, que chegou cedinho, né? Também nosso amigo Damião dos Canudinhos e agora José Roberto, essa turma que mora no nosso coração, que tá ligada com a gente todos os dias, né? E de alguma forma são aí participantes do nosso dia a dia, do nosso cotidiano, e tornam-se nossos amigos. Então, por isso que eu sempre falo, né? O pessoal às vezes diz, ah, eu não vou mandar mensagem todo dia, você sabe que eu tô ouvindo porque eu não quero incomodar. Minha gente não incomoda, a gente quer que vocês mandem mensagens, a gente quer que vocês estejam interagindo todos os dias mesmo aqui na programação da rádio junto conosco. Sejam sempre muito bem-vindos. Quero aqui mandar um grande abraço a Maria Fernandes, está no bairro Santa Delmira, está na escuta aqui do nosso programa. Eu estou aqui falando com meu amigo Helenildo José, apresentador do programa 105 Paz e Bem, junto com Nivaldo Amaral. E o Helenildo está lembrando aqui que está acontecendo nesse momento, desde cedinho, desde as 7 horas da manhã e vai até 1 da tarde, a Católica em Ação, o dia D da responsabilidade social, e está acontecendo ali no Centro de Práticas Múltiplas Dom João Costa, que fica por trás, exatamente por trás do Colégio Diocesano Santa Luzia, certo? Com atendimento médico disponível, tem também você também vai poder realizar cartão do SUS, documento oficial, levar documento oficial com foto também, para poder ser atendido, né, nessas vagas para médicos, tá bem? Vai poder ter também a vacinação, aí você tem que levar a sua carteirinha de vacinação para poder colocar a sua vacinação em dia. Vai ter também mutirão para fazer segunda via de certidões, seja de nascimento, de casamento ou de óbito, aí você tem que levar o RG e CPF, comprovante do cadastro único e a certidão antiga, se você tiver, tá bom? Lembrando que a primeira via do RG também, eles vão estar fazendo lá o passe livre de ônibus, tá certo? Então, cópias e também originais dos documentos, RG e CPF, comprovante de renda, foto 3x4 e o atestado original do médico especialista do SUS, comprovando e especificando o tipo de deficiência, né? E o CID, para isso aí, para você poder ter o seu passe livre do ônibus, tá bom? Então, atendimento médico, também a segunda via de certidões, o passe livre, a vacinação, todos esses atendimentos estão acontecendo das 7 da manhã até 1 da tarde, lá no Centro de Práticas Múltiplas Dom João Costa, da Unicatólica do RN. Então, são diversos serviços gratuitos à população e que você pode estar aproveitando esse momento. Por falar em vacinação, nós estamos também com esse dia D de vacinação hoje, das 8 da manhã até as 4 horas da tarde, tá bom? Vacinação contra a influenza e também a atualização da caderneta de vacinação. Aí você pergunta, tá, mas quais as UBS estão funcionando hoje de 8 até as 4 da tarde? A UBS do Belo Horizonte, do Valfredo Gurgel, UBS do Santo Antônio, UBS do Liberdade 2, UBS dos Pintos, UBS do Sumaré, UBS do Abolição 3, da Estrada da Raiz, do Bairro Barrocas, do Jardim das Palmeiras, da Ilha de Santa Luzia, dos Paredões, do Grande Alto de São Manuel. E tem também pontos extras, como eu falei agora, até 1 da tarde na Unicatólica, ali no Centro de Práticas Múltiplas, também na Associação Odete Rosado até o meio-dia, no Partage Shopping, começou agora às 10 horas e vai até às 6 da noite, na Farmácia Ultrameta, das 5 horas da tarde às 9:30 da noite. Lembrando que também a Farmácia Ultrameta fica no Cidade Oeste, ali na Itapetinga, tá bom? E você é convidado, então, a colocar aí a sua vacinação em dia nesse dia D de vacinação aqui na cidade de Mossoró. Lembrando que a vacinação da influenza ainda para grupos prioritários. E já adiantando para vocês que a partir do mês de junho, a partir da próxima semana, a vacinação da influenza vai estar aberta para toda a população mossoroense que queira se vacinar. E a gente faz aí também esse registro que é importante para que você vá se vacinar contra a influenza. Nós vamos enfrentar em um período com bastante aglomeração e tumulto, que é o Mossoró Cidade Junina, e é uma forma importante de estar protegida dos vírus, principalmente o vírus da gripe, que mata. Muita gente subestima, mas essa campanha, ela acontece todos os anos, porque todos os anos nós temos vários casos de mortes por conta da influenza. Então, por favor, você tem a oportunidade de estar se vacinando, é de graça, não perca essa oportunidade e com certeza vá se vacinar. São 10h17 agora.

0: Mari.
1: Bom dia, bom dia. E a gente continua por aqui querendo saber causos da sua vida. Pois é, eu quero que você conte pra gente. Não esconda, não. Falei qual foi a vergonha mais engraçada que você já passou. Que na hora foi aquele constrangimento, né? Mas que depois aí a gente acha graça e ri mesmo, porque acontece muito mesmo. Minha amiga Ana Maria tá ouvindo o nosso programa no bairro Santo Antônio. A Ana Maria tá falando que ela entrou no carro errado no estacionamento do supermercado, sentou e ainda reclamou da bagunça. Ela só percebeu quando viu o homem olhando assustado para ela lá no banco do motorista. Minha gente, pelo amor de Deus. É demais, viu, Ana? Então, minha querida, vamos prestar mais atenção um pouquinho, tá certo? Porque essa foi demais. Quero mandar um abraço aqui, agradecer o carinho da audiência, a turma que tá conosco, acompanhando o nosso programa. Minha querida Natividade Cruz está ouvindo o nosso programa, ligada com a gente aqui na Boa de Mossoró. Bom dia!
2: Bom dia, Bárbara! Um abraço, querida. Jesus te abençoe. Aqui é Natividade do Gofredo Gel. Quero participar do sorteio,
1: sim,
2: viu?
1: Viu?
2: E tudo bem. Fica com Deus. Um abraço, viu?
1: Amém, minha amiga. Um beijo bem grande, viu? Obrigada pelo carinho e pela audiência de estar sempre com a gente aqui nas manhãs de sábado. Alô, Francisca Dantas, tá lá no BH. Bom dia, Francisca.
3: Bom dia, Bárbara. Bom dia. Cadê o nosso amigo Fábio?
1: Né?
3: Tô aqui na escuta de vocês, viu?
1: Muito bem.
3: Depois de uma cirurgia de olho que eu fiz, tô
1: pois
3: me recuperando.
1: Tá se recuperando.
3: Depois, só ouvindo vocês aqui no meu terraço.
1: Coisa boa. Descanse
3: mesmo.
1: Só
3: de
1: mesmo.
3: Boa, sem fazer nada. Bom final de semana.
1: É, cheio. Sim, aproveite para descansar também um pouco o corpo, né, a mente. Às vezes a gente é obrigado a parar, né, por problema de saúde. Tem que aproveitar realmente esse momento para poder, quando ficar 100%, poder retornar às atividades do dia a dia, né, com muita saúde e com disposição. Beijo, Francisca! Também com a gente, comigo aqui também o meu amigo Toninho, aliás, não, peraí, é a turma lá de Toninho Manutenção que tá acompanhando aqui a nossa programação, isso mesmo, turma lá de Toninho Manutenção ligados com a gente no Planalto 13 de Maio, obrigada pela companhia e pela audiência conosco aqui na Boa de Mossoró. Meu amigo Eider Barbosa tá junto conosco, bom dia.
4: Bom dia, Bárbara, tudo bem?
1: Tudo bem, Eider.
4: Eu escutei o alô, você dando alô, mandando alô pra gente,
1: pois
4: certo?
1: Pois é.
4: De Fábio Oliveira, tá de folga hoje?
1: Tá.
4: Tá tudo em paz aí, né?
1: Uma folga necessária.
4: A Emília tá viajando.
1: Ô, oh, coisa boa.
4: Foi pra Aparecida, Campo do Jordão.
1: Ai, que maravilha.
4: Canção Nova, tá muito feliz.
1: Muito feliz.
4: Eu assisti
1: mesmo,
4: um
1: imagino.
4: Da missa lá, muito bom, viu? Ela tá muito satisfeita. Hoje tá em São Paulo.
1: Maravilha.
4: Certo?
1: Ai,
4: tá tudo bem,
1: boa.
4: Graças a Deus. Felicidade pra você. Tudo bom aqui, nós estamos sempre às horas, viu?
1: Tá,
4: agora eu sou ligado direto na melhor. É o dia todo, é em casa, no carro e no trabalho,
1: eu
4: viu,
1: gente?
4: Eu
1: sei disso.
4: Eu não mudo não, tá certo?
1: Tá,
4: eu durmo com o somzinho ligado, todo dia.
1: Muito
4: na 105,
1: obrigada.
4: Escutando música. Um abraço, felicidade, bom final de semana.
1: Pra nós todos, saúde e paz. Meu amigo Arnilton Júnior tá ouvindo a gente, confirmando a audiência, hoje de folga, só curtindo a nossa programação no Som da 105. Valeu, Arnilton, pela companhia. Oi, Rosângela.
5: Bárbara, a vergonha que eu passei, que
1: conte.
5: Foi uma vergonha, ou vergonha que eu suei dos pés à cabeça. Foi um dia que eu passei uma nota de R$20 falsa aqui no supermercado, aqui no Belo Horizonte.
1: Eu não acredito, não.
5: Um rebolso.
1: Jesus.
5: Bárbara, foi assim, o policial me chamou, foi assim, não foi uma vergonha, foi um medo, uma nota que passava pro meu esposo.
1: Sim.
5: Falsa, né, eu
1: é.
5: Não sabia, então fui pro rebolso comprar, não me lembro mais o que foi que eu ia comprar, sei que a nota era totalmente falsa.
1: E a pessoa do caixa na hora
5: o medo, viu?
1: Né?
5: Meu Deus, eu falo, meu Deus, vou ficar presa.
1: Mulher, aí é medo, vergonha, tudo junto, né, a gente, graças a Deus, que não tem esse costume de usar nota falsa, é pego, muitas vezes não sabe diferenciar, né, e vai passar adiante e tá ali de repente como um culpado, é complicado, viu? Mas passou, né, Rosângela? Um abraço, minha querida. Obrigada pela companhia sempre. Minha amiga Mazé no Sumaré.
0: Bom dia, Bárbara. Aqui é Mazé do Sumaré. Tô sentindo falta de Fábio.
1: Pois é.
0: Onde é que ele anda, hein?
1: Não é?
0: Tô sentindo a falta de hoje já. É, maior vergonha, Bárbara, que eu passei.
1: Conte.
0: Eu morava no Alto São Manuel. Tem uma senhorazinha que ela vendia carvão, vendia verdura, vendia um bocado de coisinha em casa.
1: Sim.
0: Aí eu cheguei com um soluço. Aí eu disse, menino, tô com um soluço tão grande. É. Aí eu paguei a ela e saí. Quando chegou já depois da calçada, ela disse, ei, mulher, você não vai me pagar, não? Eu só já paguei. Ela disse, você mesmo pagou, não. E Vixe. Subiu aquele negócio em cima de mim, que de repente o soluço sumiu. Muito obrigado, Bárbara. Tem um final de semana abençoado.
1: Aí é um lapso de memória, né? A gente tem quase a certeza que fez aquela ação e não ter feito. É, não acontece só com você não, viu, minha amiga, esse tipo de coisa não. Obrigada, Mazé, pelo carinho da audiência. Meu amigo Oliveira Porto tá com a gente, bom dia.
6: Bom dia, Bárbara.
1: Bom dia.
6: Um excelente final de semana pra você.
1: Amém.
6: Pra toda a equipe que compõe a 105. Bárbara, eu quero participar do sorteio da parmegiana ou da pizza de Enios Restaurante, Enios Bar. E gostaria de pedir com o nosso amigo, Fábio, aquele cara fantástico, que é o... Oh, meu Deus do céu.
1: Esqueceu, mas vai lembrar.
6: Bom dia, Bárbara.
1: Bom dia
6: a toda a equipe que compõe a FM 105. Eu gostaria de participar do sorteio da pizza ou do filé parmegiana. E gostaria de ouvir. É retrato 3x4.
1: Sim.
6: Com o nosso grande amigo Belchior. Ok? Tudo de bom pra vocês. Um grande abraço de Oliveira Porto, aqui no Alto da Conceição.
1: Obrigado, valeu, meu amigo. Um abraço. Tudo de bom. Muita saúde, paz e mais uma semana que vai começando aí. Agradecer também o carinho da companhia. Minha amiga Vânia Dantas também está por aqui.
7: Bom dia, Bárbara.
1: Bom dia,
7: Vânia. Fábio Oliveira. Aqui é Vânia Dantas, aqui do BH. Eu quero participar dos sorteios. Um cheiro. Tchau.
1: Grande abraço. Minha amiga Lucineide Holanda, do Alto de São Manuel, também está conosco aqui. Bom dia, amiga.
8: Bárbara, é Lucineide. A maior vergonha que eu já passei na minha vida até agora, quando eu fui tirar minha habilitação no curso, no psicoteste. É, são várias provas. Aí a professora, eu fiz uma prova lá, né? Fiz uma das provas, né? Aí entreguei a ela, disse, pronto, pode ir sentar, né? Podia ir sentar. Só que eu peguei e fui embora, né? Saí da sala.
1: Olha, eu não acredito.
8: E ela, Moça, volta aqui, moça. Não terminou, não, moça. Ai, que vergonha que eu tive. Aí eu não fiz mais nada que preste, sabe? Fui reprovada, fiquei
1: mulher,
8: muito nervosa.
1: Não.
8: Foi uma vergonha muito grande, nunca esqueci disso.
1: Oh. Essa daí foi inesquecível, viu? Ainda mais com a reprovação, meu Deus do céu. Obrigada, Lucineide, pela sua participação com a gente aqui nessa manhã de sábado. Minha amiga Antônia Benedita, no Sítio Barrinha, também tá com a gente. Hoje, não, é mensagem pra mim. Júlio César não é pra estar no ar, não, né? Pelo amor do Pai Eterno. As coisas que não é pra colocar no ar, vocês avisem. Minha amiga Nazaré tá com a gente. Bom dia.
9: Bom dia, Bárbara. Bom dia pra todos os ouvintes e pra todos da bancada da 105. Um sábado bem abençoado pra todos. Um abraço, Nazaré do Dom Jaime Câmara.
1: Um abraço, Nazaré, tá sempre com a gente acompanhando o nosso programa, ligada aqui na Boa de Mossoró, um super abraço. Minha amiga Rosângela Freitas tá acompanhando sempre a gente lá no Grande Alto da Conceição e a Ariadna também na sintonia. Bom dia, bom dia.
10: Bom dia, eu sou a Ariadna aqui do Santo Antônio. Mulher, a vergonha maior que eu já passei foi quando eu estava gestante, que eu já tava na reta final, tudo eu me mijava, e eu fui lá na Areia Branca Importados comprar, e quando eu cheguei lá dentro, eu ri, nem me lembro o que foi, mas minha mãe, eu comecei a mangar, mas eu me mijei, mulher, e a vendedora tudo olhando, E eu não conseguia nem dizer que era a bolsa que estourou, mas eu podia ter inventado. E essa foi a vergonha.
1: Ai, ai, ai, ai. Mas deu tudo certo, né? Isso aí, é isso que importa. Obrigada, Ariadna, pela sua participação conosco aqui no Som da 105 FM. Continuem mandando mensagens pra gente, falando pra nós, contando, né, as suas histórias aí de como foi essa sua vergonha mais engraçada que você já passou aqui pra gente na 105, tá bom? Conte pra gente. Eu tenho uma pra contar. Eu tenho uma que eu não acho graça não nessa não, porque foi tenso, viu? Mas que vergonha. Sabe quando você tá conversando com a pessoa te conta uma coisa, né, e tal. Aí eu ia falar esse mesmo assunto pra minha mãe, né? E ao invés de eu mandar o print pra minha mãe, eu mandei pra própria pessoa. Então, assim, é uma vergonha, que essa vergonha eu acho que muita gente também passa. Ao invés de eu mandar o print da conversa, da pessoa me contando aquela história, pra mamãe, eu mandei pra pessoa de novo. Então, assim, ainda bem que não era nada demais, não era um segredo, mas chato, né? Já imaginou? A pessoa já tá passando print da conversa pra frente. Mas, enfim, né? Respirei, apaguei, a pessoa também não disse nada, não sei se chegou a ver, vamos pra frente. Vamos continuando. Quero também agradecer aqui a audiência e mandar um super abraço, agradecendo o carinho da audiência conosco sempre. O meu amigo Inácio, lá no Sumaré, ligado com a gente. Bom dia, Inácio!
11: Bom dia, Bárbara Tavares, bom dia. Aqui é Inácio do Sumaré. Baba, que dia maravilhoso esse, né?
1: Lindo, né?
11: Chuvoso.
1: Esse dia.
11: Bom quando a gente tá lá no sítio. Lá no sítio, perto de Pudi. Eu sou que tem um sítio lá. A gente vai pra lá. Essas horas o assunto tá tudo sangrando. Baba, eu gostaria de pedir uma música.
1: Peça.
11: Uma banda. YouTube. Qualquer música.
1: Qualquer uma, né? Pronto.
11: Só pra me curtir.
1: Vamos curtir.
11: A boa de Mossoró.
1: Sem dúvida.
11: A melhor. A única.
1: Eita.
11: É a 105
1: FM.
11: É a
1: 105, isso mesmo.
11: A boa de Mossoró. Valeu, Bárbara.
1: Um abraço.
11: Um abraço.
1: Obrigada, Inácio, pela companhia. Alô, Helena Oliveira.
12: Meu amiga, bom demais. Sempre, sempre.
1: Sempre curtindo
12: essa é
1: a gente.
12: Rádio, maravilhosa.
1: Coisa
12: a
1: boa.
12: Rádio do meu coração. Show. Bom demais. Só curtir o que é bom.
1: Só curtir.
12: Valeu. Bom dia.
1: Bom dia, Helena. Obrigada, minha amiga. Também a nossa ouvinte, Vaniele Marcelli, está acompanhando a gente lá no BH. Nossa amiga Lúcia Holanda, que esteve cedinho conosco, né? Também está confirmando a audiência aqui através do WhatsApp. O Davidson no Sumaré também participando do sorteio. Alô, Nevinha, no Santo Antônio. Bom dia, Nevinha.
13: Bom dia, minha linda Bárbara. Um feliz sábado, um final de semana bem gostoso. E um cheiro para Fábio, onde ele estiver. Vou tomar café agora. Bárbara, acordei. Acordei não, levantei, né?
1: Sim.
13: Tava deitado, só curtindo a chuva deitada.
1: Oh, coisa boa.
13: Até tomei banho, agora tomar um cafezinho ouvindo você. Um cheiro grande,
1: um cheiro bem grande, tudo de bom. Saúde e paz para todos nós. Agradecendo também o carinho da audiência. Quem tá com a gente, Alexandra Rodrigues. Bom dia.
14: Bom dia, Bárbara Tavares. É a Alexandra Dodds Manuel. Hoje eu gostaria de ouvir Caça e Caçador. Com o Fábio Júnior.
1: Sim.
14: Mando para meu esposo Osman, que nós estamos ligadinhos no programa.
1: Muito
14: e
1: obrigada.
14: Gostaria de concorrer ao sorteio. O que vier para mim é aceito.
1: Tá certo. Muito obrigada. São 10h31, música boa é aqui na Boa de Mossoró. Continue enviando mensagem 981050105. Participe do nosso programa, deixe nome completo e bairro para concorrer no final do horário às delícias de Enio's Restaurante e também às delícias de Crazy for Cakes. Você que tá ligado com a gente, bem-vindo sempre. É bom demais estar na boa.
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1: Bom demais é estar com você aqui nesta manhã de sábado no nosso Conexão 105, neste sábado 30 de maio de 2026. Obrigada a você, ouvinte, que ouve, que acompanha, que se liga com a gente e faz a nossa programação. É bom demais ter a sua companhia, ouvinte da Boa de Mossoró. 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
1: Maravilha, obrigada, meu amigo João Vitor da Auto Premium, aqui junto conosco no nosso Conexão 105. Na Boa de Mossoró, são 10 horas e 50 minutos agora. Você que tá ligado, acompanhando a programação da Melhor Rádio, seja sempre muito bem-vindo. A turma tá participando, enviando mensagens pra gente. Isso mesmo, e a gente quer, inclusive, que você conte pra gente aí alguns causos da sua vida. Ah, mas sobre o quê? Eu quero que você fale qual foi a vergonha mais engraçada que você já passou. Manda áudio contando, tá bom? Se tiver vergonha, muita gente, eu não participo da pesquisa porque eu tenho vergonha de mandar áudio. Então manda por escrito que a gente lê e você também tá participando aqui da nossa programação. Meu amigo Salvador Torres, muito bom dia, bem-vindo. Curtindo aí o som do Belchior, maravilha. Obrigada, meu amigo, pela sua companhia e por confirmar a audiência aqui no som da 105 FM. Minha amiga Genieide Dantas, olha, ela tá mandando aqui justamente um texto, né? Falando o seguinte, contando aí a sua história. Ela fala que a maior vergonha que eu já passei foi quando eu era adolescente. Fui pra missa com a minha prima e amigas. E na hora da missa, nós estávamos conversando tanto que o padre pediu pra gente ficar na frente pra todos verem quem tava fazendo. Mulher, eu não acredito, não. O padre pediu pra elas irem pra frente pra todo mundo ver quem tava fazendo barulho. Mas o pior é que eu fiquei procurando as pessoas conhecidas e dando tchau. E dizendo às minhas amigas, olha fulano, mas o bom de tudo é que foi a hora da paz de Cristo. O padre apertou nossas mãos e pediu desculpas. Ele arrochou tanto minhas mãos que eu falei, não precisa arrochar tanto. Meu Deus. Ela falou, quando cheguei em casa, mamãe já sabia e estava me esperando para bater em mim, me colocar de castigo. Meu Deus, um abraço, minha querida. Obrigada aí pelo carinho da audiência, pela companhia com a gente sempre aqui na Boa de Mossoró. E também está na sintonia meu amigo Flávio Filgueira. Muito bom dia, Flávio.
3: Bárbara, eu não bebo, certo? Minha esposa, ela gosta, sim, de tomar uma cervejinha de vez em quando. Um determinado dia a gente saiu junto, ela bebeu todas, que parecia que a cervejaria ia fechar do mundo inteiro, que não ia ter mais cerveja. Chegou em casa, né, pra lá de Bagdá, foi dormir, eu me acordei todo sujo, e uma catinga dentro de casa, ninguém sabia o que era. Ela me acordei, disse, meu, você poderia me explicar que situação é essa? Eu todo cheio de cocô no meu corpo. O que foi isso? Ela disse, não foi eu não. Então entrou um ladrão aqui dentro de casa, porque não tem cabimento. Ora, aí eu fui olhar, ela disse, não, Flávia, porque você sabe, né, eu bebi um pouquinho mais, aí deu dor de barriga, resultado, fui pro banheiro e voltei sem me limpar. Sim. Aí já viu o resultado, né? Exato. Saiu bolando, né, em cima da cama, melou a cama, melou todo. Então eu me acordei cheio de cocô e eu não sabia do que se tratava, né? Então por aí você imagine... A briga dentro de casa depois, né? Ave Maria, pensa numa vergonha. Eu nunca bebi e me acordei todo cheio de cocô. Como é que pode?
1: Como é
3: por
1: que
3: causa
1: pode?
3: Da mulher. Oh, então eu acho Deus. Que o casamento da gente vai durar, viu?
1: Vai durar, viu? Depois dessa daí é eterno. Um abraço, Flávio. Obrigada pela companhia com a gente. Quem também tá na sintonia, meu amigo Jean Pintor. Aí a turma no posto, Estrela Dalva, acompanhando sempre a gente. Obrigada pela companhia e pela sintonia aqui no Som da Boa de Mossoró. 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Então participe aqui junto com a gente e fique ligado na melhor programação da Rádio 105 FM, a rádio que toca música boa, que você gosta de ouvir e que, claro, sempre, sempre tocam aqui na Boa de Mossoró. Até o meio-dia, eu, Bárbara Tavares e você, no som do nosso, o nosso Conexão 105. Então fique ligado e acompanhe a melhor programação do Rádio FM aqui na 105. 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

0: Bom dia, são 11 horas e 7 minutos agora, já adentramos aí a nossa última hora. E você que está acompanhando aqui a programação da Boa de Mossoró, seja sempre muito bem-vindo. Como é bom ter você, ter a sua audiência, a sua companhia e a sua participação, ouvinte 105. Isso mesmo, você que está ligado com a gente através das ondas do rádio ou mesmo pela internet no nosso site fm105mossoró.com.br, nos aplicativos de rádio como o Radiosnet e também através da sua Alexa. Então fique ligado e acompanhe a programação da Rádio 105, que toca para você as melhores músicas e os melhores estilos, trazendo também sempre informação. Quero aqui agradecer o carinho da audiência, mandar um grande abraço à minha amiga a Luciana Michele, né, aqui do bairro Dom Jaime Câmara, que tá junto com a gente nesta manhã de sábado, confirmando a audiência. Meu lindo Robert Luan também tá ligado com a gente. O Thiago Cauã também. Beijo grande para vocês, meus amores. Obrigada aí pelo carinho da audiência e a companhia com a gente aqui no Som da Boa de Mossoró. O Beto tá lá em São Bernardo do Campo, São Paulo, ligado com a gente através da internet. Obrigada pela sintonia, pelo carinho da audiência, nessa turma que não desliga e nos ouvem sempre. Quem também tá aqui comigo, a Josi. A Josi tá ouvindo a nossa programação. Bom dia!
1: Bom dia, Baba!
0: Bom dia, Paulinho! Olha aí o Paulinho dando bom dia.
1: Um beijo, gosta da senhora!
0: Um beijo!
1: Manda um abraço pra Sueli!
0: Sim!
1: Eu quero concorrer, viu?
0: Tá concorrendo, viu, Paulinho? Um cheiro grande! Obrigada, Josi, pelo carinho da audiência acompanhando a gente. O meu amigo Joailton da Silva tá ligado conosco, bom dia.
2: Olá, minha amiga Bárbara Tavares, bom dia. É sempre
0: bom
2: um
0: dia.
2: Prazer conversar com vocês.
0: Ah, satisfação nossa.
2: Sua, a alegria nos contagia.
0: Que bom.
2: É, nos alegra a cada dia. É, um momento de vergonha que eu passei.
0: Conte.
2: Foi um tempo que eu namorava com a minha esposa. E a gente ia para a missa das crianças, dos adolescentes ali na São José.
0: Sei.
2: E o padre Guido Tonelotto.
0: Padre Guido. Né,
2: ele chamava muita atenção da gente. A gente conversava bastante. Atrapalhava demais a missa. E ele chegava pra gente e dizia assim: se vocês não querem assistir a missa, então vão pra casa. Não fique aqui atrapalhando.
0: Errado não tá.
2: Muito engraçado. A gente morria de medo quando ele se aproximava da gente.
0: Ora!
2: Um abraço.
0: Um abraço.
2: Fala o nome aí, Joailton, pra concorrer.
0: Valeu, Joailton.
2: Aos prêmios de hoje.
0: Ah, eu lembrei agora quando eu tinha, assim, seis anos por aí. Aqui na paróquia de São Manuel, né? O meu querido padre Guimarães Neto. Era o pároco. E era aquele sábado de aleluia, né? Que a celebração, ela começa no escuro, só com as velas mesmo acesas. E eu lembro que eu, pequenininha, querendo ver, subi no banco, no assento do banco. E veio a procissão de entrada, entrando por trás da igreja, né? A procissão passando, quando ele passou do meu lado, ele bateu no meu ombro assim: desça do banco. Menino, até hoje eu sinto aquele gelo que eu senti no momento, né? Mas é isso mesmo. Agora a gente ri, né? Mas na hora foi meio desesperador. Pois é, você que está acompanhando a gente pode contar também algum episódio, algum caos aí da sua vida que você possa dividir com a gente, dessa vergonha que você passou, mas que foi engraçada, né? A gente costuma dizer que as vergonhas, elas são engraçadas porque depois passado aquele momento, né, dali da tensão, aí a gente ri porque tem que rir mesmo. Né? Mas fica o aprendizado, né? A gente não repete mais não as coisas não, porque dá medo. Mandar aqui um abraço para quem? Para Lavínia, minha amiga Damiana Freitas está participando com a gente aqui. Bom dia, bom dia. E a Lavínia está por aqui também, né?
3: Oi, Bárbara, eu novamente, Damiana Freitas. A vergonha maior que eu passei na minha vida foi com minha netinha, mulher de 2 anos. Eu cheguei ali na calçada pra brincar, pra ela brincar com as bichinhas. Ah. Ela foi dar um beijo na menina, mordeu o nariz da menina.
0: Mulher,
3: eu fiquei,
0: não acredito,
3: com vergonha,
0: não.
3: Porque eu não conhecia a mãe da menina.
0: Fala, meu Jesus.
3: Aí eu saí morta de vergonha. E a mulher que tava com ela saiu com raiva. Não, cara,
0: agora,
3: eu
0: não.
3: Pedi desculpa. E a bichinha saiu com o narizinho cheio de sangue.
0: Fala, mulher, mordeu.
3: Mas
0: de
3: eu
0: verdade.
3: Não tive culpa. E outra que
0: mulher.
3: Eu... tava conversando com uma amiga minha, aí ela foi e disse, vovó é homem, porque a mulher tem um cabelo curto.
0: Mano,
3: é, tem 2 aninhos, é uma graça.
0: E a foto que você me mandou dela aqui, ela sorrindo assim, mostrando todos os dentes. Aí essa boquinha cheia de dentes mordendo a pessoa é pra acabar com tudo.
3: A boca cheia de dente, como
0: exatamente.
3: É que não morde?
0: Exatamente. Meu Jesus. Lavínia, minha linda.
3: Eu fiquei passada de vergonha da mãe da menina.
0: A gente que é mãe, as avós, a gente passa mesmo, né? Essas vergonhas com esses meninos, mas é da idade, faz parte, com certeza. Um beijo, viu, Lavínia? Também mandar um abraço. Meu amigo George, lá em Areia Branca, tá falando que a dona Zélia, sua vizinha, é ouvinte nossa também aqui do Conexão. Oi, dona Zélia, coisa boa ter a audiência da senhora, viu? Obrigada. Tá sentindo falta de Fábio Oliveira. Vamos ouvir aqui o áudio?
4: Bárbara, não tenho vergonha não. A pior vergonha que eu passei...
0: Hoje é hoje.
4: Eu tinha uns 15 anos.
0: Conte.
4: Aí eu fui pro desfile da escola, esse desfile dia 7 de setembro. Aí eu era ruim pra caralho. Subi em cima do muro, lá se vai. Aí a minha calça rasgou da ponta no fundo até embaixo. Aí eu fiquei no desfile com a calça rasgada. Diga aí, quando eu cheguei em casa, que minha mãe olhou e disse, menina, e essa calça? Ela, não acredito não, que tu passou o desfile todinho com essa calça, com a bunda do lado de fora, não.
0: E passou, né, George? Mas, George, você era aventureiro, né? Pois é, um abraço pra dona Zélia, sua vizinha, né? O George tá aqui contando que ela é a nossa ouvinte. Um super abraço, dona Zélia. Obrigada. Valeu, George, por compartilhar com a gente esse momento aí da sua vida. Quem também tá por aqui, deixa eu ver. A Maria tá ouvindo o nosso programa. Bom dia, bom dia.
5: Bom dia, Bárbara.
0: Bom dia, minha querida. Obrigada pela sua participação. O Janaílson Lopes também tá ouvindo o nosso programa com a sua esposa Patrícia e a filhota Anne Liz. Estão no bairro Boa Vista, também querendo participar dos nossos sorteios. A Luzanira no Sumaré também está com a gente, um super abraço. Meu amigo Paulo, lá no Santa Delmira. E mandar um abraço, alô Suzana, no Liberdade 2.
6: Bom dia, Bárbara Tavares.
0: Bom dia.
6: A pior coisa que eu já passei foi eu ir falar com uma pessoa pensando que era uma e era, a pessoa era outra.
0: Mulher.
6: Mas tirando isso,
0: essa é clássica.
6: A vergonha foi pequena, não tem nem pra que contar.
0: Sabe uma vergonha também? É, que eu passei, mas assim, eu falo que a sorte que eu não tava falando de mim, eu tava falando sobre uma pessoa, contando pra uma amiga minha sobre uma história sobre uma pessoa, e ainda bem que não era nada ruim, falando coisas que tinham acontecido mesmo no dia a dia, a pessoa tava bem atrás de mim, então com certeza ela ouviu, ó, falando, contando minhas coisas aí. Não era nada demais, mas eu fiquei super constrangida na hora, quando percebi que a pessoa estava atrás de mim. Ela também não falou, não disse nada, né? Mas com certeza deve ter ouvido a conversa toda, né? Então, se você ainda quer participar do programa e tem aí alguma história para contar, ainda dá tempo você mandar sua mensagem, mande seu áudio para a gente poder participar juntos aqui do nosso Fazer Esse Conexão 105 deste sábado, dia 30 de maio. Pois é, o último sábado do mês de maio. E eu quero mandar aqui um grande abraço pro meu amigo Zé Roberto. Fábio Oliveira, onde você estiver acompanhando aí o nosso Conexão Oliveira, chegou maxixe pra você. Acredite, chegou.
7: Alguém quer comprar maxixe?
0: Alguém quer comprar maxixe? De novo.
7: Bom dia a todos. Alguém quer comprar maxixe?
0: Pois é, o maxixe chegou, não precisou nem comprar. Zé Roberto trouxe lá do sítio maxixe para Fábio Oliveira, trouxe milho para a gente. Lenilma Pontes é a encarregada aqui de transformar esses milhos, essas espigas em canjica para nós. Obrigada, Zé Roberto, um grande abraço, viu? Você é do nosso coração sempre. Quero também agradecer o carinho da companhia, a audiência, a sintonia. A Juliana está ouvindo o nosso programa no bairro Sumaré, ouvindo a gente, acompanhando. Ela fala que está adorando a programação e está pedindo música. Essa música que você está pedindo aí, viu, minha amiga? É, faz tempo que a gente não curte, né? Então é para recordar, sem dúvidas. A gente vai antes da sua música... curti aí o comercial da Autoprêmio. Aí eu volto e trago o som da Adriana Ribeiro. Só faltava você.
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0: 11:18. Som de Adriana Ribeiro. Só faltava você. Valeu, Ju. Obrigada pela sintonia.

0: Tavares.
1: Já de volta. Bom dia, bom dia, ouvinte da 105 FM. Você ligado com a gente no Conexão 105 de hoje. Vamos acompanhar agora aqui e mandar um abraço, né, pra turma que tá acompanhando a gente. A Leonice no BH. Vamos ouvir o áudio da Leonice. Bom dia, Leonice.
2: Bom dia, Bárbara. Falta de fada, né?
1: Né?
2: Bom dia pra ele também. Bom dia pra Enio. Todos que fazem a 105. Aqui é a Leonice do BH. Enio
3: tá de folga no sábado.
2: Menina. Hoje eu mando as músicas, todas as músicas para o meu esposo, e nós estamos de aniversário de casamento.
3: Ô, oh, coisa boa.
2: Para José Nilson, que eu amo muito o meu tudo. Então, para todos, toda a minha família.
3: Maravilha, menina.
2: Um cheiro, menina. Um abraço.
3: Um cheiro, obrigada, viu, pelo carinho da audiência.
2: Dá certo.
1: Combinado. Oi, Rosângela.
4: Bárbara, tem outra vergonha também que eu passei.
1: Conta
4: muito.
1: Aí.
4: Eu vou passar áudio pra 105 e passo pra outra rádio.
1: Vem, eu não acredito, não. Olha, apaga o telefone da outra rádio.
4: Vai, confunde, né? Aí uma vez eu passei pra uma certa rádio, que era pra 105, né? Eu passei pra uma certa rádio. Eu pedi desculpa.
1: Ô, Rosângela, a única forma que você tem de não repetir essa garfa de novo, né? Você apagando o telefone das outras, tá bom? Então manda só pra nós. Deixa só o nosso contato aí. Não tem mais perigo de você mandar mensagem errada. Às vezes também acontece aqui também. O ouvinte tá, de repente, ouvindo outra rádio e manda pra gente, né? A gente fica feliz por saber que a pessoa, né, tem o nosso contato, que também participa com a gente. Mas, enfim, é sempre engraçado mesmo. São 11h28 agora, já na reta final do nosso programa, nossa última meia hora. Você que está acompanhando a gente, como a Maria Aurijane, no bairro Belo Horizonte, ela que está confirmando a audiência com a gente. Também o Manuel, no bairro Abolição 4, ouvindo sempre aqui o nosso programa. Muito obrigada pelo carinho da audiência e pela companhia conosco aqui na Boa de Mossoró. Também quero agradecer o carinho da companhia, meu amigo Paulo José, ouvindo o nosso programa na Vila Rio Grande do Norte, Serra do Mel, ligado com a gente, né? Acompanhando aqui a programação da 105, e nós agradecemos aí esse carinho, essa companhia sempre junto conosco. Quem também tá na sintonia é o Paulo Sérgio, lá no bairro Barrocas, acompanhando o som da 105 e ligado com a gente. Bom dia, Paulo.
5: Bom dia, Sérgio Barrocas. Quero concorrer a essa pizza para a gente aí. Liguei o rádio agora.
1: Mais homem.
5: É um bom sábado, um bom final de semana.
1: Um bom sábado, um ótimo fim de semana. Pois se você ligou o rádio agora, não tá sabendo qual é aí a nossa pesquisa, e eu vou falar pra você, que dá tempo ainda de você mandar pra gente. Você vai falar qual foi a vergonha mais engraçada que você já passou, tá bom? Então, mande aí áudio pra gente contando sobre essa vergonha, né, que depois que passa aí a gente ri. Bom dia, minha amiga Francisca de Souza, lá no Bom Jardim.
6: Bom dia, Fábio e Bárbara. Aqui quem fala é Francisca Zeli do Bom Jardim. Gostaria de participar, viu, Bárbara? Bota aí meu nome na pizza, no que der.
1: Tá certo, tá concorrendo sem dúvida. Obrigada pelo carinho da audiência e companhia. São 11h30, vamos curtir música bacana aqui no Som da Boa de Mossoró. Enquanto isso, deixe nome completo, deixe bairro e fala pra gente qual é o brinde que você tá afim de faturar, se é pizza ou parmegiana de Enos Restaurante ou se é bolo e pudim de Craze for Cakes.

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0: 11h42 na Boa de Mossoró. Quero aqui agradecer a participação dessa turma que está comigo hoje. Meu amigo Carlinhos Qualidade voltou, está por aqui. E aí, Carlinhos?
1: Cuida, Barba Tavares, minha qualidade. Voltei. Voltou. Já quase no final do programa, mas se der para minha amiga colocar uma música para me de Alphaville aí, só para lhe agradecer. E o tempo está nublado, já comecei os trabalhos, viu?
0: Sim, já começou.
1: Ofereci ao meu amigo Juca, me embora do Juca, meu amigo Gilvão do Brisa Bar. E as qualidades do Parque Universitário que está conectado nesta rádio maravilhosa que é a 105. Cuide, já botei a buchada no fogo, viu?
0: Sim, já.
1: A qualidade.
0: Tá aí. Botou a buchada no fogo e a gente tá aqui só. Deixa eu mandar um abraço pra quem? Pra minha amiga Terlange Amorim, no Abolição 3, que tá ligada com a gente, acompanhando sempre a nossa programação. Agradecer também o Jean Araújo. Conta pra gente, Jean Araújo, qual foi aí aquela vergonha, né, que você passou aí na sua vida, que foi engraçada também.
2: Bárbara, bom dia. Bárbara, a maior vergonha da minha vida foi em Natal. Eu trabalhava em Natal numa locadora de vídeo e lá ia sempre a menina alocar uma fita lá.
0: Sim.
2: Umas fitas, e era uma menina bonita, né? E a gente rolou uma paquera entre a gente. E a gente virou amigo, a gente ficava conversando. E passamos um tempo, eu saí da locadora, muitos anos depois, encontrei com ela novamente em Natal. E aí, como é que você tá e tudo? Ô, Tijan, tá tudo bem, tudo tranquilo. Você tá fazendo o que da vida agora? Tá fazendo o quê? Eu tô fazendo um programa. Aí eu, na minha curiosidade, né? Eu perguntava, programa? E você tá cobrando quanto o programa? Ela disse, não, Jean, pelo amor de Deus, eu tô fazendo programa de Fátima Mello, eu sou dançarina lá. Disse, meu Deus, só pensa numa vergonha.
0: Mas, Jean, não faça corda dessa com a menina, não. Mas essa história sobre a gente que é locutor, que somos locutores, que fazemos programa de rádio, né? Deixar bem claro, já aconteceu, já tem história já que o pessoal conta, né? Tem um colega nosso aqui que ele foi ser apresentado pra avó da namorada dele, né? Namoro recente e tal. Ai, vó, esse aqui é meu namorado. É, o que ele faz da vida, ele faz programa. A véia quase pegava o cabo da vassoura e e sentava na cabeça dele. Porém, deu tempo remediar e falar, não, vô, é programa de rádio, ele é radialista. Ah, assim tá certo, tudo bem. Minha amiga Rosa, conte pra gente também.
3: Bom dia, Bárbara, meu amor, bom dia, cadê Fábio?
0: É, cadê?
3: Eu cheguei agora, não sei de nada, Bárbara.
0: Não sei de nada,
3: eu. Hoje eu quero ouvir a música
0: Discotequio.
3: Discotequio, é assim.
0: Tocamos pra você agora, exatamente.
3: Eu ofereço pra Sareta que liberdade um infarto na Moreira, Maria das Neves. E Dona Francisca no Balfé do Gel. A vergonha maior que eu passei, eu tava caminhando, Bárbara, e soltei um... Sabe, não vou nem dizer um nhaque sem querer. Ai, me foi o caba vinha atrás, ô vergonha. O cheiro cheiroso e um abraço carinhoso.
0: Ai,
3: tchau, tchau.
0: Essa foi boa, agora eu ri. Tadinha, coitada. Passou a vergonha. Meu amigo Paulo Sérgio das Barrocas.
4: Bom dia, Bárbara do Sérgio aqui das Barrocas. Eu tô procurando aqui uma vergonha que eu passei, mas não tô lembrando, não, Bárbara.
0: Mas vamos, será pior
4: não
0: que eu.
4: Não tô lembrando de jeito nenhum, não, vem na minha mente, não.
0: Quando a gente procura, aí, a gente não acha, né? Obrigada pela participação mesmo assim. Também mandar um grande abraço aqui para minha amiga Juliana Silva lá no bairro Santo Antônio, ligada com a gente. E mandar um abraço carinhoso para Dona Mariquinha, que já está nos preparativos aí da Junina Chique, né? O aluguel de roupas juninas bombando já, né? Porque afinal o São João já começou, a gente tem que ir se antecipando para poder garantir aquele look maravilhoso feito pela Dona Mariquinha. Então eu quero mandar um abraço também pro Augusto, pro Murilo, pro Theo, minha amiga Juliana, ouvindo a gente sempre aqui na Boa de Mossoró. Que seja um ótimo mês de junho para vocês, tá bom? Um abraço, Dona Mariquinha, da paz. Beijo grande. Pois é, tô aqui com meu amigo Léo Júnior, que já chegou por aqui, afinal. Daqui a pouquinho tem o Remix 105, não é isso, Léo Júnior?
5: Bom dia, Bárbara Tavares.
0: Bom
5: você
0: dia.
5: Você tá bem?
0: Eu tô.
5: Quase na hora do almoço.
0: Né?
5: E você tá com um aspecto assim de que tá ansiando por este momento.
0: Ô, quem não está?
5: Clara Giovana já ligou, perguntou já, se já terminou
0: já,
5: o programa.
0: Já, perguntou até se você vinha.
5: Sim, foi. Porque ela sabe que eu chegando é a garantia que você vai embora.
0: E também, não, mas ela mandou pra que eu não ficasse muito tempo conversando com você.
5: Ah, entendi.
0: Tá entendendo aí?
5: Tá
0: entendendo. Venha logo. Minha
5: pois
0: fiscal.
5: É, a fiscal da mamãe.
0: Essa é.
5: Pois é, Bárbara Tavares, chegando e trazendo boas notícias, né?
0: Pois é, sim.
5: Porque é sempre um momento... Tá gravando, Bárbara?
0: Ah,
5: tá no ar, Bárbara?
0: Tá no ar.
5: Tá no ar ou tá no B, Bárbara?
0: Tá no B.
5: Mas antes de a gente contar, você nem... Eu posso participar da enquete, da pergunta?
0: Deve.
5: Bárbara, eu tenho um problema muito grande. Eu tenho memória de elefante. Pra episódios, pra fatos que aconteceram em nossas vidas, da minha infância. Mas eu tenho um grande problema. Gravar o nome das pessoas. E, dada a ocasião, tava trabalhando pela TV, a transmissão de um carnaval. E aquela parte do backstage, a produção fica captando os entrevistados, né?
0: Sim.
5: E a nossa produtora foi e alcançou uma das pessoas que eram patrocinadoras do programa.
0: Coisa boa.
5: Então nós tínhamos uma convivência muito constante.
0: Sim.
5: E eu sei e sabia naquela ocasião o nome e sobrenome da patrocinadora.
0: Sim.
5: Só que naquele momento de transmissão ao vivo, é muita coisa acontecendo ao mesmo tempo e era um carnaval. Então tinha um trio elétrico passando e a gente naquele frisson.
0: E a concentração
5: e
0: vai
5: eu
0: pra...
5: chamo a minha entrevistada,
0: vai
5: né?
0: Pra longe.
5: Bom, e agora vamos de bate-papo, tá curtindo o verão aqui em Tibau. E eu já comecei a puxar na minha memória como era o nome da entrevistada.
0: Sim.
5: Porque a produtora não precisava nem me dizer, era patrocinadora do programa. Bárbara, eu entrei num ciclo e num giral tão grande de apresentação, querendo puxar na memória como era o nome.
0: Meu Deus.
5: Porque se eu falasse
0: o
5: nome errado, Bárbara, era uma situação muito desconfortante, porque é uma falta de prestígio, não é? Mas acreditem, não é por isso, é algo que é meu, eu não consigo memorizar o nome das pessoas.
0: Exato. Paciência,
5: e,
0: né?
5: Imagine isso ao vivo, a gente tendo que consertar e puxar essa informação. Essa semana passada eu fui falar o telefone, ontem mesmo, da promoção da bandeja de ovos do Mais Fácil.
0: Sim.
5: E me faltou o nome da marca da bandeja de ovos, que era Forte
0: Sim,
5: Gema.
0: Sim, sim.
5: E rodou por todos os outros nomes, como Filadélfia.
0: Você fez tudo?
5: Mas não chegou o nome Forte Gema. Então eu tenho alguns problemas com nomes. Então eu acredito que essa tenha sido a minha vergonha. Por quê? Eu tive que chamar um intervalo
0: Pra
5: disfarçar pra consultar o nome da entrevistada, né?
0: Pra vocês terem ideia do que é que a gente passa aqui.
5: Pois é.
0: É, cada coisa, viu?
5: É, não é fácil não. Mas Bárbara...
0: Vamos lá.
5: Tá gravando, né?
0: Tá gravando.
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5: Você
0: tá achando que eu sou besta?
5: Evidentemente.
0: Evidentemente que sim. Valeu, Léo Júnior. Daqui a pouquinho ele traz pra você o Remix 105. Quero aqui agradecer ainda o carinho da audiência e mandar só um abraço antes de eu ir embora pra minha amiga Suzana. Vamos ver o que, é que a Suzana quer compartilhar com a gente aqui.
6: Esqueci de dizer meu nome, é Suzana.
0: Sim, é só o nome dela.
6: Do Liberdade 2, na rua Rafael Massorense da Glória.
0: Muito bem, ela só queria mesmo falar o nome dela, mas a gente já tem seu nome aqui, Suzana, e a gente já falou.
5: Eu não acredito. Diga, não, isso é Suzana.
0: É.
5: Não acredito não,
0: pode Suzana. Acreditar.
5: Suzana, é você, Suzana.
0: É,
5: Suzana. Babinha, deixa eu mandar um abraço aqui. O JV, o João Vitor lá da Autoprêmio, participou há pouco, né?
0: Foi, sim.
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0: Olha
5: ele
0: aí.
5: Ele tá fazendo um test drive com algum
0: cliente.
5: Ai, ele aproveita e sintoniza na 105.
0: Muito
5: porque
0: bem.
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0: Exato.
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0: Isso
5: é um menino besta, né, João
0: é
5: Vitor?
0: É o besta.
5: Valeu, JV, um forte abraço, meu amigo. Manda a foto aí, quando você vender esse carro, a sua foto com o cliente, viu? Um abraço.
0: Um abraço, João Vitor. Pois é, a gente quer agradecer a você que participou do nosso Conexão hoje. 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
5: inclusive,
0: não. Ela vai lançada hoje.
5: Ideia.
0: Ela
5: sim, vai lançar
0: vai
5: hoje.
0: Vai lançar hoje
5: e
0: no
5: prova?
0: Instagram.
5: E a prova?
0: A prova, aí você tem que entrar em contato e fazer o seu
5: qual
0: pedido.
5: Qual é o telefone mesmo do Sueli para encomendas?
0: Me ajuda, peraí.
5: Sueli, pode agilizar aí, viu? Porque diante do resultado do problema que você nos trouxe com os pudins, o cheesecake, a probabilidade de ter problemas
0: maior,
5: também,
0: viu?
5: Né?
0: Pois é. Ele, pronto, você vai ganhar um cheesecake.
5: Olha aí,
0: tá aí, Sueli, viu?
5: Valeu, pai, Sueli, bola aqui.
0: Pois é, o contato da Sueli é o 98636-6807. 98636-6807.
5: Mas quem
0: vamos
5: vai buscar
0: embora.
5: É Cosme, tá?
0: É, Cosme vai buscar.
5: Cosme Júnior.
0: Ok. 11h57, vou embora porque na sequência vem aí o Remix 105 com Léo Júnior. Muito obrigada, minha gente, pela sua companhia. Coisa boa ter você, ouvinte, junto com a gente sempre aqui na Boa de Mossoró. Meu amigo Rondinelli no Planalto, obrigada pelo carinho, pela companhia. Um grande abraço, até segunda, minha gente.
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9: Rádio 105, 11:58.
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1: Rádio 105, ótima tarde pra você, pontualmente em Mossoró, meio-dia. E aí, como é que vocês estão? Tá tudo bem por aí? Eu espero que sim. A gente chega a partir de agora com o Remix 105. Aquelas músicas com o padrão 105 com a batida diferente. 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Hoje é sabadão, dia 30 de maio, que é isso? Junho tá chegando. 30 de junho de 2026, a edição do Remix 105. Teremos 1 hora de música com aquela batida alucinante para temperarmos assim a sua tarde de sabadão. E claro, e lá na sequência tem um teletema, uma viagem musical. A gente entra no DeLorean da 105 e faremos assim uma viagem através da música. Aquelas que marcaram época através dos comerciais da TV e também do cinema. Eu sou o Léo Júnior e juntos a partir de agora no Remix 105 convido você a aumentar o volume e deixar transcender a energia boa da qualidade musical da Rádio 105 FM.
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1: Vou desenhar pra você, tá? Tá chegando o Dalto, Muito Estranho, é versão exclusiva da Rádio Santa Clara, da 105 FM. Boa tarde, 105!

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2: Essas coisas acontecem. A vinheta do MPB na 105 que você acompanha de segunda a sexta-feira aqui nas ondas da Rádio 105, sempre a partir das 4 da tarde, mas você hoje está aqui no Remix 105. Gente, mil perdões, acontecem. Às vezes dá um curto-circuito aqui da mente com o juízo, mas você ouviu que a nossa batida já testou os médios e os graves e a entender que o nosso sabadão é mais agitado assim e tem uma frequência diferente. Mas claro, com o padrão 105 de ser. 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E aqui a gente continua na batida do Remix 105 e não do MPB na 105. Vamos curtir um pouco mais de música? Tá chegando a Ahá!

0: você balançou com Ducks e a música Malandragem aqui na Rádio 105, no MPB na 105. Música legal, você de alto astral e de bem com a vida na programação especial de fim de semana da Boa de Mossoró.
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0: Rádio 105, meio-dia e 22.
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0: Música Manuel, uma versão exclusiva para a Rádio 105, música do Ed Mota. Você balançou legal na nossa tarde de alto astral na Rádio 105.
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0: E quem recebe o nosso abraço, a Rosanete, Abolição 4, vai curtir Billy Idol, na boa de Mossoró. Boa tarde, 105.

0: Remix 105 na boa de Mossoró, Fábio Júnior, Caça e Caçador.
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0: Rádio 105, meio-dia e 40.
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0: Rádio 105, você voando baixo com Chiclete com Banana, em uma versão remix. Lembrar você que estamos na contagem regressiva para o maior bloco junino do Brasil. Próximo sábado, em Mossoró, o Pingo da Meidia. E a atração confirmada é o Chicletão com Banana, não. Mas é o Bel Marques que deu voz, cor e história ao Chiclete com Banana. E a gente vai reviver esses sucessos, claro, aqui no Remix 105 e ao vivaço junto com o Bel.
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0: Rosângela Maria, bairro Belo Horizonte. Vânia, lá na Castelo Branco, no Santo Antônio. A Luzimar Tomás está no Aeroporto 2, recebem o nosso abraço. A sintonia fidedigna da Rádio 105. Cal Douglas, Kung Fu Fighting.

0: 105 é bom demais, você relembrou música do Reginaldo Rossi em uma versão exclusiva aqui no Remix 105. E falando em música romântica, daqui a pouco tem o Vitrola 105 com Luciano Barreto a partir das 2 da tarde. Tô deixando a minha última de hoje do Remix 105, tá? Depois do intervalo a gente volta com o Teletema.
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2: Santa Clara FM, em Mossoró, 12:59.
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1: Santa Clara FM, uma ótima tarde para você que se liga no som da Rádio 105. Bom, e a partir de agora está começando o nosso Teletema, a mais uma edição do nosso encontro musical, onde cada música conta uma história e cada melodia nos leva a voltar em cenas inesquecíveis. E aí, como é que tá o sabadão? Tá legal? Tá em casa? Tá no trabalho? Tá fazendo o que não conseguiu fazer durante a semana? Eu espero que sim. A única coisa, claro, é continuar na sintonia da Rádio 105. Então prepare-se que, a partir de agora, pelo universo do cinema e da televisão, reviveremos emoções, romances, aventuras e momentos marcantes através da música que embalaram filmes e cinemas, e assim como séries de todas as épocas. Aumente o volume, acomode-se e deixe a memória falar mais alto, porque agora a trilha sonora é da sua imaginação. Está no ar o programa que reúne os grandes sucessos das telas para os seus ouvidos. É o Teletema, o tradicional aqui na Rádio 105. Eu sou Léo Júnior e durante uma hora iremos relembrar aqui grandes sucessos. Por exemplo, a primeira música fala de uma novela dos anos 90, escrita pela Glória Perez. A trama acompanha o drama de um casal e, na ocasião, composta, né? A Ana, que era a Cássia Kiss, e o Zeca, que leva, né, o personagem do Vitor Fasano, no caso o personagem do Zeca, que contrataram Clara, que é a Cláudia Abreu, como mãe de aluguel. E quando Clara desenvolve um forte vínculo com o bebê, inicia-se assim uma batalha judicial e moral pela guarda da criança. A novela é A Barriga de Aluguel, lá de 1990, e quem vai cantar e fez parte dessa trilha sonora foi a banda Nenhum de Nós e a canção Sobre o Tempo. 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Boa tarde, 105.

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0: na 105 é bom demais. Você relembrou 1999, 2000, a novela Vila Madalena. Junto da gente aqui no Teletema, fazendo memória daquelas músicas que embalaram o cinema, a TV. Daqui a pouco a gente volta, tá? Não saia da sintonia.
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0: 105 é bom demais e a rua Mordida de Amor. Relembrou a novela Bebê a Bordo, lá do ano de 1988. E levou um abraço para Jéssica, que está nos ouvindo na Praia do Bessa, em João Pessoa, pelo fm105mossoró.com.br.
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0: Na 105 é bom demais. Sandy e Júnior, Era Uma Vez. Trilha sonora da novela com o mesmo nome, lá de 1998. E você relembrou aqui no Teletema, na Rádio 105. Alô, Renata, na Ilha de Santa Luzia. Um forte abraço. Daqui a pouco a gente volta com muito mais música. As últimas da sequência. Daqui a pouco tem Luciano Barreto com Vitrola 105. 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
1: Rádio 105, Teletema chegando ao fim. Antes, mandar um abraço aqui ao George, que está em Areia Branca, ao Damião dos Canudinhos, lá no Bom Jardim. Um forte abraço, Damião. Recebemos aqui toda a encomenda, tá? Obrigado de verdade. O Rondinelli está lá no Planalto também, ouvindo o som da boa de Mossoró. Araci no Bom Jardim. A você que esteve conosco, um forte abraço, Léo Júnior. Volta na segunda-feira, a partir das 16h, com música popular brasileira na Rádio 105. Por último aqui, o Jean Pintor, lá no posto Estrela d'Alva, sinalizou que também está na sintonia. Eu deixo vocês com o Luciano Barreto e o Vitrola 105, tá? Um excelente fim de semana, um beijo no coração de todos. Que Papai do Céu abençoe sempre. Com as bênçãos de Santa Clara e de Padre Sátiro Cavalcante Dantas, vou deixando a minha última de hoje, no oferecimento de Auto Premium Multimarcas. Música do Bee Gees, novela Deus Nos Acuda, lá do ano de 1992. Você vai relembrar com a gente aqui na 105 FM. Tchau, gente!

0: tarde. Eita, chegamos o nosso bregaço, né? Chegamos a nossa sofrência. A partir de agora, vamos falar de amor, vamos falar de sofrimento, vamos falar de nostalgia, né? Vamos cantar, vamos viver aqueles momentos, né? Sofridos, e a gente recorda, a gente traz através da música, do nosso sentimento, né? Aqui na nossa vitrola. Estamos só começando a partir de agora, depois do Léo Júnior, aqui no Teletema, muita música boa você curtiu, e agora você vai curtir muito mais aqui na FM Santa Clara 105.1. Essa é a boa de Mossoró.
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0: Beleza, você que está ligando o rádio agora, você que continua na nossa audiência, você que continua aqui nas tardes de sábado da 105, e vamos até as 4 da tarde, tá bom? Vamos até as 4 horas da tarde com a sua participação, você interagindo com a gente, pedindo sua música, mandando a sua voz através do WhatsApp da 105, viu? Tá bom? Você manda a sua mensagem, é o seu áudio ou a mensagem de texto através do Zap da 105 FM. Olha aí, é o 981050105.
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0: Ao lado de Valber Oliveira. Pois diga. Pois diga. Até Valber já aprendeu isso aí, Valber. Tá na escolinha de Entesiano, né? A escolinha do mito, viu? Fábio Oliveira tá na escolinha do mito do nosso Enio Tiziano. Hoje, sábado 30 de maio, é o penúltimo dia do mês de maio, né? Não vai ter mais outro, não, viu? 30 de maio de 2026 já era. Nós estamos no sábado, sábado Badu, sábado de bermuda, sábado de chinelo japonesa, sábado de basinho, sábado de espetinho, sábado de cerveja, de cachaça e muita coisa que vai acontecer aí, tá bom? Tá beleza! Olha, você que vai estar com a gente até as 4 horas da tarde, no finalzinho do programa, nós iremos sortear para você aqui no nosso, na nossa vitrola, tá bom? Nós vamos sortear aquela tradicional bandeja de ovos caipira, a bandeja de ovos caipira, lá da mercearia do Dedé, no Mercado do Bom Jardim. Alô, Dedé, já tá na nossa audiência. Dedé já tá ligadinho aí na Boa de Mossoró, lá no Mercado do Bom Jardim. Vamos ter uma bandeja de ovos caipira. É uma parceria com Luiz Maia, lá de São Rafael, que é o fornecedor lá da mercearia do Dedé, aqui para Mossoró, ali no Mercado do Bom Jardim. Luiz Alves, né? Ele traz direto de São Rafael, ovos caipira novinho, produzido no mesmo dia, tá bom? E a mercearia do Dedé sorteia para os ouvintes aqui da Vitrola 105 uma bandeja com 30 ovos caipira novinho, novinho, novinho.
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0: Ainda vamos ter o bolo da Emília. Alô, Fernando dos Bolos, o bolo da Emília, o melhor de Mossoró, ali no Mercado do Bom Jardim, vizinho à mercearia do meu amigo Dedé. Olha, o ouvinte só tem a ganhar, viu? Aí vamos ter o mel de caju, cajuama, os produtos cajuama do meu amigo Aurélio, Luciano Davim, ali no edifício Centro Empresarial Caiçara, décimo andar, sala 1005. Os produtos cajuama, você tem o mel de caju cajuama, você tem a castanha de caju cajuama e tem a cachaça maturada do caju. Essa cachaça é conhecida nacionalmente. O ouvinte só tem a ganhar aqui no programa, tá bom?
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0: Abraçando você que está ligado aqui na Boa de Mossoró. Sábado Badu, sabadão, sábado de música romântica aqui na nossa vitrola. E ainda vamos ter para o ouvinte, viu? Eu já falei dos ovos, da bandeja de ovos da mercearia do Dedé, do bolo da Emília, do mel de caju cajuama. Meu amigo Aurélio está em Martins, está na nossa audiência, né? Ô, coisa boa! Que bom, né, rapaz? É ter o carinho da audiência de toda Mossoró, de todo o Rio Grande do Norte, desse Brasil afora, aqui na 105 FM, tá bom? Aí vamos ter o bolo da Emília. E ainda, hoje é sábado, é dia de lanche, o lanche da Frost Açaí, lá na Duelda, lá no finalzinho do BH, a Frost Açaí do meu amigo Maico, da sua esposa Eliane. Agora 2:07 aqui na Boa de Mossoró. A gente começa a nossa vitrola com um registro que não gostaríamos de fazer, né? Mas é a vida. A vida passa, né? A vida passa, ninguém passa despercebido. Absolutamente. O Brasil está de luto. A nossa música popular brasileira também está de luto, né? Hoje, 30 de maio, perdemos o cantor Gilson Vieira. Gilson de Casinha Branca, né? Quem não lembra da Casinha Branca? Sucesso nacionalmente, né? Gilson Vieira, nascido em Macau, aqui no Rio Grande do Norte, em 1952, já está na casa do pai, já está na companhia do nosso Criador. E nada melhor do que a gente curtir, lembrando este grande sucesso, este grande nome da música popular brasileira. Não vamos esquecer nunca, Casinha Branca e o nosso Gilson.

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0: Agora 2h28 aqui na nossa Vitrola 105 FM Santa Clara, a boa de Mossoró. 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Que coisa boa! 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
0: Beleza, Samara falando de economia, falando da iluminadora. 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Minha amiga Maraísa, sua mamãe Dona Mara, o esposo da Maraísa, meu amigo Hudson Azevedo, alô Serra do Mel, olha Serra do Mel também na nossa audiência, Rosângela de Branco também curtindo aí a nossa vitrola, a vitrola do amor, é aqui na boa de Mossoró.

abraçar meu amigo Genildo Félix. Genildo é o assessor parlamentar do deputado estadual Ivanilson Oliveira. O nosso deputado Ivanilson, olha, eu estou recebendo informações boas, né? Que o deputado Ivanilson Oliveira, através de uma emenda parlamentar do seu mandato na Assembleia Legislativa aqui do Rio Grande do Norte, o deputado Ivanilson destinou uma emenda para recuperar o asfalto da cidade de Lagoa Salgada. Lagoa Salgada é um município pequeno aqui do Rio Grande do Norte, ali no Agreste, né? A poucos quilômetros de Natal, da nossa capital.

0: das principais ruas da cidade de Lagoa Salgada, ali no Agreste do Rio Grande do Norte. Parabéns ao nosso querido deputado Vinícius Oliveira. Esse é o deputado que mostra serviço, que mostra trabalho, que não fica só no seu gabinete, né? Ele está sempre procurando, chegando a outros municípios do Rio Grande do Norte. Beleza? E o meu abraço aí mais uma vez para o seu assessor, meu amigo Genildo Félix, que está na nossa audiência, ouvindo a nossa vitrola ali na Toca do Gambá. Quem não lembra da Toca do Gambá? Ali na Arthur Bernardes, né? Ali no Bom Jardim, né? Por trás do antigo Sino Jandaia. Aí, Valber Oliveira não conhece a Toca do Gambá, né, Valber? 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Beleza, vamos embora, vamos com a participação do ouvinte. 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Inclusive o Alexandre está na nossa audiência, viu? Tá com o radinho ligado aqui na boa. Vamos ao ouvinte, agora 2h39.
1: Boa tarde. José Erivan.
0: José Erivan.
1: E gostaria de pedir aquela música de Peninha.
0: Peninha.
1: Sonhos.
0: Sonhos de
1: e
0: Peninha.
1: Quero participar dos sorteios.
0: Tá bom.
2: Boa tarde, garota, que é Rosa Libertadinho. Quero ouvir uma de papo, ponto de partida. Boa tarde, Valber, na Força Salete com Libertadinho. Rita de Cássio, Fátima Moreira. Um cheiro cheiroso, um abraço, garota. Tchau, tchau, vocês, meninos.
0: Tchau, tchau.
3: Tarde boa, Luciano Valber. Eu estou ligadinho no Vitória 105.
0: Pronto.
3: Gostaria de ouvir a canção Pensamento com Leonardo Sullivan. Ofereça a todos os ouvintes da boa de Mossoró. Aquele abraço, até sempre.
4: Boa tarde, Luciano Barreto. É da minha Canudinha, amigo. Vou mandar a música aí da sequência pra Marcelo Peça, da Mundo, viu? Aí tem Cacá lá do Porto de Lavaz, viu?
0: Cacá do Porto de Lavaz, São Francisco.
4: Aí eu vou mandar pra seu Dedé aí, da mercearia do Dedé, viu? Pra Alexandre aí. Alexandre Peça, viu também?
0: Alexandre.
4: Marcelo, Alex, o irmão dele.
0: Isso.
4: E a galera, viu, meu amigo? Bota a música da sequência aí, tô curtindo aqui, viu?
0: Beleza.
4: De manhãzinha, de madrugada até a noite. Valeu, garoto. Um cheiro. Tá o Maguinho. E pra esse rapaz aí que tá mais você. Cadê o Maguinho? Tá de férias, é o Maguinho?
0: O Maguinho. Tchau.
5: Boa tarde, Luciano Barreto.
0: Boa
5: aqui
0: tarde.
5: É Suzana Maria Batista do bairro Valfredo Gugel. Quero pedir uma música de Pablo, qualquer uma, para todos os ouvintes e você. E me bote no sorteio. Valeu!
6: Boa tarde, Luciano Barreto. Sou Araci Maria, estou no Bom Jardim.
0: Bom Jardim!
6: Gostaria de ouvir por quê?

0: brigamos com Diana. Sim. Quero mandar para José Ivan, lá em José Cabelos, certo. No Alto São Manuel.
1: Pronto.
0: O Gel Júnior. E me coloque nas promoção da bandeja de ovos.
1: A boa bandeja tarde, de no ovos.
0: Final de semana para você e Vanessinha e o controlista.
1: Beleza, um abraço aí para minha amiga. Falando lá do Bom Jardim, onde todo mundo gosta de mim, viu? É, que coisa boa. 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Agora vamos cantar, vamos falar de amor através da música. É, você que já passou por momentos delicados na vida, né? Você que já perdeu sua namorada, é, você que ainda pensa naquela criatura, será que ela volta, será que ela não volta? Eu não quero mais, aí fica aquela confusão toda. Que coisa, né? Vamos cantar, vamos de música boa. Essa que nós vamos trazer agora é uma das grandes músicas de... É a música de... Espera um momento. Uma das grandes músicas do nosso cantor que partiu neste sábado, hoje dia 30, perdemos Gilson, né? Gilson Vieira Silva, natural de Macau, aqui no Rio Grande do Norte, morreu hoje, né? É, faleceu hoje, aos 74 anos. Ele nasceu em 1952 e ficou nacionalmente conhecido com a música Casinha Branca, que nós já tocamos aqui no início. Mas esta música que Adriana canta também é do Gilson, né? Vamos ouvi-la. I Love You Baby, música do nosso grande Gilson.

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7: Agora, 3:05 para você que está ligando agora, você que entra na nossa audiência a partir de agora, né? Tá num barzinho, tá num espetinho, tá em casa, final de semana fazendo a faxina. Tá lavando a roupa? Opa! Que coisa boa, né? Final de semana, mais um sabadão, todo mundo em casa e o radinho tá lá, né? Aqui na boa de Mossoró não tem outra, viu? Não tem pra onde você ir não, né? É ficar por aqui mesmo, tá bom? 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
7: 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Eu abraço aqui meu amigo Valder, o vereador, deixa me ver aqui, o meu amigo, vereador Vavá, vereador atuante da Câmara Municipal de Mossoró, sempre a serviço do seu povo, né? Da sua gente, não é isso? E através da assessoria do vereador Vavá, nós temos aqui a solicitação feita no plenário da Câmara pelo vereador Vavá, pedindo providências para o tapa-buraco da rua Venceslau Braz, compreendendo ali do bairro São José as Barrocas, né? Olha o trabalho do vereador Vavá na Câmara Municipal de Mossoró. Outra solicitação do vereador pediu providências para o tapa-buraco na rua Antônio Veríssimo de Sá, bairro Santa Delmira. Mais uma solicitação do vereador Vavá na Câmara Municipal de Mossoró. Eu quero, inclusive, agradecer a audiência do nosso vereador, né? Nosso vereador Vavá e do seu chefe de gabinete, meu amigo Irã, que está na nossa audiência, né? Está acompanhando aí a nossa vitrola, curtindo aquela músicazinha bacana, né? Música boa, música de qualidade é aqui, viu? Que coisa boa. 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
7: Beleza, Samara falando de economia, falando da A Iluminadora. 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Agora eu... Opa! 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Ô, coisa boa! 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Que coisa boa!
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7: 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Chega na hora! Olha, vamos à participação do ouvinte através do nosso WhatsApp aqui da 105. Lembrar que nós vamos sortear daqui a pouquinho. O ouvinte vai ganhar aqui no programa uma bandeja de ovos caipira. lá do meu amigo Luiz Maia, direto de São Rafael, ali no Vale do Açu, numa parceria com a mercearia do Dedé, ali no Mercado Bom Jardim. Você que está participando, está mandando seu áudio, está pedindo a sua música, finalzinho do programa, vamos sortear uma bandeja com 30 ovos caipira, aqui da mercearia do Dedé, tá bom? Tá beleza? Aí vamos ter o mel de caju, cajuama, rico em vitamina C, ainda vamos ter o bolo da Emília, esse bolo é bom, lá também no Mercado Bom Jardim, e o lanche da Frost e Açaí, ali na do Helder, lá no BH. Tudo isso você só tem a ganhar aqui na nossa vitrola. O ouvinte fala. Alô, boa tarde.
10: Boa tarde, Luciano Barreto.
7: Boa tarde.
10: Aqui é Edileuza do Bom Jesus.
7: Edileuza.
10: Quero pedir uma música.
7: Diga.
10: José Ribeiro, tive José tanta Ribeiro. Confiança.
7: Tive tanta confiança.
10: E bota meu nome aí nas promoções.
7: Tá tchau, bom.
10: Um abraço, tchau. Luciano. Fique com Jesus aí. Tchau.
7: Amém, Edileuza.
11: A 105, João Oliveira. E a todos está ligado na 105, a boa do Mossoró, né?
7: Pronto.
11: Luciano, gostaria de ouvir hoje aí com o Zeca Pagodinho. Deixa a vida nos levar.
7: Deixa a vida me levar. Vem,
11: a meu amigo velho João Silva, lá no Juremal.
7: Pronto.
11: A Costelinha 1, Costelinha 2 e Costelinha 3. E a professora Ivani, ao seu Duduca. E enfim, e a toda na escuta, Luciano.
7: Ei, beleza. Também,
11: trabalho por ligado. Tá falando que é fechar na calça das escadas aqui da Barroca 2.
12: Deixa, boa tarde, boa Luciano tarde. Barreto. Boa tarde a todos da 105 FM. Aqui quem fala é Francisco de Oliveira. Fimota. Diretamente aqui do bairro Bela Vista. Luciano Barreto, queria ouvir Quem Eu Quero Não Me Quer, com o Valdir Soriano.
7: Quem me quer, Luciano Barreto, embora.
12: Eu queria concorrer os ovos de seu Dedé. Da tarimba lá do mercado do Bom Jardim.
7: Quer concorrer com os ovos do seu Dedé, rapaz?
12: Luciano Barreto. Joga pra cima, meu irmão. Que audiência.
7: Beleza.
12: Uma boa tarde, boa tarde para todos da 105 FM.
7: Quem eu quero,
13: boa tarde,
7: não me
13: Luciano.
7: Quer.
13: Boa tarde, Luciano.
7: Boa tarde.
13: Boa tarde.
7: Boa tarde.
13: A todos que faz a 105. A
7: boa.
13: Melhor rádio de Mossoró.
7: É verdade.
13: Aqui quem fala é Janete. Eu gostaria de ouvir a música Devolva-me, com Lênin e Lívia. Eu quero oferecer a minhas irmãs Juraci e Jurandino nos Paredões,
7: certo.
13: Minha filha Jailda no Campos do Conde e a Seu João e Dudu lá na Abolição. Obrigado. E até sábado, se Deus quiser.
7: Oba!
14: Luciano, oba! Bota aí qualquer música pra mim. Essa aí, São Araújo da Bela Vista.
7: Bela Vista.
14: Bota aí pro sorteio.
7: Tá bom.
15: Boa tarde, Luciano Barreto. Sou Zona Maria de Souza da Alda Pelônia. Me cadastro
7: na promoção
15: do bolo da Emília.
7: Quer ganhar o bolo da Emília,
15: tá bom,
7: viu?
15: Demais. A boa de Mossoró. Manda um alô pra mim, Zoni Fonseca do Alda Pelônia.
7: Beleza.
15: Eu queria ouvir a música. Eu queria ouvir Renato Seus Bruquepas, Memória.
7: Memória.
15: Valeu, Luciano Barreto. Boa tarde. Tô ligadinho, viu?
7: Viu.
16: Boa tarde, amigo Luciano Barreto. Gostaria de mandar um alô aí pro pessoal aí do Frango Prime.
7: Opa!
16: Mandar um alô aí pro assador do frango, melhor assador de Mossoró.
7: Eita,
16: Orivaldo.
7: Orivaldo.
16: Manda um alô aí pra ele aí. Pra as mulheres das cozinhas.
7: Beleza.
16: Cozinheira lá.
17: Boa tarde, Luciano.
7: Boa tarde.
17: Minha e Vanessinha, sou Antônia Dinei de Souza e Silva, do bairro Bom Jardim.
7: Bom Jardim. Gostaria
17: de participar do sorteio dos ovos de Dedé.
7: Os ovos de Dedé. Morre, diga.
18: Boa tarde, Luciano.
7: Boa tarde.
18: Sou Valdemir Gomes de Oliveira, dos Dom Jaime Câmara. Gostaria de uma música de Amado Batista e gostaria de participar da promoção aí.
7: Tá bom, meu amigo.
18: Boa tarde.
7: Boa tarde. Ô, Valber. Se der, você toca agora Valdir Soriano. Quem eu quero não me quer. Quem me quer, manda embora. Olha, meu amigo Marcelo Bessa. Alô, Marcelo Bessa. Meu parceiro aqui da Vitrola 105 e do Domingo Maior. Amanhã, né? 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Meu amigo Marcelo Bessa. Ao lado do seu sogro, seu amigo, meu amigo Chico Dantas. No Planalto 13 de Maio. E Marcelo manda aqui uma mensagem para o meu zap. Boa tarde, amigo. aqui na sua audiência, manda um alô pra Baixinha, minha cunhada do coração. Olha aí, Marcelo. Marcelo Bessa. Falar em Marcelo, eu lembro meu amigo da Mundo Bessa, é o papai do Marcelo, dona Mirtes Bessa, a mamãe do Marcelo, né? É, Ticiane, a esposa do Marcelo, tem o Miguel, Miguelzinho, 6 anos de idade, já escuta a 105, viu? Filho de Marcelo Bessa e a Melina, né? Melina, deve ser Melina, viu? Se eu errei, Marcelo, me desculpe, viu? Toda a família aí do meu amigo Marcelo Bessa na nossa audiência, né? 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Agora vamos cantar, vamos de música, para machucar aquele coração sofrido, magoado. Nada melhor do que Roberta Miranda, né? Olha, essa música é boa, né? Música do Jair Rodrigues com a nossa paraibana Roberta Miranda. Vamos embora!

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2: Beleza, agora 3h42. Já terminando o programa, viu? É, o tempo não espera por ninguém. É, já praticamente o programa terminando. É, mais um sabadão bacana. Eu aproveito e mando o meu alô, meu abraço para o meu amigo Edivaldo de Souza. Edivaldo de Souza, no comercial Selma Fernandes, lá na Coelho Neto, na Boa Vista, ao lado da sua esposa, Selma Variedades. É a lojinha da esposa do Edivaldo, né? Tem o comercial Selma Fernandes, que é o mercantil, né? E tem a lojinha de variedades vizinha, que é da minha amiga Selma, da esposa de Edivaldo. Tá na nossa audiência. Meu amigo Cacá do Posto de Lavagem São Francisco também curtindo aí a nossa vitrola. Meu amigo Alexandre da Mossoró Autopeças e Serviços. Alô, Alexandre. muita gente boa, viu? Meu amigo Genildo Félix, assessor do meu deputado Ivanilson Oliveira, né? E Genildo lá na Toca do Gambá, aí tem Manel do Muque, Marcos da Bela, tem o meu amigo Adriano, Zé do Açu, é muita gente boa lá na Toca do Gambá, viu? Lembrar que segunda-feira tem a sopa, finalzinho da tarde, início da noite, Luciano Barreto vai pegar essa sopa e vamos ter a presença do deputado Ivanilson Oliveira na sopa do Genildo, segunda-feira. Oh, coisa boa. Vamos aqui rapidinho aqui o sorteio, né? O resultado da nossa promoção aqui da Vitrola é... Primeiro prêmio... Primão, viu? Primão. Primeiro prêmio aqui da nossa Vitrola, a tradicional bandeja de ovos caipira da mercearia do Dedé, ali no Mercado Bom Jardim. Dedé tá na nossa audiência, viu? 30 ovos caipira... Sai para Janete do Jardim Planalto. Alô, Janete, Jardim Planalto, 30 ovos da mercearia do Dedé, a Janete ganha. Janete do Jardim Planalto. Jardim Planalto fica aqui, né? Aqui depois do bairro Dom Jaime, né? Dom Jaime Cano, a Malvinas. A Janete é a ganhadora da bandeja de ovos da mercearia do Dedé. E... vamos ver aqui mais o bolo da Emília. O bolo da Emília no Mercado Bom Jardim sai para François Guilherme, bairro Barrocas. Alô, François Guilherme, bairro Barrocas, é o ganhador do bolo da Emília. Vamos agora para o mel de caju, cajuama, rico em vitamina C, Núbia Balbino, Planalto 13 de maio. Alô, Núbia Balbino, Planalto 13 de maio, é a ganhadora do mel de caju cajuama. E o lanche da Frost e Açaí, lá na Duelde, lá no BH, a Frost e Açaí do meu amigo Maico, lá no finalzinho do BH, na Duelde, né? Sai para Damião dos Canudinhos. Alô, Damião dos Canudinhos. Muita gente boa aí participando. Vamos trazer agora o Zunato. Tem ouvinte aí? Pronto, então vamos à participação do ouvinte ainda, né?
3: Boa tarde, meu amigo Luciano Barreto.
2: Opa!
3: Um abraço aí para o nosso deputado estadual Vanessa Oliveira, chegou da Guiana Francesa, deve ter chegado ontem.
2: Isso.
3: Luciano, amanhã nós vamos Vamos lá pra casa de Neto Senegal.
2: Pronto.
3: Eu, Orlando Pérez e a turma. Vamos fazer uma brincadeira lá na casa do meu amigo Neto, do Senegal, lá na Torres. Amanda, nosso amigo Orlando Pérez vai estar lá, dando a palhinha lá, tomando a cachaçinha por lá.
2: Opa!
3: Porque era gostosinho, viu? Viu, nosso amigo Luciano Barreto. Atenção, Neto aí, Neto, Delma, Rafaelzinho, os amigos Júnior.
2: Lá no Senegal.
3: Doutora. Tá amada, né? É, mas nós estamos tudo aí, mano. Isso é legal, mano. Lá para as 11 horas, estamos chegando por aí, meu amigo Neto. Um abraço aí para Neto, um abraço para Theo. Vamos chegar aí lá em Theo, na quadra do Theo. Vamos fazer um brega lá grande, lá na quadra do Theo, para os amigos lá da Lagoinha, da cidade da minha mãe, do povoado da minha mãe, povoado, né?
2: Beleza.
3: Um abraço para o amigo Luciano Barreto.
2: Opa!
3: Um
2: abraço aí para
4: todos. Luciano Barreto.
2: Meu amigo Genildo Félix.
4: Aqui é Maninha do Belo Horizonte. Coloca aí uma, qualquer uma de Reginaldo Rossi.
2: Pronto.
5: Boa tarde, Luciano Barreto. É Rosângela aqui do Barbeiro. Luciano, eu queria ouvir Sábado com José Augusto.
2: Pronto.
5: Só pra curtir, viu? Coloquei aí nas suas promoções.
2: Tá bom, minha amiga.
6: Tarde, meu amigo.
2: Opa.
6: Liguei, mas aí não atendeu. Tô ligando o rádio agora porque eu estava num evento. Cheguei agora. Tive um aniversário, comi uma tremenda feijoada.
2: Eita, danada.
6: E tomar uma geladinha.
2: Isso.
6: Cheguei agora.
2: Chegou,
6: viu?
2: Agora.
6: Mas ainda estou ouvindo a sua voz, meu amigo Luciano.
2: Opa.
6: Célia Araújo.
2: Minha amiga Célia. Beleza. Olha o meu abraço aqui para Humberto do Mel, na Casa do Mel, ali no bairro 12 Anos. Meu amigo Paulão Dinês, também na nossa audiência. Meu amigo Júnior Silveira, sinto bom sucesso, governador de Ser Rosado. Meu amigo João Jacaré, sua esposa Iraci, dos produtos de limpeza Serrano, também na nossa audiência. E eu vou mandar essa música agora dos Nonatos para o meu amigo Dr. Luiz Mendonça, médico otorrino, nosso parceiro da clínica Dr. Luiz Mendonça, tá bom? Vamos curtir agora Ponto G, né? Com os Nonatos. Pra Dr. Luiz Mendonça.

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1: Tô indo embora. A mala já está lá fora, né? A mala já está lá fora. É aquela música de Pablo, né? Tô indo embora. Eita! Obrigado pela sua audiência. Obrigado aí pela sua participação aqui na nossa vitrola. Mais um sabadão aqui na 105, né? Sábado de bermuda, sábado de chinelo japonesa. Eita! Um abraço a todos, que Deus abençoe a todos nós, né? Que a presença do Senhor Jesus esteja em todos os corações, tá bom? Bom final de semana, um sábado iluminado e amanhã estaremos de volta. Amanhã, vamos começar cedo amanhã com Paz e Bem, Nivaldo Amaral, Helenildo José, aí depois vem Show de Bola com Danta Júnior e Enio Tiziano e na sequência o Domingo Maior, tá bom? Que Deus abençoe a todos e até amanhã, se Deus quiser.

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0: O ritmo não para. Bora nessa reabastecer as energias. Coisa rápida, tá chegando o intervalo comercial, mas a gente volta já já. É rapidinho.
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0: Top demais essa, hein? Bem, a gente precisa dar um tempinho aqui, viu? Mas é só um intervalo. Já já tem mais sucessos pra você. Até já.
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0: Bem, galera, e assim vamos fechando o último bloco do Hits 80 de hoje. Foi bom demais poder contar com a sua audiência. Brigadão mesmo pela companhia, um ótimo fim de semana. Cuidem-se e a gente se fala novamente na segunda-feira. Forte abraço e até lá. Tchau, tchau.
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2: Olá, sejam bem-vindos a mais um Essencial aqui na 105 FM, a boa de Mossoró, FM Santa Clara. Todas as terças e quintas tem Essencial. Lembrando que tem reapresentação sempre aos sábados e domingos. E você não pode ficar de fora do nosso canal do YouTube. Segue lá, se inscreve e acompanha todas as entrevistas que a gente tem feito aqui nessa programação. Hoje a gente está recebendo o Fabrício Tavares, ele que é farmacêutico, ele que é o CEO da empresa Fórmula Certa, e a gente vai falar um pouquinho sobre essas novidades no mundo da manipulação, no mundo de suplementação, que a gente sabe, hoje a gente tem um conhecimento maior, eu creio, né? Eu vou perguntar aqui a ele, se as pessoas hoje têm um conhecimento maior de que é preciso suplementar, porque a idade vai chegando, né? E a gente vai perdendo alguns nutrientes que precisam ser suplementados com essas maravilhas. Inclusive eu recebi aqui uma delícia que eu tô com vontade de comer outro, mas não pode, só pode um, né, por dia. O Gummy da Beleza. Seja bem-vindo.
3: Olá, Lilian Martins, queria agradecer imensamente o convite à 105 FM e dizer a todos os ouvintes que aproveitem esse momento que vai ser recheado de novidades e de curiosidades, principalmente sobre saúde, qualidade de vida e prevenção. Muitíssimo obrigado.
2: Vou começar com uma dúvida que eu tenho particularmente, né? A gente às vezes vai para o médico, ele passa um remédio e a gente diz, vou mandar manipular. Existe uma diferença do remédio? Remédio, que eu digo remédio para tratamento, né? Um antibiótico ou algum outro. Todo remédio ele pode ser manipulado?
3: Basicamente, todos os medicamentos que têm a matéria-prima disponível no mercado, eles podem ser manipulados. A manipulação, ela traz várias vantagens ao paciente. O ajuste da dose, vou dar um exemplo, se no mercado alguma medicação só existe de 100 mg e para sua necessidade, seja por idade, por peso ou pela patologia que você apresenta, você precisa de uma dosagem diferente, 80, 120 para esse exemplo, a manipulação consegue suprir essa problemática. Outra é quando precisa de algum tipo de ajuste na forma farmacêutica. Só existe no mercado uma apresentação em cápsula e pela sua idade ou pela sua patologia você não consegue deglutir. Então a gente consegue fazer ali em outras formas farmacêuticas, a exemplo de xarope, uma solução oral, que aí consegue facilitar a adesão ao tratamento. Igualmente, a associação farmacêutica, que hoje eu acho que é o principal item que leva as pessoas à farmácia de manipulação. É muito comum quando você busca algum profissional de qualidade de vida, seja um nutrólogo, um nutricionista, um endócrino, um geriatra, ele passar diversos suplementos para a sua realidade todos juntos. Então ele bota lá um exemplo de vitamina A com vitamina D com vitamina C. Então ele cria algo que não existe
2: tudo
3: no mercado.
2: Só num produto.
3: Num único produto. Hoje é muito comum, né, a prescrição, principalmente da nutrição, ela vem associada a alguns fitoterápicos e sempre são diversos juntos, cada um com a dosagem diferente para a sua realidade e com a posologia específica para seu caso, bem como a parte de suplementação alimentar, vitaminas e minerais.
2: E isso é muito bom, principalmente para crianças e idosos, né? Que tem, por exemplo, a minha mãe, às vezes eu vou dar um remédio, toda a vida ela sabe quantos remédios são. Ela diz, tem outro. Então, se todos estivessem juntos, seria mais fácil, né?
3: Facilita muito a adesão, que consequentemente ajusta o custo. Você imagina se você ia comprar 3 caixas de medicamento. São 3 bulas, 3 caixas, 3 blisters e 3 cápsulas diferentes. No momento que a gente unifica isso tudo em um único pote, em uma única cápsula, até a questão de custo de produto, né? Fora a facilidade de tomar apenas uma cápsula, auxilia nessa decisão.
2: Mas é bom lembrar que todo remédio pode ser feito isso ou não.
3: Não, na verdade, existem medicações específicas que podem ser feito isso, e o ideal é sempre passar por uma consulta com um profissional que indique a melhor dosagem e a melhor combinação para você. Seja o próprio farmacêutico, seja o nutricionista, seja seu dentista, seja seu médico.
2: Para que a gente não tenha aí chegar lá querendo fazer tudo ao mesmo tempo. Geralmente a gente vai atrás de custo-benefício quando procura uma farmácia de manipulação, é isso?
3: Também a custo-benefício, é muito comparado o preço de um com o outro, mas também essa possibilidade que a gente dá de associação farmacêutica e de forma farmacêutica. Eu vou dar um exemplo. Tem pessoas que gostam de tomar um sachê de creatina. Então tem homens, principalmente, que gostam dele puro, e o público feminino prefere ele já com algum sabor. Então depois que você toma um mês todinho de creatina sabor laranja, no mês seguinte provavelmente você vai enjoar o sabor laranja. Então a gente consegue lhe oferecer morango, limão, brincar abacaxi com limão, laranja com morango. Então eu consigo facilitar a sua adesão ao tratamento todo mês fazendo alguma modificação naquela formulação.
2: Esses saborizantes, ele influi de alguma forma na manipulação do medicamento?
3: Todo medicamento ele tem ativos que são chamados de inertes. Esses saborizantes, né, flavorizantes, eles são ativos inertes. Eles servem exclusivamente para fornecer sabor à fórmula. Ele não tem nenhuma característica nutricional.
2: De mudar.
3: Nada, nenhuma.
2: Hoje o GAMI está muito em moda, né? Eu lembro que eu fiz uma matéria uma vez numa farmácia de manipulação e eles estavam fazendo medicamento em jujuba. Eu achei aquilo incrível. Porque além de ser saborosa, você vai tomar um medicamento e vai, de uma certa forma, sentir prazer em tomar o medicamento. Porque hoje a gente toma um medicamento, principalmente medicamentos mais fortes, a gente já falou esses dias no Saúde sobre doença autoimune, são medicamentos amargos, são medicamentos, se você não tomar o remédio direto, se ele passar na língua, você vai passar o dia com aquele gosto ruim. Então hoje, o produto em goma e em outros... apresentações, ele facilita esse produto que não tem gosto.
3: Isso
2: ou que
3: mesmo.
2: Tem um gosto ruim.
3: Isso mesmo. A gente, como farmácia de manipulação, é um objetivo muito claro da fórmula certa, é facilitar o tratamento do paciente. Então é muito comum a gente oferecer diversas formas farmacêuticas para facilitar, como o exemplo do GAMI. A jujuba é como se ela fosse o antigo GAMI. Ela é um pouco mais duro e tem um pouco de açúcar. E hoje, com o estilo de vida que as pessoas levam, elas evitam mais açúcar, então o GAMI vem para substituir isso. Ele é feito exclusivamente de colágeno, então a base do GAMI é colágeno, e dentro desse colágeno, é como se fosse uma gelatina que você compra no supermercado, digamos assim, você pode acrescentar diversas medicações para facilitar o tratamento. Isso foi pensado de início muito para o público infantil. Sendo que hoje a população ela tem uma consciência tão grande de suplementação que é muito comum que todo mundo tome de 1 a 2 suplementos diariamente. Então essa mudança de forma farmacêutica ela facilita a adesão. De manhã eu tomo um sachê, no almoço eu tomo uma cápsula, à noite eu tomo um GAMI. E não é só o GAMI que tem de novidade no mercado. Hoje tem o pirulito farmacêutico, tem o filme oral dispersível, que ele lembra aquele Trident, uma folhinha que você bota embaixo da língua e ele dissolve, que é bem gostoso, como o chocolate, com 50% de cacau, com 70%, com diversas variações de cacau.
2: E com medicamento?
3: E com medicamento dentro. Na verdade, a gente usa muito o termo medicamento, mas a farmácia de manipulação ela é muito mais voltada para o suplemento. Então, dentro do chocolate, o mais comum, por exemplo, é ter suplementação. Seja para reduzir sua vontade de comer doce, seja para lhe ajudar a dormir, ou seja, até como o GAMI, por exemplo, que faz muito sucesso hoje, o da Beleza, que tem colágeno, silício orgânico, biotina e diversas vitaminas para saúde capilar, unha e pele, como tem a própria creatina, que é um suplemento utilizado muito comumente por atletas.
2: E a creatina tem muito em caramelo, não
3: é
2: isso?
3: Caramelo também. É uma novidade que a gente trouxe no ano...
2: Não quero nem ver, porque eu vou comer um pote todo, que eu adoro caramelo.
3: É deliciosa. A creatina ela se tornou basicamente um dos suplementos mais utilizados do mundo. E diversos públicos usam a creatina. O homem, a mulher, o idoso, o mais jovem. Então... a gente conseguiu transformar a creatina em diversas formas farmacêuticas diferentes. O GAMI é uma das, né, GAMI de caramelo, o GAMI sabor caramelo e o GAMI sabor chocolate belga são as versões que a gente tem hoje. Porém, a gente tem um caramelo que lembra o antigo Imbaré. E ele tem na versão caramelo mesmo, que é o que lembra mais o Imbaré, o caramelo de chocolate, e essa semana será lançado o caramelo de morango. Então, nos próximos dias, a população de Mossoró e região vai contar com essa novidade do mercado, que é o game de caramelo. E também dando um spoiler aqui, nos próximos dias chegará na fórmula certa o game hair chiclete. Então, em vez de ser na forma de gummy, que seria equivalente à gelatina, será de fato um chiclete que você mastiga e vai absorver algumas vitaminas e minerais através desse
2: engole
3: procedimento.
2: Depois?
3: Engole depois.
2: Quando a gente era pequena, engolir chiclete fazia mal, viu?
3: Hoje em dia tudo
2: hoje
3: é pensado.
2: Hoje já pode, né? Hoje já pode engolir o chiclete. E olha, a gente está aqui conversando para você que está em casa com o Fabrício Tavares, ele que é da Fórmula Certa, uma farmácia de manipulação, mas a gente está falando muito dessas novidades, né? De como você está no ramo há quanto tempo?
3: Eu, como farmacêutico, eu estou no ramo desde 2010, há 16 anos. Por incrível que pareça, eu comecei minha carreira como fiscal sanitário. Eu fiscalizava farmácia de manipulação, eu era concursado em outro estado, e lá meu hábito, durante 3 anos, eu fiscalizei centenas de farmácias de manipulação Brasil afora. E com essa expertise, né, a gente iniciou o projeto Fórmula Certa, que hoje, graças a Deus, contam com 10 unidades espalhadas no Rio Grande do Norte, Paraíba e Ceará.
2: Nossa, que bacana. Então é um case de sucesso.
3: Graças a Deus, que começou no interior do Rio Grande do Norte, em Caraúbas, uma cidade com menos de 20 mil habitantes. E hoje a gente chegou em Fortaleza, uma cidade com mais de 2 milhões de habitantes.
2: E você tem aí, como você falou, essa expertise de ser um fiscalizador, né? Então você leva isso para dentro da sua empresa.
3: Com certeza, a gente é uma empresa totalmente pautada em qualidade. A gente amanhece e adormece falando qualidade, qualidade, refazer, controle de qualidade, garantia de qualidade, qualificação de fornecedores. Então, um objetivo muito claro que a gente tem é entregar o melhor produto para o paciente.
2: Ah, quando alguém chega com uma receita que foi uma receita, né, que foi passada pelo médico, um especialista, com um tipo de medicação, vocês conseguem saber qual é o ativo, é assim que fala?
3: Isso,
2: o ativo que tem no medicamento?
3: Isso mesmo. Hoje o mais comum, na verdade, é o médico já, o profissional, né, que prescreve, seja médico, nutricionista ou próprio farmacêutico, ele já colocar de fato a matéria-prima que ele quer. Então ele coloca lá, eu quero dipirona de 500 ou dipirona de 400. E em alguns casos ele já amarra em uma forma farmacêutica. Eu quero essa dipirona desse exemplo em chocolate, eu quero em cápsula. E algumas vezes ele coloca algumas sugestões. Pode ser feito, exemplo, em sachê, gummy ou chocolate. E numa entrevista que a gente faz com o paciente na hora do atendimento, a gente entende qual é a melhor forma farmacêutica para ele naquele momento.
2: Vocês oferecem o que tem de disponível. E ele pode dizer, não, eu quero em gotas, eu quero em sachê, eu quero
3: isso,
2: em
3: diversas medicações a gente dá, obviamente nem todas podem em todas as formas farmacêuticas, mas sempre que é possível a gente dá sugestão ao paciente para ele escolher aquilo que se adequa melhor à adesão ao tratamento dele. A gente, quanto farmácia de manipulação, a gente tem muito esse objetivo, e o paciente iniciar o tratamento e que ele consiga terminar, porque a gente, na posição de farmacêutico, escuta no dia a dia pessoas que iniciam o tratamento e abandonam.
2: E às vezes assim, tomam um, dois, já estão melhor, não vou tomar mais.
3: Isso é muito comum com antibiótico, por exemplo, que é prescrito lá 14 dias, 10 dias, e no terceiro dia você está bem, você para de tomar, porque é chato tomar em hora, e aí não é o procedimento correto, e a gente tenta facilitar com que você cumpra o procedimento de acordo com o que foi orientado, prescrito.
2: Então tem que ter esse cuidado, atendimento ao seu paciente, ao público que chega até a sua empresa também. Tem que ter essa qualidade que você tanto preza.
3: Isso, e o atendimento, em algum momento a gente faz a produção da sua medicação e na hora de entregar a gente é muito claro na forma de tomar. Imagine que a gente também tem um segmento veterinário, e a medicação no segmento veterinário é sempre por gotas, é sempre não, né? É muito comum ser em gotas por quilo do animal. Então, no eventual dar 10 gotas e você se confundir, dar 20, é o dobro da dosagem. Então, é muito importante esse atendimento na hora de entregar a medicação para deixar claro como é que tem que ser tomada.
2: E eu tenho um pet que é muito complicado de dar remédio a ele. E também existem essas variedades de apresentação?
3: Até mais, dentro da fórmula certa, que eu citei que somos 10 unidades, existem duas unidades, né? Então são 8 fórmulas certas barra humana, né? Temos na Paraíba como Patos, Catolé do Rocha, no Ceará, como Aracati, Russas, Fortaleza. Aqui em Mossoró são duas unidades, né? Uma em frente ao Tiro de Guerra e outra na Nova Betânia, próxima à Praça do Rotary, próxima à Nova Unimed, inclusive. Mas temos duas unidades que são voltadas exclusivamente para o público veterinário. Só que o nome dela é Fórmula Animal. Ela fica na esquina da Fórmula Certa, ali na Nova Betânia, e outra unidade em Fortaleza. E aí, dentro da Fórmula Animal, a gente tem diversas formas farmacêuticas exclusivas para o segmento animal. Até, inclusive, colírio. Mas uma forma farmacêutica que chama muita atenção é o biscoito. Então, a medicação do seu pet, ela pode ser feita em biscoito, que isso facilita de forma absurda o tratamento. Inclusive, a gente tem nossa farinha de biscoito próprio, e você como tutora pode usar a ração que você dá para formular a medicação dele. Então, como ele já está habituado a comer a ração de tipo A, a gente, com essa ração que você traz para a empresa, a gente incorpora a medicação lá dentro e ele continua comendo um biscoitinho com a ração dele do dia a dia. Então isso facilita de um jeito absurdo.
2: Facilita demais, porque não é todo. Quando eles são menorzinhos, fica mais fácil de abrir a boca e colocar lá, né, na boca, ou enganar com a salsicha, com um pedacinho de alguma coisa. Ou eles vão ficando mais velhos e eles vão ficando mais seletivos, né? Eles comem tudo e deixam o comprimido lá, como quem diz, não vou tomar. Principalmente o animal, né, o pet, que tem que fazer vermifugação e quem tem sabe o que é que eu estou falando, a cada 15 dias num período de para tomar a medicação, é muito complicado e é essencial essa questão da vermifugação. Então você pode procurar aí na Fórmula Animal qual é as apresentações que você tem desse vermífugo para que você faça esse tratamento e seu animal fique sempre bem, que é o que a gente quer, que ele viva muito, mas com qualidade de vida, né?
3: Isso mesmo, e é bem interessante, se puderem seguir fa.mossoró, que é fórmulaanimal.mossoró, lá tem diversos vídeos onde algumas pessoas marcam a gente acaba compartilhando, mostrando a facilidade que é dar essa medicação rotineira a seu animal quando a gente faz ela na forma biscoito. Então é o próprio pet que ele busca a medicação. Então é como na Fórmula Certa, nosso objetivo é esse, é facilitar a adesão ao tratamento.
2: A gente vai para o intervalo, mas antes de ir para o intervalo, o entrevistado aqui pede música.
3: Ah, é?
2: Não sei se seu assessor passou isso.
3: Atento, Léo Júnior.
2: Eu tô sabendo que não, viu? Mas deu certo aqui. Qual a música que você vai pedir para terminar esse bloco?
3: Não poderia ser diferente. A música que minha filha mais ama, Aquarela, de Toquinho.
2: Então vamos lá com a Aquarela, de Toquinho. E daqui a pouco a gente vai falar sobre os produtos estéticos, o que é que você tem aí de cosméticos dentro da Fórmula Certa.

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2: Voltando com o Essencial de hoje, falando aqui com o Fabrício, falando sobre farmácia de manipulação, suplementação, que é muito importante. Nesse bloco a gente reservou para falar sobre a parte cosmética, porque a mulherada ama, não só a mulherada, né? Os homens também estão buscando cada vez mais melhorar a questão da pele, a questão do cabelo. E na farmácia de manipulação isso tem crescido muito também, né? Inclusive com alguns produtos próprios.
3: Isso mesmo, é o segmento de beleza, digamos assim. A gente não se apega hoje em dia somente à parte de cosmético. Existe um novo entendimento, né, dos estudiosos, que a beleza ela é in e ela é out. Ou seja, muitas vezes você toma e você passa. Ah, eu tô com uma mancha, então hoje é muito comum tomar um anti-mancha, vamos dizer assim, e passar um anti-mancha. Ah, eu quero usar protetor solar. Eu tomo um protetor solar e eu passo um protetor solar. Tô falando assim, tomo protetor solar, mas são suplementações que melhoram a resposta da pele aos raios solares. São suplementações que melhoram a resposta da pele, a redução de mancha. Então, várias medicações acho que existem no mercado, vários tratamentos, eles são feitos nessa metodologia de estética. In e out, eu tomo e eu passo. Eu tô com queda capilar, eu uso um produto capilar e eu tomo um produto, uma suplementação que auxilia nesse crescimento capilar. E a gente, como farmácia de manipulação, tem uma expertise gigantesca em segmento cosmético, seja produzindo um cosmético próprio para você, ou seja, a nossa linha pronta, que é feita para um público mais mediano, digamos assim.
2: O que que tem de mais moderno em relação a cosmético para pele, né? Porque hoje a gente tem buscado um rejuvenescimento fora do normal, porque a gente vai envelhecer, né? Então vem ruga, vem todo o processo, mas por um outro lado a gente não quer envelhecer, a gente quer ficar com a pele mais ou menos, né? Tem se falado muito no esperma de salmão, no ácido hialurônico e outros tantos ativos. O que é que você tem para mostrar para
3: a
2: gente?
3: É importante a gente entender o quanto o público hoje em dia ele compreende. Quando você falou esperma de salmão, que seria na verdade o PDRN, é um ativo muito novo, uma molécula recentemente lançada, e estamos aqui, né, falando sobre ela. E eu entendo que hoje a população, de modo geral, já está bem antenada, né? Pesquisa bastante.
2: Internet, né? A internet. Ela faz com que a gente fique querendo colocar esperma de salmão no rosto.
3: E é um produto fantástico, que tem um resultado maravilhoso. Os dois produtos que seriam mais modernos no momento, digamos assim, seria o PDRN, que seria o esperma de salmão, e os exossomas, que são um grupo de medicamentos, digamos assim, que está em ênfase nos congressos nacionais e internacionais de dermatologia. Mas existe um produto que não tem relação, mas o nome lembra, que são os peptídeos. O nome peptídeo está muito em ênfase ultimamente por causa do tal do Monjaro. O Monjaro ele é um peptídeo do emagrecimento. Então, na parte de estética que a gente está falando, existe um peptídeo chamado Cooper peptídeo, que é o peptídeo do cobre, onde ele está sendo hoje o produto mais utilizado e mais prescrito para tratamento de estética em diversas formas farmacêuticas. Então, são algumas novidades que têm chegado recentemente no mercado.
2: Para um rejuvenescimento.
3: E só retomando o que eu tinha dito, hoje em dia se fala muito no in e no out. Então, se usa um PDRN com Cooper peptídeo no rosto.
2: A gente
3: se...
2: vai tomar o espermatamão?
3: Não, passa. E aí você toma o GAMI da beleza, que é rico em silício orgânico, em biotina e em colágeno. Então, para você fazer o tratamento in e out, que foi aquele que a gente falou um pouquinho
2: então,
3: no início.
2: Então, eu posso chegar lá e pedir para manipular o espermatamão?
3: O ideal é que você passe pelo atendimento antes, né? Seja com o farmacêutico, um dentista, o biomédico, o próprio dermatologista, e ele indique a melhor composição para você. Porque além do esperma de salmão, pode ser utilizado fatores de crescimento, colágeno, vitaminas, e aí sim, montar um composto, uma fórmula especificamente para sua realidade. Inclusive avaliando a forma farmacêutica, o veículo que irá carregar esses ativos. Se vai ser um sérum, se vai ser uma espuma, se vai ser um gel, um creme, uma pomada, então até a forma farmacêutica, o veículo que vai levar esses ativos influencia na qualidade.
2: Porque o skincare tá muito na moda, né?
3: Em altíssimo.
2: Então as pessoas buscam produtos que sejam mais acessíveis e que tenha um custo-benefício que traga esse resultado, porque até um tempo atrás todo mundo tomava banho com o mesmo sabonete, lavava corpo, lavava rosto, lavava tudo. Hoje a gente já sabe que o sabonete do corpo é do corpo, sabonete do rosto é do rosto, sabonete íntimo é sabonete íntimo. Então a procura pelo skincare tem aumentado muito. Eu creio que na farmácia de manipulação isso também aconteça.
3: Isso mesmo, é um segmento que a gente atua muito forte e, como você falou, hoje em dia cada ativo tem o seu canto. O sabonete íntimo não deve ser utilizado no rosto, do rosto não deve ser utilizado como íntimo, porque todos têm uma característica que altera, né, para não ser tão técnico aqui, mas altera a composição em relação àquela região.
2: O pH.
3: A palavra, o item essencial seria isso, o pH. E igualmente no segmento de cosméticos, não adianta você ter uma pele extremamente oleosa e eu indicar para você um creme que é feito basicamente de óleos.
2: Mas é bom lembrar que a pele oleosa ela também tem que ser hidratada.
3: Também tem que ser hidratada.
2: Agora com o produto certo.
3: Sempre com o produto certo. Não quer dizer que por eu ter uma pele oleosa eu não posso usar um creme e ao mesmo tempo que eu tenho uma pele seca eu não posso usar um gel. Em cada caso ele é avaliado com o estilo de pele, com a complexidade de sua pele. Então dentro da parte de cosméticos, seja um skincare, sempre é importante ter uma orientação.
2: Vocês já têm alguns produtos feitos nessa área de cosméticos?
3: Temos sim, a gente tem diversos produtos, inclusive sabonetes íntimos com características específicas, seja higienizante, seja hidratante, seja mentolado. Temos um produto que eu acho que é muito famoso aqui em Mossoró, que se chama Green Gel. É um gel para trauma, é um gelzinho verde que é disponível em diversos estabelecimentos. A gente tem o nosso, que é eu diria que é o produto mais vendido do segmento de cosméticos dentro da empresa, que é um gel para dor. Então, pessoas que treinam, pessoas que têm artrite, artrose, ou que dormiu ruim, ou que vai usar como massagem, é um gel que tem cânfora e mentol e mais alguns ativos, que dá um efeito relaxante e alivia dores em diversos casos. Então, ele é um produto que é bem procurado. Temos uma linha de protetor solar para diversos tipos de pele, para pele mais seca, para pele mais com base para... São 6 tonalidades, né? Bronze, bege médio, nude. Então a gente consegue tentar se aproximar do seu tom de pele. Temos shampoos, principalmente voltado para queda capilar, higiene capilar. Temos.
2: Quando eu usava essas coisas de. Faz tempo já, né? Eu só tinha um shampoo de jojoba, né? Que ele era famosíssimo para quem tava com queda de cabelo. Hoje não, hoje a infinidade de produtos é muito grande.
3: Dentro da farmácia de manipulação, uma palavra que é chave é personalização e individualização do tratamento. Quando eu vou fazer uma fórmula sua, de qualquer modo, eu faço a sua fórmula.
2: Que então, não vale para outra pessoa.
3: Que não vale para outra pessoa. Inclusive, existem formulações que são similares, mas que não são idênticas, que às vezes muda apenas a forma de usar. Uma vai sair em pump, outra vai sair em bisnaga, uma vai sair com essência A, porque você gosta mais da essência A, e o outro com essência B. Então, por mais que sejam parecidas, nunca são idênticas e são feitas de forma individual.
2: Pois é, essa individualização é muito bacana, porque às vezes você vai usar o produto que alguém usou e não dá certo, não. Porque faltou exatamente... chegar e dizer o que é que você quer, ou até saber qual o seu tipo de pele, né? Porque tem gente que não sabe nem qual o tipo de pele a pessoa tem, se ela tem uma pele mista, se ela tem uma pele seca, se ela tem uma pele oleosa. Nem sempre a pele oleosa realmente é oleosa, ela pode ser mista, né? Então, quando se vai procurar qualquer cosmético, não é porque está fazendo sucesso lá nas redes sociais. Agora tem um TikTok Shopping, né? Que o povo compra, que é uma beleza, né? Tem esse magnésio que a gente já falou aqui no bloco anterior, que diz que está fazendo muito sucesso, é o boom do momento, né? Fora o GAMI. E o trimagnésio. Tem até um...
3: Tem o hepta, inclusive, hoje em dia, que são 7 magnésios.
2: 7 magnésios, esse que deve ser bom, viu?
3: O magnésio é uma suplementação que está muito em ênfase e ele consegue atuar em diversas etapas do organismo. Então, é um produto muito interessante para a saúde.
2: Ele suplementa o quê?
3: Cada magnésio, ele tem uma molécula ligada a ele que faz com que esse magnésio ele faça tenha um efeito diferente. Os mais famosos seriam o magnésio treonato, que é muito utilizado para memória, para essa saúde neurológica, digamos assim. O magnésio glicinato ou bisglicinato, que é muito comum utilizado tanto seja para dar um relaxamento ou para ajudar no sono. Tem o magnésio dimalato, magnésio taurato. Existem várias variáveis de magnésio que a gente consegue uni-los ou dar de forma separada, mais concentrado, quando tem uma necessidade específica. Então a gente volta àquela história também da personalização do tratamento. Tem magnésio que dá energia e tem magnésio que ajuda a dormir. Então eu não posso utilizar um no lugar do outro.
2: Porque como é que vai dormir com energia, né? Você não vai dormir. Então tem que ver isso aí na hora que você vai comprar aquele famosinho lá que tá no hype, né? Assim que o pessoal fala na internet. Você tem que saber se realmente ele é o indicado para você, procurando um profissional da área da saúde ou alguém de uma farmácia de manipulação, que ele vai saber dizer e até fazer o seu individual para as suas necessidades. A gente também tem nessa questão de manipulação uma orientação. Você falou do protetor solar e eu fiquei com uma dúvida. Há pouco tempo teve uma polêmica aí que as pessoas não queriam mais usar protetor solar porque envelhecia a pele, né? Então a pessoa achar que o sol envelhece menos a pele do que o uso do protetor solar, eu acho que alguém estava ganhando um dinheirinho para passar outro creme e dizer aí que não estava envelhecendo. O protetor solar, ele é altamente pesquisado, por isso que você, às vezes, eu não vou usar, por exemplo, eu que tenho lúpus e tenho o sol, ele ativa a doença, a gente tem que usar um protetor solar de uma proteção mais alta, até 90. Né? Na manipulação você pode fazer um protetor até 90?
3: Até 90.
2: FPS, né?
3: Isso, temos até 90, 80, 70. Tem diversas. Volta à história da personalização do tratamento. A gente tem diversas variáveis de FPS, tonalidades de cores, essências e formas farmacêuticas. Seja o protetor solar em gel, protetor solar em creme, protetor solar em spray, protetor solar em loção e protetor solar em bastão, inclusive.
2: Então, em bastão, que é uma apresentação que também tem ficado muito forte,
3: muito,
2: né?
3: Forte pela praticidade. Você bota ele na bolsa, anda e... A palavra, quando a gente fala de manipulação, é muito difícil a gente não falar de personalização. Eu acho que vou ter que falar essa palavra aqui 10 vezes ainda.
2: Vamos falar.
3: Porque tudo que a gente faz, principalmente dentro do cosmético, ele é muito personalizado. A ponto de a essência que você utiliza, ela faz diferença. Então tem paciente que pede, eu não suporto essência, então eu quero o meu sem nenhum tipo de cheiro.
2: Nossa, já eu sou o contrário, eu preciso de cheiro.
3: Eu preciso de um cheiro de mate, eu preciso de um cheiro mais adocicado. A gente tem um blend de essências, né, que o paciente ele tem o acesso a experimentar um, experimentar outro e decidir qual essência ele quer no cosmético dele ou a ausência de essência. Bate com a mesma lógica do sabor. Que a gente falou lá que tem limão, tem laranja, tem blend de limão com laranja. Então, dentro da cosmetologia, a mesma lógica. A gente vai adaptar a base ao melhor tipo de pele, porque eu falei creme. Mas dentro de creme, ele tem creme Croda, creme Polavax, creme de barreira, creme Cold Creme, Second Skin. Então, tem diversas variáveis dentro de cada segmento. E dentro das essências, tem diversas variáveis. Então, tudo é muito personalizado. Esse é o nosso
2: muito
3: objetivo.
2: Muito personalizado. Falando no protetor em bastão, tem a maquiagem também em bastão, né? Hoje a gente pode ter num produto só o blush, o batom e a sombra. Isso tem facilitado muito a vida das mulheres. Está no carro lá, passou aqui, passou na boca, passou no olho, já está tudo pronto. Isso é uma praticidade, né?
3: E é o que as pessoas buscam hoje em dia. Só voltando um pouco ao gancho do protetor, que graças a Deus as pessoas estão mudando, as pessoas eram muito imediatistas. Então, se eu usava protetor hoje, eu queria um efeito dele para daqui a uma semana, para daqui a um mês. Se eu uso um antimanchas, eu quero o efeito dele para hoje, para amanhã. Se eu uso um colágeno ou algo para queda de cabelo, eu quero o efeito para ontem ou para amanhã.
2: Não é mágica, né?
3: Não é mágica. Então, o protetor solar, ele cai muito nisso. De você tem, você, o grande benefício é ao longo dos anos. Você pega uma pele de uma pessoa que está com seus 50 anos e nunca usou um dia de protetor solar. E pegue a pele de outra pessoa que está com seus mesmos 50 anos e sempre fez o skincare direitinho, que hoje você vai conseguir ver a diferença que faz a rotina de qualidade de vida.
2: E o cuidado, né? Você, há 20 anos atrás, eu não estava nem aí. Eu me maquiava todo dia. Eu, às vezes, ia dormir de maquiagem, porque no outro dia eu já tinha alguma coisa para fazer de manhã cedo, então eu não queria gastar a maquiagem. Então, hoje não. Hoje eu tenho muito cuidado na hora de dormir, de tirar a maquiagem, de passar os ativos que foram indicados para minha pele, para que a gente possa envelhecer bonitinha, né? Falando de bonitinha, tem uma música bonitinha para pedir agora?
3: Tem sim, igualmente. A música que lá em casa a gente escuta bastante, Pais e Filhos, não poderia ser outra diferente.
2: Pais e Filhos de Legião Urbana.
3: Legião Urbana.
2: Essa que sua filha gosta?
3: Ela prefere Toquinho, né? Aquarela, mas gosta muito dela também. Luísa e Maria.
2: Luísa e Maria, um beijo para vocês. Então vamos ouvir essa música, Pais e Filhos, e daqui a pouco tem o último bloco do Essencial de hoje, falando muito mais sobre manipulação, cosméticos, essa área maravilhosa que traz muita saúde para você.

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2: De volta com o nosso Essencial, agradecendo o carinho da audiência, das pessoas que sempre que estão ouvindo, manda lá aquele joinha. Tô ouvindo aqui pela internet, lá no Rádiosnet, tô ouvindo no rádio do carro, tô ouvindo em casa. Tem perguntado, tem sugerido, né, pessoas para que a gente fale aqui no Essencial. O Essencial é esse programa de bate-papo com música e que traz informação, porque informação também é qualidade de vida. E é sobre isso que a gente vai falar agora com o Fabrício, ele que é lá da Fórmula Certa, trabalha todo dia vendo pessoas em busca de saúde, e hoje a farmácia de manipulação, ela tem como oferecer isso de diversas apresentações, não é isso, Fabrício?
3: Isso mesmo. Um dos nossos objetivos quanto Fórmula Certa é facilitar a adesão, melhorar o tratamento e fazer a continuidade, porque para falar de qualidade de vida, a gente tem que falar em continuidade, seja da continuidade da sua alimentação, seja na continuidade de um nível de exercício, seja na continuidade de uma suplementação. Então é muito importante sempre pensar no longo prazo. E falar em longo prazo, eu vi ontem uma imagem de John Travolta aos seus 72 anos e eu tive a impressão que ele estava com 35. E isso muito provavelmente é uma continuidade de qualidade de vida que aos 72 anos ele mantém.
2: Eu acho que ele toma um pouquinho de formol também, né? Porque é impressionante.
3: Tem algum segredo, eu vou ter que me comunicar com ele para entender o que é que ele está tomando, porque 72 anos daquele jeito não existe, não.
2: É essa o aumento da longevidade, né? A gente tem visto as pessoas vivem mais, mas para viver mais com qualidade de vida, ela precisa de se tratar. E a suplementação é muito importante. Lembrando que a suplementação geralmente é indicada por um profissional, seja um nutrólogo, um nutricionista ou até um médico que acompanha essa pessoa, não é isso?
3: Isso mesmo. Apesar do nome suplementação dar a entender que é algo simples, é muito importante ser administrado, ser a posologia, a dosagem ideal para a sua realidade, para essa suplementação não virar em algum momento realmente algo excedente.

0: suplemente. E falar em qualidade.
1: Pode fazer mal se você exagerar na suplementação?
0: O termo medicamento e suplementação, ele se distingue mais ou menos por causa disso. O medicamento, ele é um pouco mais próximo de, se você errar, você ter alguma toxicidade. A suplementação, ela dá uma margem maior. Não é que é inofensivo, jamais poderia dizer isso. Mas você tem uma margem um pouco maior.
1: Como esse potinho todinho,
0: isso.
1: Faz mal?
0: Isso, provavelmente, né? Que serão 30 unidades. Mas é uma recomendação, por exemplo, de uma um game ao dia, mas é muito comum ser prescrito 5 ao dia. Então, de 1 a 5 é uma margem muito segura ainda. Então, por ser um suplemento, ele dá essa margem de segurança. Apesar que toda suplementação, como toda medicação, deve ser sempre com alguma orientação de profissional habilitado.
1: Eu sou totalmente por fora desse negócio de quem corre, de quem faz atividade física, mas sou uma pergunta muito esdrúxula, perdão. O whey e a creatina, eles são suplementos?
0: São suplementos que andam juntos e são muito importantes para a qualidade de vida, para a longevidade, para a construção muscular. Então, hoje a suplementação está muito em ênfase, voltando ao primeiro tópico que você falou, né, da longevidade. É, eu acho que a geração dos nossos pais já tem uma longevidade muito mais significante.
1: Era uma longevidade à base de cuscuz, tutano de osso, né? É, comida pesada, que a gente chama hoje. Então, fazia a pessoa viver muito. Sustância, como se falava.
0: E hoje a gente vive...
1: Sustância e suplementação tem até uma parecida. Parece, deve, né, ter aí alguma
0: São
1: parentes. Coisa a ver.
0: Hoje, um dos grandes problemas é, antigamente, as pessoas se acordavam cedo, dormiam cedo, se alimentavam de muita coisa natural, tinham um hábito, não era de fazer exercício físico formalmente na academia, mas as atividades eram mais transportar coisas, carregar coisas, então lhe cobrava um pouco de academia. Então você percebe pessoas que não eram acompanhadas, que não faziam algo, uma academia ou uma suplementação específica, mas que tiveram, tem, né, muitos, uma qualidade de vida até uma idade muito avançada. Essa geração da gente, ela sofre um pouco mais, porque o corre-corre do estilo de vida que todo mundo leva hoje em dia dificulta a ter uma boa alimentação, a ter regularização de exercício físico. Então, esse pensamento de longo prazo, ele tem que ser. A suplementação também veio muito nisso, porque como eu não tenho tempo para fazer o meu frango com arroz ou comer meu alface. Em muitos casos, eu busco a ajuda de um profissional para aquilo que eu tenho deficiência, muitas vezes por questão de tempo, ele ser suplementado. Então, um exemplo bem clássico é a tal da vitamina D, que eu diria que hoje eu acho que é uma das suplementações mais utilizadas.
1: E é impressionante, porque a vitamina D eu não sei se já mudou, porque tudo muda, né? Mas é do sol. Isso. Aí você não pode tomar muito sol porque tem um câncer de pele. Então, o caminho é realmente a suplementação.
0: Isso, hoje em dia, pelo estilo de vida que as pessoas usam, isso. Antigamente, como as pessoas mais da roça, mais da praia, digamos assim, elas tinham níveis de vitamina D excelente. Hoje em dia, se você chegar em um laboratório de análises clínicas, posso citar vários aqui, e você fizer qualquer estudo dentro deles, você vai ver que a população, de modo geral, a média de vitamina D caiu muito. É todo mundo muito em escritório, em home office, em um estilo de vida que se utiliza pouco do sol, até menos do que o que deveria. Então acaba uma necessidade de suplementar, nesse exemplo, a vitamina D.
1: Não só quem tem doença autoimune não, tá? Porque a nossa vitamina D sempre é menor, né? A minha chega até a 18, às vezes é uma coisa que a gente tem que suplementar com 50 mil UI. A primeira vez que eu vi isso, 50 mil UI. Que unidade é essa? Nem é miligrama, nem é grama, nem é...
0: É uma convenção internacional, se chama unidade internacional. É uma medição que se utiliza em diversas vitaminas. Vitamina A, vitamina E, a própria vitamina D, é muito comum. Uma lembrança que eu tenho de quando eu comecei minha vida farmacêutica, a dosagem usual de vitamina D3 era 400 UI. Hoje em dia a gente encontra 50 mil UI em apresentação em drogaria.
1: E ainda acha que é uma coisa muito, né? Porque a primeira vez que eu vi 50 mil UI, eu disse, vixe, eu tô quase morta.
0: Foi prescrito pra mim há muito tempo atrás 400, em determinado momento prescreveram 10 mil. Eu vou sair de 400 pra 10 mil, eu me assustei. Mas é porque também as informações sobre suplementação, elas vêm modificando tempo a tempo. Eu acho que um grande exemplo é a creatina. durante muito tempo, creatina era um vilão porque causava problema renal e pessoas tinham medo de tomar creatina. E com o consolidado estudo dos últimos 20 anos, chegaram à conclusão que, muito pelo contrário, é algo que é muito benéfico, a relação renal é minúscula. Então,
1: Independente se eu faço ou não atividade física, eu posso usar a creatina?
0: Sempre com orientação, pode sim.
1: Tudo com orientação médica, né?
0: Existem muitas suplementações que é utilizada para pessoas acamadas. Existe uma proteína nova chamada Body Balance, que é a proteína do colágeno. É um colágeno voltado para o músculo. Ele foi criado para pessoas sarcopenicas, para pacientes acamados, vamos dizer assim. Pessoas que estão lá muito tempo em hospital, que perdem muita massa muscular, começou a tomar essa suplementação para ganhar massa muscular. E se ele dá massa muscular a uma pessoa acamada, ele vai dar massa muscular a uma pessoa que treina. Então, esse produto ele começou a ser utilizado hoje em dia amplamente na academia.
1: A pessoa acamada tem que tomar a pessoa acamada e quem cuida da pessoa acamada também, também, né? Para ter aí mais força para isso. Fabrício, eu quero agradecer a sua participação aqui no nosso Essencial. Boa sorte, vida longa, a fórmula certa. Você já falou aí de todas as unidades que tem, até lá em Catolé do Rocha, né, a terra da minha família, onde eu morei por muitos anos.
0: Terra do meu pai também.
1: Pois é, então daqui a pouco a gente vai já achar um
0: parentesco.
1: Vamos já achar um primo junto aí nesse negócio, tá? Quem quiser conhecer a Fórmula Certa, qual o Instagram?
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1: Você viu, você achou que o tempo era muito, mas, por exemplo, a gente podia ter falado mais da Fórmula Animal, porque lá também tem um cosmético para o animal,
0: também,
1: né? O shampoo de tratamento.
0: Protetor solar para animal.
1: Protetor solar para animal. Nossa, então vai ficar para um
0: momento. Vai ficar para um segundo momento.
1: Certo?
0: É porque falar de qualidade de vida, falar de saúde, falar de suplementação, a gente tem que. Pode falar 2-3 horas seguidas, viu?
1: E você esse know-how, claro que a gente tem uma boa conversa e um bom Essencial. 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
1: Muito bem, foi eu que indiquei, porque dá tudo certo, né, Enio? A gente vai fazendo aí esse ciclo de amizades e dá tudo certo. Então vamos fazer o seguinte, vamos ver a minha música. Faz tempo que eu não peço a minha música, porque geralmente os últimos entrevistados foram cantores e eu pedi a música do cantor. Então hoje eu vou pedir Pequeno Mapa do Tempo com o grande Belchior. Até a próxima.

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2: Alô Brasil, está no ar o programa Viva a Vida da Pastoral da Criança.
3: Olá, você que nos acompanha neste momento. Obrigado pela sua companhia.
2: No programa de hoje, vamos conversar sobre um tema que traz muita preocupação para os pais. Vamos falar sobre a asma em crianças.
3: Fique com a gente.

0: asma é uma das alergias respiratórias crônicas mais comuns, juntamente com a rinite alérgica, bronquite e outras.
1: A asma não tem cura, mas os sintomas podem ser controlados e até mesmo desaparecer.
0: Para entendermos melhor o que é a asma e como é possível manter o controle dessa doença, vamos conversar com a doutora Ana Leia Clementino, médica pediatra. Ela atua também como líder da Pastoral da Criança em Londrina, Paraná.
1: Doutora Ana Leia, o que é uma doença respiratória alérgica e quais são as principais?
2: Bom, uma doença respiratória alérgica é uma doença inflamatória das vias aéreas, em geral, mediada por respostas imunológicas exageradas do indivíduo. Então, ao contrário do que muita gente pensa, não é falta de imunidade, às vezes é um sistema imunológico que trabalha em excesso para responder alguns agentes do ambiente, como vírus, poeira, fumaça. As principais, as mais conhecidas, são a rinite alérgica, que se manifesta no nariz, com coceira, prurido, coriza, e a asma, que pode se manifestar com tosse persistente, falta de ar, chiado no peito.
0: Doutora Ana Leia, quando falamos de crianças, estamos falando de asma ou de bronquite?
2: Quando nós falamos de crianças, o termo correto é asma. Quando a gente fala de doenças respiratórias alérgicas das vias aéreas inferiores que geram chiado no peito, tosse persistente, dificuldade para respirar, sensação de aperto no peito, essa é uma descrição dos sintomas da asma. O termo bronquite, ele é usado de forma equivocada, embora seja o termo mais conhecido pelas famílias. Quando a gente fala de bronquite, nós estamos falando da bronquite aguda causada por algum vírus em adultos ou a bronquite crônica, geralmente causada pelo fumo, pelo tabagismo em pessoas de mais idade ao longo do tempo. Na infância, nós falamos de asma.
1: O que é a asma?
2: A asma é uma doença inflamatória crônica das vias aéreas que tem períodos de melhora e piora conforme o clima, conforme os agentes ambientais, como presença de poeira, vírus, maior circulação de vírus, fumaça. Existe um fator genético envolvido, mas não é obrigatório. A asma, ela pode gerar falta de ar, chiado no peito, tosse persistente, aperto no peito, quadros de tosse que nunca melhoram, crianças que quando ficam doentes demoram para sarar. Essas crianças a gente tem que suspeitar que podem ter asma.
0: Quais são os sintomas da asma, doutora?
2: Os principais sintomas da asma são tosse persistente, falta de ar, aperto no peito, chiado no peito. Por exemplo, uma criança que tem uma tosse que nunca melhora, às vezes já usou antibiótico várias vezes, mas continua tossindo. Em períodos como inverno, primavera, ela piora desse quadro. Ela piora durante a noite e pela manhã. E após atividade física, você precisa suspeitar que ela pode ter asma.
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1: A crise de asma em uma criança geralmente é motivo de muita preocupação na família. Doutora Ana Leia, como os pais podem prevenir as crises de asma?
2: As crises de asma, elas podem ser prevenidas com medidas ambientais, como por exemplo, diminuir a exposição à fumaça, a mofo, a aerossóis, a ambientes com poeira, bichos de pelúcia, cobertores, roupas de pelo. Então, crianças asmáticas, elas pioram nesses ambientes e com esses estímulos respiratórios. Por isso que no inverno o ideal é que a gente lave as roupas antes de começar a usar nas crianças. Evite acúmulo de bichos de pelúcia, brinquedos, tapetes, cortinas nos quartos. Essas seriam as principais recomendações.
0: Existe tratamento para asma? E no SUS?
2: Essa é uma pergunta muito importante, porque existe tratamento para asma e o SUS disponibiliza esse tratamento gratuitamente. Então, hoje, no Brasil, nós temos uma incidência de asma da ordem de 20% nas crianças brasileiras, sendo que nas áreas vulneráveis, quase 50% apresentam sintomas de asma sem diagnóstico. E nós temos o tratamento no Sistema Único de Saúde gratuitamente. Por isso é muito importante que as famílias estejam bem orientadas com relação a isso e que os líderes também saibam que esses sintomas podem ser devido à asma e que o tratamento está disponível na rede pública para encaminharem as suas famílias para fazer um tratamento adequado.
1: Doutora Ana Leia, que tipo de população é mais exposta à asma e suas consequências?
2: As populações vulneráveis são as mais expostas porque elas são mais expostas a poeira, mofo, ambiente, muitas vezes com fumaça. Então elas têm mais risco. Às vezes animais dentro de casa, falta de informação. Então essas populações, principalmente as populações carentes, elas estão mais expostas e têm mais riscos de sofrerem com as complicações e a falta de tratamento.
0: Quais são os danos de uma asma não tratada na infância, doutora Ana Leia?
2: A asma não tratada na infância, ela pode levar a algo que a gente chama de remodelamento brônquico, que é uma reconfiguração do sistema respiratório. É como se o sistema respiratório formasse várias cicatrizes que não vão melhorar ao longo do tempo. O indivíduo pode ter perda de função pulmonar ao longo da vida por não tratar a asma na infância. Então é preciso lembrar que a asma não é simplesmente uma doença comum, ela é uma doença social, porque quanto mais carente a família, quanto mais carente essa criança, maior o risco dela não fazer o tratamento adequadamente e sofrer com as consequências futuras de uma asma não tratada. Então é preciso lembrar que o líder tem uma função e uma atuação muito importante dentro das famílias, orientando a necessidade de se tratar e encaminhar essas famílias para fazer o tratamento quando houver a suspeita. Uma criança que tosse permanentemente ou constantemente e vive doente, é necessário que a gente suspeite e encaminhe para tratamento e diagnóstico.

0: agora nós vamos conversar com a Maria Inês Monteiro de Freitas, coordenadora nacional da Pastoral da Criança. Maria Inês, por que a Pastoral da Criança tem uma preocupação especial com a prevenção das infecções respiratórias?
1: Porque as infecções respiratórias estão entre as principais causas de adoecimento e morte de nossas crianças no Brasil. A Pastoral da Criança, desde o início de sua fundação, lançou uma campanha contra as IRES, que são as infecções respiratórias. De lá para cá, anualmente, nós reativamos essa campanha porque sabemos o quanto as infecções respiratórias prejudicam a saúde e a rotina de nossas crianças. Nossos líderes orientam as famílias sobre como prevenir essas infecções, como a asma, por exemplo, especialmente em crianças e pessoas mais sensíveis. A prevenção começa com a identificação do que causa asma e outras infecções respiratórias nas crianças e nos adultos, como poeira, mofo, pelos de animais, fumaça de cigarro, fumaça de fogão e mudanças bruscas de temperatura. Então, a orientação da família é muito importante para reconhecer também sinais de crise de asma e agir rapidamente. Com prevenção e cuidado contínuo, é possível viver bem e com mais saúde. Parabéns pelo incansável trabalho dos nossos líderes e para as famílias que tanto nos apoiam.

0: No programa de hoje, nós temos a alegria de conversar também com a Maria Regina Braga Magalhães, líder da Pastoral da Criança de Nova Andradina, Diocese de Naviraí, Mato Grosso do Sul.
1: Maria Regina, quais são as orientações que vocês dão para as famílias sobre a prevenção das infecções respiratórias?
2: A nossa orientação às famílias é para que cuidem da higiene, lavando sempre as mãos com água e sabão, especialmente antes de comer, após tossir ou espirrar. Nós precisamos também manter a nossa casa sempre limpa e bem ventilada, mesmo no tempo de frio, evitando assim o acúmulo de poeira nos tapetes, nas cortinas, nos bichinhos de pelúcia. Manter o calendário vacinal sempre atualizado contra a gripe e outros. Não fumar, né, e evitar ambientes com fumaça, poluição ou odores fortes. E dar bastante água ou suco natural para as crianças.
3: E agora com você, as dicas do programa Viva a Vida.
0: Atenção! Os cuidados com a asma incluem tratamento com medicação, conhecimento do uso de dispositivos inalatórios, as conhecidas bombinhas, e a prática regular de atividade física.
1: Os cuidados de higiene, manter a casa limpa, um ambiente bem ventilado e vacinar-se anualmente contra a gripe são importantes para esse controle.
0: Vamos ouvir a mensagem de Dom Frei Severino Klasen, arcebispo de Maringá, Paraná, e presidente da Pastoral da Criança.
4: A comunidade cristã tem um papel importante de acolher, apoiar e cuidar, especialmente as crianças e famílias que enfrentam essa realidade de doenças como a asma e tantas outras. A fé não substitui o tratamento, mas o fortalece, trazendo esperança, consolo e coragem para viver e enfrentar com dignidade e confiança os momentos mais difíceis de uma doença crônica, por exemplo. Assim, buscar tratamento, seguir orientações médicas e prevenir crises de asma e outras infecções respiratórias não é apenas uma atitude de saúde, mas também um gesto de amor à vida que Deus nos concedeu. Todos nós temos o direito de ter uma vida saudável. Para isso Jesus diz: eu vim para que todos tenham vida e vida em plenitude. Não desanimem, sigam em frente, que a graça de Deus esteja com todos vocês e abençoe a todos vocês.

0: hoje é só, gente. O nosso programa está chegando ao fim.
1: Obrigada pela sua audiência. Visite o nosso site www.pastoraldacrianca.org.br.
0: Tchau, gente, e até o próximo Viva a Vida.
1: Até lá, pessoal.
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0: Boa noite, queridos ouvintes. Que alegria estamos juntos em mais um encontro aqui na FM 105, dedicado à Nossa Senhora, nossa mãe querida, que sempre intercede por nós. Nós somos membros da comunidade Obra de Maria, que fica responsável por esse programa. E eu me chamo Juninho, sou membro consagrado da comunidade Obra de Maria. E fico o convite para você ficar conosco neste momento de oração, de música, de reflexões. E também meu irmão vai falar, vai se identificar, ele que está aqui hoje para nos ajudar nesse dia desse programa.
1: É isso aí, boa noite, queridos ouvintes, irmãos que acompanham a Bode Mossoró FM 105, nesse programa Momento Mariano. É uma alegria estarmos juntos, né, mais uma vez, para juntos viver esse tempo bom, esse tempo onde a gente pode rezar esse Santo Terço e também escutar as belíssimas canções de Nossa Senhora. Eu me chamo Linieres, sou membro consagrado da comunidade Obra de Maria e hoje estamos aqui para juntos rezarmos o Terço, esse Santo Terço.
0: E é isso, já vá preparando o seu local, já vá preparando seu terço para nós rezarmos juntos esse terço dedicado, esse terço de Nossa Senhora. E para já preparar o nosso coração nesse momento mariano, vamos escutar essa canção da nossa irmã Adriana Lides, Cenáculo de Amor.

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1: É isso, né? Depois dessa bela canção, nós ouvimos essa bela canção dedicada ao cenáculo, dedicada à Nossa Senhora. Vamos iniciarmos já esse santo texto, né? Você já vá convidando aí os ouvintes, os amigos, já vá botando no grupo do WhatsApp aí, indicando que está ouvindo o programa Momento Mariano. E para nós iniciarmos, vamos traçar sobre nós o sinal da cruz. Pelo sinal da Santa Cruz, livramos Deus nosso Senhor dos nossos inimigos. Em nome do Pai, do Filho e do Espírito Santo. Amém. Vinde, Espírito Santo, enchei os corações dos vossos fiéis e acendei neles o fogo do vosso amor. Enviai, Senhor, o vosso Espírito e tudo será criado e renovareis a face da terra. Oremos, ó Deus, que instruísse os corações dos vossos fiéis com a luz do Espírito Santo. Fazei que apreciemos retamente todas as coisas, segundo o mesmo Espírito, e gozemos sempre de suas consolações. Por Cristo, Senhor nosso. Amém. Creio em Deus Pai, Todo-Poderoso,
2: Criador do céu e da terra,
1: e em Jesus Cristo, seu único Filho, nosso Senhor, que foi concebido pelo poder do Espírito Santo, nasceu da Virgem Maria, padeceu sob Pôncio Pilatos, foi crucificado, morto e sepultado, desceu à mansão dos mortos, ressuscitou ao terceiro dia, subiu aos céus, está sentado à direita de Deus Pai Todo-Poderoso, onde há de vir julgar os vivos e os mortos. Creio no Espírito Santo, na Santa Igreja Católica, na comunhão dos santos, na remissão dos pecados, na ressurreição da carne, na vida eterna. Amém.
2: Pai nosso que estás no céu, santificado seja o vosso nome. Venha a nós o vosso reino, seja feita a vossa vontade, assim na terra como no céu.
1: O pão nosso de cada dia nos dai hoje, perdoai as nossas ofensas, assim como nós perdoamos a quem nos tem ofendido. Não deixeis cair em tentação, mas livrai-nos do mal. Amém. Deus o salve, Virgem, Filha de Deus Pai. Ave Maria, cheia de graça, o Senhor é convosco. Bendita sois vós entre as mulheres, bendito é o fruto do vosso ventre, Jesus.
2: Santa Maria, Mãe de Deus, rogai por nós, pecadores, agora e na hora de nossa morte. Amém.
1: Deus o salve, Virgem, Mãe de Deus, Filho. Ave Maria, cheia de graça, o Senhor é convosco. Bendita sois vós entre as mulheres, bendito é o fruto do vosso ventre, Jesus.
2: Santa Maria, Mãe de Deus, rogai por nós, pecadores, agora e na hora de nossa morte. Amém.
1: Deus o salve, Virgem, Esposa do Espírito Santo. Ave Maria, cheia de graça, o Senhor é convosco. Bendita sois vós entre as mulheres. Bendito é o fruto do vosso ventre, Jesus.
2: Santa Maria, Mãe de Deus, rogai por nós, pecadores, agora e na hora de nossa morte. Amém.
1: Deus o salve, Virgem, Templo e Sacrado da Santíssima Trindade.
2: Glória ao Pai, ao Filho e ao Espírito Santo. Como era no princípio, agora e sempre. Amém. Ó meu Jesus, perdoai, livrai-nos do fogo do inferno, levai as almas todas para o céu e socorrei principalmente as que mais precisar. Abençoai o Santo Padre, as nossas famílias e dai-me saúde e a paz. Santa Mãe de Deus, derramai sobre a humanidade inteira as graças eficazes da vossa chama de amor, agora e na hora de nossa morte. Amém.
3: Nesse momento queremos colocar as intenções desse santo texto. Mas de maneira especial a gente convida você que apresente qual a sua intenção, a intenção que está no fundo do seu coração. Vá apresentando para que Maria acolha nos seus braços essa intenção e que leve até Jesus. Mas nós também queremos rezar pela nossa igreja, né? Pelo nosso Papa, pelo nosso Bispo, por todos os nossos clérigos, né? Pelos nossos párocos, em especial pelo Padre Alisson, aqui do Santuário. E queremos rezar por toda os movimentos, né, pastorais, enfim, por toda a nossa igreja. Mas também queremos rezar de maneira especial por todas as famílias, para que Deus derrame sobre a casa, sobre cada família, aquela bênção necessária, né? Então queremos entregar a Nossa Senhora para que ela venha nessa noite já acolhendo, já recebendo e levando e conduzindo a teu filho Jesus. E nesse primeiro mistério, né, lembrando que hoje nós contemplamos esses mistérios gozosos. Nesse primeiro mistério, nós queremos contemplar a anunciação do arcanjo, do santo arcanjo Gabriel, Nossa Senhora. Pai nosso que estás no céu, santificado seja o vosso nome. Venha a nós o vosso reino, seja feita a vossa vontade, assim na terra como no céu.
1: Pão nosso de cada dia nos dai hoje, perdoai as nossas ofensas, assim como nós perdoamos a quem nos tem ofendido. Não deixeis cair em tentação, mas livrai-nos do mal. Amém.
3: Ave Maria, cheia de graça, o Senhor é convosco. Bendita sois vós entre as mulheres, bendito é o fruto do vosso ventre, Jesus.
1: Santa Maria, Mãe de Deus, rogai por nós, pecadores, agora e na hora de nossa morte. Amém.
3: Ave Maria, cheia de graça, o Senhor é convosco. Bendita sois vós entre as mulheres, bendito é o fruto do vosso ventre, Jesus.
1: Santa Maria, Mãe de Deus, rogai por nós, pecadores, agora e na hora de nossa morte. Amém.
3: Ave Maria, cheia de graça, o Senhor é convosco. Bendita sois vós entre as mulheres, bendito é o fruto do vosso ventre, Jesus.
1: Santa Maria, Mãe de Deus, rogai por nós, pecadores, agora e na hora de nossa morte. Amém.
3: Ave Maria, cheia de graça, o Senhor é convosco. Bendita sois vós entre as mulheres, bendito é o fruto do vosso ventre, Jesus.
1: Santa Maria, Mãe de Deus, rogai por nós, pecadores, agora e na hora de nossa morte. Amém.
3: Ave Maria, cheia de graça, o Senhor é convosco. Bendita sois vós entre as mulheres, bendito é o fruto do vosso ventre, Jesus.
1: Santa Maria, Mãe de Deus, rogai por nós, pecadores, agora e na hora de nossa morte. Amém.
3: Ave Maria, cheia de graça, o Senhor é convosco. Bendita sois vós entre as mulheres, bendito é o fruto do vosso ventre, Jesus.
1: Santa Maria, Mãe de Deus, rogai por nós, pecadores, agora e na hora de nossa morte. Amém.
3: Ave Maria, cheia de graça, o Senhor é convosco. Bendita sois vós entre as mulheres, bendito é o fruto do vosso ventre, Jesus.
1: Santa Maria, Mãe de Deus, rogai por nós, pecadores, agora e na hora de nossa morte. Amém.
3: Ave Maria, cheia de graça, o Senhor é convosco. Bendita sois vós entre as mulheres, bendito é o fruto do vosso ventre, Jesus.
1: Ave Maria, cheia de graça, o Senhor é convosco. Santa Maria, Mãe de Deus, rogai por nós, pecadores, agora e na hora de nossa morte. Amém.
3: Ave Maria, cheia de graça, o Senhor é convosco. Bendita sois vós entre as mulheres, bendito é o fruto do vosso ventre, Jesus.
1: Santa Maria, Mãe de Deus, rogai por nós, pecadores, agora e na hora de nossa morte. Amém.
3: Ave Maria, cheia de graça, o Senhor é convosco. Bendita sois vós entre as mulheres, bendito é o fruto do vosso ventre, Jesus.
1: Santa Maria, Mãe de Deus, rogai por nós, pecadores, agora e na hora de nossa morte. Amém.
3: Glória ao Pai, ao Filho e ao Espírito Santo.
1: Como era no princípio, agora e sempre. Amém.
3: Ó meu Jesus, perdoai, livrai do fogo do inferno, levar as almas todas para o céu e socorrei principalmente as que mais precisarem. Abençoai o Santo Padre, as nossas famílias e dai-lhe saúde e a paz. Santa Mãe de Deus, derramai sobre a humanidade inteira as graças eficazes da vossa chama de amor, agora e na hora de nossa morte. Amém. Desse segundo mistério gozoso, contemplamos a visitação de Nossa Senhora à sua prima Santa Isabel.
1: Pai nosso que estais no céu, santificado seja o vosso nome. Venha a nós o vosso reino, seja feita a vossa vontade, assim na terra como no céu.
3: O pão nosso de cada dia nos dai hoje, perdoai as nossas ofensas, assim como nós perdoamos a quem nos tem ofendido. Não deixeis cair em tentação, mas livrai-nos do mal. Amém.
1: Ave Maria, cheia de graça, o Senhor é convosco. Bendita sois vós entre as mulheres. Bendito é o fruto do vosso ventre, Jesus.
3: Santa Maria, Mãe de Deus, rogai por nós, pecadores, agora e na hora de nossa morte. Amém.
1: Ave Maria, cheia de graça, o Senhor é convosco. Bendita sois vós entre as mulheres. Bendito é o fruto do vosso ventre, Jesus.
3: Santa Maria, Mãe de Deus, rogai por nós, pecadores, agora e na hora de nossa morte. Amém.
1: Ave Maria, cheia de graça, o Senhor é convosco. Bendita sois vós entre as mulheres. Bendito é o fruto do vosso ventre, Jesus.
3: Santa Maria, Mãe de Deus, rogai por nós, pecadores, agora e na hora de nossa morte. Amém.
1: Ave Maria, cheia de graça, o Senhor é convosco. Bendita sois vós entre as mulheres. Bendito é o fruto do vosso ventre, Jesus.
3: Santa Maria, Mãe de Deus, rogai por nós, pecadores, agora e na hora de nossa morte. Amém.
1: Ave Maria, cheia de graça, o Senhor é convosco. Bendita sois vós entre as mulheres. Bendito é o fruto do vosso ventre, Jesus.
3: Santa Maria, Mãe de Deus, rogai por nós, pecadores, agora e na hora de nossa morte. Amém.
1: Ave Maria, cheia de graça, o Senhor é convosco. Bendita sois vós entre as mulheres. Bendito é o fruto do vosso ventre, Jesus.
3: Santa Maria, Mãe de Deus, rogai por nós, pecadores, agora e na hora de nossa morte. Amém.
1: Ave Maria, cheia de graça, o Senhor é convosco. Bendita sois vós entre as mulheres. Bendito é o fruto do vosso ventre, Jesus.
3: Santa Maria, Mãe de Deus, rogai por nós, pecadores, agora e na hora de nossa morte. Amém.
1: Ave Maria, cheia de graça, o Senhor é convosco. Bendita sois vós entre as mulheres. Bendito é o fruto do vosso ventre, Jesus.
3: Santa Maria, Mãe de Deus, rogai por nós, pecadores, agora e na hora de nossa morte. Amém.
1: Ave Maria, cheia de graça, o Senhor é convosco, bendita sois vós entre as mulheres, bendito é o fruto do vosso ventre, Jesus.
3: Santa Maria, Mãe de Deus, rogai por nós, pecadores, agora e na hora de nossa morte. Amém.
1: Ave Maria, cheia de graça, o Senhor é convosco, bendita sois vós entre as mulheres, bendito é o fruto do vosso ventre, Jesus.
3: Santa Maria, Mãe de Deus, rogai por nós, pecadores, agora e na hora de nossa morte. Amém.
1: Glória ao Pai, ao Filho e ao Espírito Santo.
2: Como era no princípio, agora e sempre. Amém.
3: Ó meu Jesus, perdoai-nos e livrai-nos do fogo do inferno,
2: levai as almas todas para o céu
3: e socorrei principalmente as que mais precisarem.
2: Abençoai o Santo Padre, as nossas famílias e dai-lhes saúde e a paz.
3: Santa Mãe de Deus, derramai sobre a humanidade inteira
2: as graças eficazes em vossa chama de amor,
3: agora e na hora de nossa morte. Amém. Nesse terceiro mistério gozoso, contemplamos o nascimento do menino Jesus em Belém. Pai nosso que estás no céu, santificado seja o vosso nome, venha a nós o vosso reino, seja feita a vossa vontade, assim na terra como no céu.
1: O pão nosso de cada dia nos dai hoje, perdoai as nossas ofensas, assim como nós perdoamos a quem nos tem ofendido. Não deixeis cair em tentação, mas livrai-nos do mal. Amém.
3: Ave Maria, cheia de graça, o Senhor é convosco, bendita sois vós entre as mulheres, bendito é o fruto do vosso ventre, Jesus.
1: Santa Maria, Mãe de Deus, rogai por nós, pecadores, agora e na hora de nossa morte. Amém.
3: Ave Maria, cheia de graça, o Senhor é convosco, bendita sois vós entre as mulheres, bendito é o fruto do vosso ventre, Jesus.
1: Santa Maria, Mãe de Deus, rogai por nós, pecadores, agora e na hora de nossa morte. Amém.
3: Ave Maria, cheia de graça, o Senhor é convosco, bendita sois vós entre as mulheres, bendito é o fruto do vosso ventre, Jesus.
1: Santa Maria, Mãe de Deus, rogai por nós, pecadores, agora e na hora de nossa morte. Amém.
3: Ave Maria, cheia de graça, o Senhor é convosco, bendita sois vós entre as mulheres, bendito é o fruto do vosso ventre, Jesus.
1: Santa Maria, Mãe de Deus, rogai por nós, pecadores, agora e na hora de nossa morte. Amém.
3: Ave Maria, cheia de graça, o Senhor é convosco, bendita sois vós entre as mulheres, bendito é o fruto do vosso ventre, Jesus.
1: Santa Maria, Mãe de Deus, rogai por nós, pecadores, agora e na hora de nossa morte. Amém.
3: Ave Maria, cheia de graça, o Senhor é convosco, bendita sois vós entre as mulheres, bendito é o fruto do vosso ventre, Jesus.
1: Santa Maria, Mãe de Deus, rogai por nós, pecadores, agora e na hora de nossa morte. Amém.
3: Ave Maria, cheia de graça, o Senhor é convosco, bendita sois vós entre as mulheres, bendito é o fruto do vosso ventre, Jesus.
1: Santa Maria, Mãe de Deus, rogai por nós, pecadores, agora e na hora de nossa morte. Amém.
3: Ave Maria, cheia de graça, o Senhor é convosco, bendita sois vós entre as mulheres, bendito é o fruto do vosso ventre, Jesus.
1: Santa Maria, Mãe de Deus, rogai por nós, pecadores, agora e na hora de nossa morte. Amém.
3: Ave Maria, cheia de graça, o Senhor é convosco, bendita sois vós entre as mulheres, bendito é o fruto do vosso ventre, Jesus.
1: Santa Maria, Mãe de Deus, rogai por nós, pecadores, agora e na hora de nossa morte. Amém.
3: Ave Maria, cheia de graça, o Senhor é convosco, bendita sois vós entre as mulheres, bendito é o fruto do vosso ventre, Jesus.
1: Santa Maria, Mãe de Deus, rogai por nós, pecadores, agora e na hora de nossa morte. Amém.
3: Glória ao Pai, ao Filho e ao Espírito Santo,
2: como era no princípio, agora e sempre. Amém.
3: Ó meu Jesus, perdoai-nos, livrai-nos do fogo do inferno,
2: levai as almas todas para o céu e socorrei principalmente os que mais precisarem.
3: Abençoai o Santo Padre, as nossas famílias e dai-lhes saúde e a paz. Santa Mãe de Deus, derramai sobre a humanidade inteira
2: as graças eficazes da vossa chama de amor,
3: agora e na hora de nossa morte. Amém. Nesse quarto mistério gozoso, contemplamos a apresentação do menino Jesus no templo e a purificação de Nossa Senhora.
1: Pai nosso que estás no céu, santificado seja o vosso nome. Venha a nós o vosso reino, seja feita a vossa vontade, assim na terra como no céu.
3: O pão nosso de cada dia nos dai hoje, perdoai as nossas ofensas, assim como nós perdoamos a quem nos tem ofendido. Não deixeis cair em tentação, mas livrai-nos do mal. Amém.
1: Ave Maria, cheia de graça, o Senhor é convosco. Bendita sois vós entre as mulheres, bendito é o fruto do vosso ventre, Jesus.
3: Santa Maria, Mãe de Deus, rogai por nós, pecadores, agora e na hora de nossa morte. Amém.
1: Ave Maria, cheia de graça, o Senhor é convosco. Bendita sois vós entre as mulheres, bendito é o fruto do vosso ventre, Jesus.
3: Santa Maria, Mãe de Deus, rogai por nós, pecadores, agora e na hora de nossa morte. Amém.
1: Ave Maria, cheia de graça, o Senhor é convosco. Bendita sois vós entre as mulheres, bendito é o fruto do vosso ventre, Jesus.
3: Santa Maria, Mãe de Deus, rogai por nós, pecadores, agora e na hora de nossa morte. Amém.
1: Ave Maria, cheia de graça, o Senhor é convosco. Bendita sois vós entre as mulheres. Bendito é o fruto do vosso ventre, Jesus.
3: Santa Maria, Mãe de Deus, rogai por nós, pecadores, agora e na hora de nossa morte. Amém.
1: Ave Maria, cheia de graça, o Senhor é convosco. Bendita sois vós entre as mulheres. Bendito é o fruto do vosso ventre, Jesus.
3: Santa Maria, Mãe de Deus, rogai por nós, pecadores, agora e na hora de nossa morte. Amém.
1: Ave Maria, cheia de graça, o Senhor é convosco. Bendita sois vós entre as mulheres. Bendito é o fruto do vosso ventre, Jesus.
3: Santa Maria, Mãe de Deus, rogai por nós, pecadores, agora e na hora de nossa morte. Amém.
1: Ave Maria, cheia de graça, o Senhor é convosco. Bendita sois vós entre as mulheres. Bendito é o fruto do vosso ventre, Jesus.
3: Santa Maria, Mãe de Deus, rogai por nós, pecadores, agora e na hora de nossa morte. Amém.
1: Ave Maria, cheia de graça, o Senhor é convosco. Bendita sois vós entre as mulheres. Bendito é o fruto do vosso ventre, Jesus.
3: Santa Maria, Mãe de Deus, rogai por nós, pecadores, agora e na hora de nossa morte. Amém.
1: Ave Maria, cheia de graça, o Senhor é convosco. Bendita sois vós entre as mulheres. Bendito é o fruto do vosso ventre, Jesus.
3: Santa Maria, Mãe de Deus, rogai por nós, pecadores, agora e na hora de nossa morte. Amém.
1: Ave Maria, cheia de graça, o Senhor é convosco. Bendita sois vós entre as mulheres. Bendito é o fruto do vosso ventre, Jesus.
3: Santa Maria, Mãe de Deus, rogai por nós, pecadores, agora e na hora de nossa morte. Amém.
1: Glória ao Pai, ao Filho e ao Espírito Santo. Como era no princípio, agora e sempre. Amém. Ó meu Jesus, perdoai-nos, livrai-nos do fogo do inferno. Levai as almas todas para o céu e socorrei principalmente os que mais precisarem. Abençoai o Santo Padre, as nossas famílias e dai-nos saúde e a paz. Santa Mãe de Deus, derramai sobre a humanidade inteira as graças eficazes da vossa chama de amor, agora e na hora de nossa morte. Amém.
3: Nesse quinto e último mistério, contemplamos a perda e encontro do menino Jesus no templo. Pai nosso que estás no céu, santificado seja o vosso nome. Venha a nós do vosso reino, seja feita a vossa vontade, assim na terra como no céu.
1: O pão nosso de cada dia nos dai hoje, perdoai as nossas ofensas, assim como nós perdoamos a quem nos tem ofendido. Não deixeis cair em tentação, mas livrai-nos do mal. Amém.
3: Ave Maria, cheia de graça, o Senhor é convosco. Bendita sois vós entre as mulheres. Bendito é o fruto do vosso ventre, Jesus.
1: Santa Maria, Mãe de Deus, rogai por nós, pecadores, agora e na hora de nossa morte. Amém.
3: Ave Maria, cheia de graça, o Senhor é convosco. Bendita sois vós entre as mulheres. Bendito é o fruto do vosso ventre, Jesus.
1: Santa Maria, Mãe de Deus, rogai por nós, pecadores, agora e na hora de nossa morte. Amém.
3: Ave Maria, cheia de graça, o Senhor é convosco. Bendita sois vós entre as mulheres. Bendito é o fruto do vosso ventre, Jesus.
1: Santa Maria, Mãe de Deus, rogai por nós, pecadores, agora e na hora de nossa morte. Amém.
3: Ave Maria, cheia de graça, o Senhor é convosco. Bendita sois vós entre as mulheres. Bendito é o fruto do vosso ventre, Jesus.
1: Santa Maria, Mãe de Deus, rogai por nós, pecadores, agora e na hora de nossa morte. Amém.
3: Ave Maria, cheia de graça, o Senhor é convosco. Bendita sois vós entre as mulheres. Bendito é o fruto do vosso ventre, Jesus.
1: Santa Maria, Mãe de Deus, rogai por nós, pecadores, agora e na hora de nossa morte. Amém.
3: Ave Maria, cheia de graça, o Senhor é convosco. Bendita sois vós entre as mulheres. Bendito é o fruto do vosso ventre, Jesus.
1: Santa Maria, Mãe de Deus, rogai por nós, pecadores, agora e na hora de nossa morte. Amém.
3: Ave Maria, cheia de graça, o Senhor é convosco. Bendita sois vós entre as mulheres. Bendito é o fruto do vosso ventre, Jesus.
1: Santa Maria, Mãe de Deus, rogai por nós, pecadores, agora e na hora de nossa morte. Amém.
3: Ave Maria, cheia de graça, o Senhor é convosco. Bendita sois vós entre as mulheres. Bendito é o fruto do vosso ventre, Jesus.
1: Santa Maria, Mãe de Deus, rogai por nós, pecadores, agora e na hora de nossa morte. Amém.
3: Ave Maria, cheia de graça, o Senhor é convosco. Bendita sois vós entre as mulheres. Bendito é o fruto do

0: e de nossa morte.
1: Amém.
0: Infinitas graças vos damos, soberana rainha, pelos benefícios que todos os dias recebemos de vossas mãos liberais.
2: Dignai-vos agora e para sempre tornar-nos debaixo do vosso poderoso amparo, e para mais nos obrigar, vos saudamos com a salve rainha. Salve rainha, mãe de misericórdia, vida, doçura e esperança nossa salve. A vós bradamos, degredados filhos de Eva, a vós suspiramos, gemendo e chorando neste vale de lágrimas. E a pois advogada nossa, esses vossos olhos misericordiosos a nos volver, e depois de se encher, mostrai-nos Jesus. Bendito é o fruto do vosso ventre, ó clemente e ó piedosa, ó doce sempre Virgem Maria, rogai por nós, Santa Mãe de Deus, para que sejamos dignos
0: das promessas de Cristo. Amém.
2: E agora faça essa consagração, consagre a sua vida, a sua família, toda aquela intenção do início do nosso Santo Terço, pela Santa Igreja, pelo Papa, pelo nosso pároco, pelo Padre Alisson, reitor do Santuário, por todos os padres da Diocese, pelo Dom Francisco, nosso Bispo, consagre ouvindo essa canção.

0: Santo anjo do Senhor, meu zeloso e guardador, se a ti me confiou a piedade divina, sempre me rege, me guarde, me governe, me ilumine.
1: Amém.
0: São José,
1: rogai por nós.
0: São João Evangelista,
1: rogai por nós.
0: Santa Teresinha do Menino Jesus,
1: rogai por nós.
0: São Padre Pio,
1: rogai por nós.
0: São João Paulo II,
1: rogai por nós.
0: São Carlos Acutis,
1: rogai por nós.
0: Maria,
1: passa na frente.
0: E agora, para nós ouvirmos esse momento mariano, vamos refletir hoje sobre o título de Nossa Senhora da Apresentação. Hoje vamos conhecer esse belo título da Virgem de Nossa Senhora. Esse título está relacionado à apresentação de Maria no Templo de Jerusalém. Segundo a antiga tradição da Igreja, seus pais São Joaquim e Santa Ana apresentaram Maria a Deus ainda criança.

0: consagrando ao Senhor e demonstrando sua gratidão pelo dom da vida que havia recebido. A igreja celebra esse acontecimento no dia 21 de novembro, na véspera da apresentação da Bem-aventurada Virgem Maria. Esta celebração nos recorda que Maria, desde muito jovem, preparou seu coração para acolher e cumprir a vontade de Deus. Ao refletirmos sobre Nossa Senhora da Apresentação, aprendemos uma importante lição. A vida cristã é um constante oferecimento de nós mesmos ao Senhor. Maria nos mostra que a verdadeira felicidade está em confiar plenamente em Deus e seguir seus caminhos. Ela não sabia tudo o que aconteceria em sua vida. Não conhecia os desafios que enfrentaria, nem os sofrimentos que viveria ao lado do seu filho Jesus. Mesmo assim, manteve-se fiel, humilde e disponível à vontade divina. Por isso, tornou-se um exemplo para todos os cristãos. Esse título de Maria também nos faz pensar na missão dos pais e das famílias. Assim como Joaquim e Ana apresentaram sua filha ao Senhor, as famílias cristãs são chamadas a apresentar seus filhos a Deus por meio da oração, do exemplo e da educação na fé. Em um mundo cheio de desafios e importantes ensinos, é importante ensinar às novas gerações os valores do Evangelho, o amor ao próximo e a confiança em Deus. No Brasil, a devoção de Nossa Senhora da Apresentação possui grande destaque na cidade de Natal, onde ela é venerada como padroeira. Milhares de fiéis recorrem à sua intercessão, confiando suas alegrias, preocupações e necessidade à Mãe de Jesus. Quando olhamos para Nossa Senhora da Apresentação, somos convidados a fazer uma pergunta muito simples: como estamos apresentando nossa vida a Deus? Temos reservado tempo para oração? Temos buscado viver de acordo com os ensinamentos de Cristo? Temos colocado nossos dons e serviços a serviço dos irmãos? Maria nos ensina que nunca é tarde para renovar nossa entrega ao Senhor. Ela nos convida a abrir o coração, confiar na providência divina e caminhar com esperança, mesmo diante das dificuldades. Que Nossa Senhora da Apresentação interceda por todas as famílias, pelas crianças, pelos jovens e por todos aqueles que buscam viver uma fé sincera e perseverante. Que ela nos ajude a dizer todos os dias: Senhor, minha vida pertence a Ti. Guia-me, meus passos e fortalece minha fé. Encerrando esse momento, pedindo a proteção da Virgem Maria, Nossa Senhora da Apresentação, modelo de entrega e fidelidade, rogai por nós. Amém. É isso, chegando ao fim do nosso programa. Queremos agradecer você que até agora está aí sintonizado na 105, na Boa de Mossoró. Temos alguns avisos, né, meu irmão? Temos alguns avisos. Hoje já está acontecendo, agora 6h40. Hoje o Arraiar da Obra de Maria. Você é nosso convidado especial a estar presente com nós, vá caracterizado, né, com sua camisinha xadrez, seu chapéuzinho de palha, para nós dançar aquele bom forró. Todo bom nordestino gosta do bom forró. Você e sua família, para comer a canjica, pamonha, milho, aquele derivados do milho, né? Tudo que nos relembra a festa junina, né? Você é nosso convidado. E dia 1º de junho, na segunda-feira agora, é a nossa Noite da Graça, né? Você é nosso convidado especial na Paróquia Nossa Senhora de Fátima. E toda quinta-feira, nossa Noite de Adoração na nossa Casa de Missão. Para mais informações, vá lá no nosso Instagram, @obradeMaria. É isso aí, meu irmão. Chegamos ao fim de mais um programa. Queremos agradecer mais uma vez você que está sintonizado conosco.
1: É isso aí, meu irmão. Assim, só reforçando. Ele já fez o convite aí, meu irmão Juninho já fez esse convite. Mas eu quero aqui reforçar a você que ainda dá tempo, viu? Vai, corra para lá, para a comunidade Obra de Maria, para a gente comer aquela comida típica, brincar, dançar forró, enfim. Terá uma noite de grande graça, de muita festa. E sem esquecer, nós também vamos ter sorteio de brinde lá. Vai ter um bingo, né? E convidamos a você a participar conosco, a brincar junto conosco. Leve sua família, leve seu marido, sua mulher. Enfim, vamos juntos, né? Vai viver essa noite de muito forró, de muita comida típica, assim como o Dininho falava. E a gente brincar, porque também a Alba de Maria brinca. A Alba de Maria também dança forró. E queremos também só lembrar, né, que amanhã, domingo, dia do Senhor, não deixe de ir à Santa Missa. Procure aí a capela mais próxima, a paróquia mais próxima da sua residência, mas não deixe de ir à missa amanhã. Lembrando aqui de maneira especial, aqui no Santuário de Santa Clara, amanhã, missa dos peregrinos às 17 horas, né, como de costume. Então você é o nosso convidado especial. Então nós queremos agradecer a tua presença, né, a tua audiência, a você que nos acompanhou nesse programa, nesse momento de fé. Então queremos agradecer, obrigado a você que esteve conosco, e até o próximo programa, se Deus quiser, assim sábado, aqui na Boa de Moçorana FM 105. Então uma boa noite, fique com Deus, e Maria passa na frente.

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0: Olá, gente boa! Muito boa noite! Golden Hits começando com a produção musical, mixagens e apresentação do seu amigão Wellington Lopes. A partir de agora, você vai curtir o melhor da música dançante, os melhores flashbacks dançantes dos anos 70, 80 e 90. Estão todos aqui comigo na 105, Jovem. O nosso encontro de todo sabadão. Nas próximas 2 horas, você vai ouvir o melhor da música, com certeza! Alô, galera! Alô, turma! Aumentando o volume e apertando os cintos, porque a nave dançante da boa música vai decolar. Está começando!
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0: Ponta vai iniciar hoje com a Black Box, começando o Golden Hits deste sabadão. Eu sou o Zaço, Stego Rap. O sucesso está de volta. Golden Hits no ar.

0: Fechando assim o primeiro bloco do Bonnie Hits com The Bash. Suzão ainda rolou com Bonnie M, Derry Goo. Tocou ainda Roy Robinson e Garnet. Lá em cima, Cool and Again, Cherry. W com Run to Me. E no começo, Stego Rap, o sonsaço da Black Box. Golden Hits vai para o primeiro intervalo. Daqui a pouquinho eu volto já já. Mais meia hora de música. Sai daí não, hein?
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com o melhor da música dançante nos 105,1 da sua rádio 105, a melhor estação tocando as melhores músicas do seu sabadão. São 2 horas de pura curtição no som do Golden Hits. Pra você que tá ouvindo nossa programação, valeu pela sintonia, muito boa noite Sidney, alusão meu amigão seu Antônio, alusão meu amigo João, alô alô Neri, boa noite Branco Aeroporto, alusão Gustavo, boa noite Franchagas, alô alô Chiquinho, em Rondônia, ainda em Rondônia tem um amigo Dedé e a família, todos na sintonia do Golden Hits, boa noite, meu amigo Dani Costa, Abolição 1, alô, alô, Arthur, Conjunto Van Rosado, boa noite, Elias, lá no Santa Delmira, está na sintonia da 105 FM, porque agora vem mais músicas, nesse bloco você vai ouvir Rockwell, Leonel Rich, Imagination, Select, DJ Bobo, e para começar tem ela, a rainha do pop, Madonna. Like a Virgin, o sucesso está de volta. É o Golden Hits, aumentando o volume e dançando junto com a gente.

0: segundo módulo com Rockwell Sonzão, Somebody Watch Me, rolei ainda Lionel Rich, All Night Long, Imagination, Just an Illusion, Select com Crazy For You, DJ Bobo com Everybody e comecei com ela, Like a Virgin, a Madonna. Pra começar bem demais esse segundo bloco, eu vou pro rápido intervalo, já já mais músicas pra você, sai da sintonia não, hein?
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bem demais ao seu lado, no melhor programa do seu sábado. Esse é o Golden Hits. Você sabe, todo sábado nosso encontro aqui na 105,1. O sucesso está de volta. Isso mesmo, você em sintonia com a gente. Muitíssimo boa noite. Você sabe, são 2 horas de pura curtição, de 7 às 9 da noite. Esse é o nosso Golden Hits, o melhor programa do sábado da 105, jovem. Boa noite, gente ouvindo nossa programação. Boa noite, Jane. Alusão, amigo Glauter Alencar. Alusão, Valber Felício. Boa noite, amigão Will Carvalho. Alusão, Jane Oliveira. Ouvindo a 105, ainda tem o Elias Dias, na querida e gostosa cidade de João Pessoa. Boa noite, meu amigo Pedro, em João Pessoa. Alusão, Décio, também na JP. Ouvindo a 105 FM, lá na Paraíba. Teu amigão Aurino. Boa noite, amigão Washington Bolição 4. Alusão, Almeida e esposa, no Santo Antônio. E o Cristiano, no Costa e Silva. Ouvindo 105, ainda tem o Tony, no Abolição 3. Turma boa agora, vai aumentar o volume, porque vem aí mais músicas. Nesse bloco, você vai ouvir Ace of Base, Captain Hollywood Project. Tem ainda Steve Bean, Will to Power. E pra começar, W, Sonzaço. Look at My Girl é mais um som do Golden Hits pra você.